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3: Olá pessoal, Almanac Musical no ar, por aqui Eduardo Maidana e hoje nós falamos de Sometimes, canção gravada pela cantora americana Britney Spears para seu álbum de estreia Baby One More Time, de 1999. A canção foi lançada em 30 de abril de 1999 como segundo single do álbum. Sometimes dividiu opiniões entre os críticos. Enquanto alguns apostavam no sucesso da faixa, outros acreditavam que ela seria apenas mais uma música banal que não seria lembrada anos depois. Mas não foi o que aconteceu. A canção obteve um sucesso comercial, atingindo o top 10 em 11 países. A faixa recebeu ainda uma certificação de disco de platina pela Australian Recording Industry Association, por vender mais de 70 mil unidades físicas do single. Também recebeu uma certificação de disco de prata na França e uma certificação para disco de ouro na Nova Zelândia. E a gente recorda agora. Sometimes.

0: E o Almanac Musical de hoje fica por aqui. Até nossa próxima edição. Tchau.
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1: 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Segundo rumores na imprensa norte-americana, o ex-astro mirim Macaulay Culkin estaria negociando com a Disney para coestrelar um novo filme da franquia Esqueceram de Mim. Lembrando que Macaulay brilhou no primeiro e segundo filmes da série. Ele interpretou Kevin. Os executivos da Disney estão ansiosos para que isso aconteça e estão ativamente cortejando o ator.
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4: A atriz Keitrana Balf entrou para o elenco da versão em live action de Enrolados da Disney. Ela vai interpretar a rainha Ariana, mãe de Rapunzel. Lembrando que a história foca em Rapunzel, uma jovem princesa com cabelos dourados mágicos que escapa de sua torre isolada pela primeira vez para explorar o mundo, embarcando numa aventura com um ladrão charmoso chamado Flynn. O longa ainda não tem previsão de estreia.
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3: 22 horas e 1 minuto.
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E estava próxima a Páscoa dos judeus, e Jesus subiu a Jerusalém, e achou no templo os que vendiam bois e ovelhas e pombos, e os cambiadores assentados. E tendo feito um azorrague de cordéis, lançou todos fora do templo, também os bois e ovelhas, e espalhou o dinheiro dos cambiadores, e derribou as mesas, e disse aos que vendiam pombos: Tirai daqui estes, e não façais da casa de meu pai casa de venda. E os seus discípulos lembraram-se do que está escrito: O zelo da tua casa me devorará. Jesus tem o que nós precisamos.

olhe para você. Olhe para o que você possui. Veja ao seu redor. De tudo isto, qual é o mais importante? É você. É seu corpo. Por isso, você é um templo. O templo é mais importante do que mesmo a sua casa, os seus bens. O que te vale os seus bens se o teu corpo não pode nem se mover? Você é um templo. Você é um templo. E Jesus Cristo purifica o templo. Em São João, capítulo 2, verso 13 ao 17, ele entrou no templo e purificou o templo. E logo falou do seu corpo, que era aquele templo que no terceiro dia seria levantado. E o seu corpo é você. Templo é lugar onde se dedica, é você. Templo é lugar

trazer para o presente agora. Jesus tem o que nós precisamos e não o que nós queremos. O pai de família, a mãe de família, sabe disso. E às vezes, eles têm que dar para a criancinha aquilo que ela está precisando e não aquilo que ela está querendo. É assim com Deus e nós, quando de fato nos portamos como seus filhos, ou como filhos de Deus. Ele, Jesus, tinha autoridade para tirar o comércio de dentro da igreja. Não era o que eles queriam, mas era o que eles estavam precisando. Isto não era o que eles queriam. Para eles, Jesus fez uma coisa muito má, muito perversa. Meter o pé nas mesas, soltar os pombos e com a zorrague, sendo ali um diácono severo e tremendo. Mas isso não é o que eles queriam. Eles pensavam numa libertação política e a coisa tinha que começar de dentro para fora. Tinha que começar do fator espiritual. O Messias não viria para isso, mas sim para aquilo, purificar o templo. Hoje, o que o povo precisa é condicionado. Deus não pode dar o que o povo precisa. Tem que ser a sua maneira. Nós não podemos receber de Deus coisa alguma à nossa maneira. Um grande general chamado Naamã ficou leproso e uma menininha judia estava escravizada na sua casa, disse: Israel tem um homem de Deus, tem um profeta, tem Eliseu que pode curar o general da Síria. E ele foi lá. Eliseu nem saiu para ele, mas deu o que ele precisava. Vá no Jordão e mergulha-te 7 vezes. Essa era a maneira de Deus. Mas a maneira do general era outra. Eu tenho rios de águas cristalinas na minha terra. Que absurdo! Mergulhar numa lama daquela com minhas estrelas. Eu sou um herói de guerra. Essa é a maneira de Deus. Vá no Jordão. Humilha-te. Jordão quer dizer fazer morrer a si mesmo. Sujeitar-se à maneira de Deus. Então, até que enfim o general resolveu. Foi, mergulhou 7 vezes conforme a palavra do profeta. E ficou purificado. Agora, Jesus tinha e tem o que eles e o que nós precisamos. Não o que nós queremos. Tendo autoridade para tirar o comércio de dentro da igreja e todas as coisas que profanavam o templo, então ele tinha autoridade também para libertar os cativos do diabo. O que os sacerdotes não tinham, ele tinha. Ele tinha autoridade para libertar os presos de Satanás. Tem muita força, mas nenhum poder, o homem sem Deus, a igreja sem Deus. Não há autoridade. Você vê aquele pequeno guarda, é um homem que não pode, de maneira alguma, contra uma grande carreta, o mesmo um carro pequeno esbagaçaria. O que ele tem ali no meio da avenida, com seu apito na boca, e abre os seus braços, todos os pneus têm que ser freados e todo o trânsito tem que parar. Não é o homem em si,
é a autoridade do

homem. O que nós precisamos é autoridade no lar, é autoridade na igreja. E isto só pode vir do alto. Tem que haver uma constituição dando força, autoridade para aquele pequeno guarda de trânsito. Agora Jesus tinha essa autoridade. Todo poder me é dado nos céus e na terra. Porque nele habita corporalmente toda a plenitude da divindade. Autoridade para abrir os olhos dos cegos, pôr coxos para andarem, saltarem, gritarem, darem louvores a Deus, fazer prodígios e maravilhas. Autoridade. Autoridade sobre os espíritos malignos e todas as coisas que oprimiam o povo. Ele tinha autoridade sobre a natureza, apenas levantando sua mão poderosa e dizendo: aquieta-te, vento, aquieta-te, mar. Ele tinha autoridade sobre os demônios, e diz a palavra, e os demônios saíam das pessoas, clamando: que temos nós contigo, filho do Deus Altíssimo? Oh, que coisa! Até os demônios sabiam que Jesus era o filho do Deus Altíssimo. E as autoridades religiosas não sabiam. Mas ele tinha autoridade também sobre a morte. E chegando junto ao túmulo de Lázaro, onde já era há 4 dias. Já estava ali há 4 dias cheirando mal aquele corpo do irmão de Marta e Maria. Mas saiu a voz do arcanjo, saiu a voz de Deus daquele templo glorioso, o templo de 2 pés, o templo de 2 olhos como você, o templo de 2 mãos como você, o templo que tinha um coração palpitando ali dentro, no qual habitava o Espírito Santo, a plenitude da divindade. Lázaro, sai para fora. A morte não discutiu. O defunto se pôs de pé. Simplesmente diz: agora façam o que vocês podem fazer por ele. Desatai autoridade para perdoar pecados. Quando a vil mulher, o vil pecador se aproximava dele, penitente, humilde, saía de seus lábios santos, puros, poderosos, trovão de Deus: perdoados estão teus pecados. Oh, que poder! Mas isso seria apenas uma história de um homem que andou na terra? Não. O mais importante é que a sua morte não pôs fim ao seu ministério. Vamos repetir? A sua morte não pôs fim ao seu ministério. Eu quero que isso fique gravado no coração do meu ouvinte, da minha ouvinte. Mesmo da criança, fique no seu coraçãozinho infantil. A morte de Jesus Cristo não pôs fim ao seu ministério. Quando você vê sua mamãe doente, você se lembre disso. Vá, põe a sua mãozinha santa sobre sua mamãe. Ela está enferma agora e diga: a morte de Jesus Cristo não pôs fim ao seu ministério. Levanta, mamãe querida, eu preciso de você. Oh, que coisa gloriosa! E chegando Pedro e João depois da morte de Jesus Cristo, para os fariseus, para os saduceus, para a sociedade religiosa, o problema tinha sido exterminado. Acabou-se o Jesus, o que nos perturbava, o que virava as nossas mesas, o que combatia os nossos pecados. Mas chegando Pedro e João na porta formosa do templo, mostrou que a morte não pôs fim ao ministério de Jesus Cristo. Quando um coxo pediu esmola para ele, Pedro respondeu:
não tenho ouro nem prata, mas o que eu tenho, o que tinha Pedro, Pentecostes, Espírito Santo, vinho, vinho do Espírito, estímulo da revelação, estava nele. Em nome de Jesus Cristo Nazareno, levanta-te e anda. E o coxo se pôs a saltar, a se alegrar dentro do templo, o que você deve fazer agora, dentro de sua casa, no seu quarto, na sua mesa, no seu carro, em todas as partes. E o mais importante ainda, é justamente isso que estamos testificando agora para você. A morte não pôs fim à autoridade de Jesus. Esse nome tem autoridade. Tem autoridade no seu batismo, tem autoridade na sua doença, tem autoridade nos demônios que te acossam. Ele tem autoridade sobre os vícios. Então esse é o mais importante de tudo, é que ele ainda é o mesmo. Ele é o mesmo ontem, hoje e eternamente. Hoje, agora, nesse preciso momento, quando você põe a mão no seu coração enfermo, chagado, cheia de chaga, perfurado pela doença, crendo assim, Senhor, o Senhor é o mesmo ontem, hoje, eternamente. E ele começa a vulcanizar, soldar essas brechas, preencher, reconstituir esse coração perfurado pela chaga. Oh, sim, ele põe o paralítico agora para andar, ele põe o cego para enxergar, o surdo para ouvir. Ele tira nesta hora toda a doença, ele mata o tumor do câncer, porque ele é o mesmo ontem e hoje eternamente. A sua igreja tem a mesma autoridade. Ficai em Jerusalém até que sejais revestidos de poder do alto. Ah, mas isso foi só para a Judéia? Não. Para Samaria também, Filipe foi lá. Para todos os confins da terra eu estou aqui. Nós estamos aqui agora nos confins da terra. É o mesmo poder. Pelo mesmo poder, pela mesma autoridade derramada no Pentecostes, estamos para chamar Lázaro. Lázaro, sai dos sepulcros, dos dogmas, dos credos que cegam as pessoas, que têm matado mais do que dado vida. Levantar doente, tirar presos da cadeia do vício, do fumo, do álcool. Estamos aqui para levar pecadores ao arrependimento e terem o gozo da salvação. Pessoas que perderam o gozo, a alegria da salvação, recuperá-la de novo agora. Vamos, como Davi orou, torna a dar-me a alegria da minha salvação, Senhor. Não por 3 dias. Você não é salvo por 10 anos apenas. Muitas pessoas perdem a alegria da salvação, mas a salvação não se perde, porque ele é o mesmo ontem, hoje, eternamente. Agora você pode cantar o seu passado gloriando no seu presente. Foi tão triste o meu passado. Fui um grande sofredor. O vício me escravizava. Neste mundo eu vagava longe do meu Salvador. Oh, que vida eu levava. Foi tão grande a minha dor. Eu vivia acorrentado. Quando já desenganado, Cristo veio e me libertou. Hoje eu tenho alegria. Minha vida transformou. Porque vivo em oração, no quarto, em todos os lugares, no carro, por onde eu vou. Já lavei meu coração, onde vive o meu Senhor. Agora não pare. Glorifique a Deus, sentindo ou não. Dê glórias todos os dias. Amanheça cantando, amanheça louvando. Trabalhando, louvando a Deus. Cantando, louvando. Muitas mentes estão doentes por causa de sobrecargas, vivem só pensando nas derrotas, nos fracassos, na condenação. Levanta-te, toma teu leito e anda. Vamos, levanta-te, vá trabalhar. A febre já deixou seu corpo. Crê em Deus, tenha fé em Deus, disse Jesus Cristo. O Senhor tem te abençoado, tome fé na sua palavra.
na mensagem do dia. Crê no seu nome, isto é tudo. E Deus agora tem te batizado com uma nova fé. Logo ele te batiza com virtude, com conhecimento, com temperança, com paciência, com piedade, amor fraternal, e logo vem essa plenitude, o amor perfeito. E você então é de uma super raça, a raça de Jesus Cristo. Deus te abençoe, em nome de Jesus Cristo. Amém.

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Disse São Pedro: Seja conhecido de vós todos e de todo o povo de Israel que, em nome de Jesus Cristo Nazareno, aquele a quem vós crucificastes e a quem Deus ressuscitou dos mortos, em nome desse é que este está são diante de vós. Ele é a pedra que foi rejeitada por vós, os edificadores, a qual foi posta por cabeça de esquina. E em nenhum outro há salvação, porque também debaixo do céu nenhum outro nome há dado entre os homens, pelo qual devamos ser salvos. O nome do Senhor.

0: Quando um superior exercia a sua autoridade, a doação de um nome significava a nomeação da pessoa assim chamada para alguma posição específica, função ou relação. Vamos ver, prezados ouvintes, que cada nome tem seu significado. Se os cristãos observassem isto, todos os pais orariam a Deus, pedindo nome para seus filhos, pedindo inspiração para dar um nome para uma filha, para um filho. Isto teve muito significado na Bíblia Sagrada. Na Bíblia Sagrada, o nome era dado por Deus, com um significado que revelava a missão da pessoa. O profeta desta era chegou a dizer para o povo: se você tem um filho com tal nome que trouxe um determinado ritmo nesta era, ele diz, esse nome veio do inferno. Troque o nome de seu filho se você pôs este nome em seu filho. Apenas um exemplo nas Escrituras. O nome de Josué. Josué foi o sucessor de Moisés. E em tipo podemos encontrar como o Espírito Santo completando a obra de Jesus Cristo. O mesmo Espírito que estava em Moisés veio sobre Josué para introduzir o povo na terra prometida. Josué, no hebraico, quer dizer Jeová é salvação. O significado do nome Jeová é salvação. No grego, Josué já quer dizer diretamente Jesus. Quer dizer que Jesus é Jeová do Velho Testamento. Como o hebraico com o grego combinaram com a voz, a revelação de Deus para o profeta desta era. Ele ouviu a voz de Deus dizendo: o Jesus do Novo Testamento é o Jeová do Velho Testamento. Agora, vamos para as Escrituras com isto. Você vê, no hebraico, Josué quer dizer Jeová é salvação. No grego, Josué quer dizer Jesus. E Jesus Cristo, em São João, capítulo 17, verso 6, diz: manifestei teu nome aos homens. Os nossos ouvintes, prestem atenção, porque aqui está a razão do nome de Jesus Cristo: curar, expulsar demônios, salvar, abençoar as pessoas. Vamos com cuidado. São João, capítulo 17, verso 6, o próprio Senhor Jesus Cristo diz na oração sacerdotal: manifestei teu nome aos homens. No mesmo versículo, ele diz: que do mundo me deste. Agora, esta observação é boa, é cabal para nós termos a prova que aqueles que foram dados pelo Pai a Jesus Cristo conhecem o nome do Pai. Por isso se batizam em nome do Senhor Jesus Cristo, porque ele disse: manifestei o teu nome aos homens, porque ele tem o nome do Pai. Ele diz no mesmo capítulo de São João 17, verso 26, eles fiz conhecer o teu nome. Ele estava falando com o Pai. Como filho nascido de mulher, ele orava ao Pai. E ele disse: e eu lhes fiz conhecer o teu nome. Aí está o porquê nós não encontramos nenhum ato batismal, nenhuma prática de batismo na Bíblia. Eu desafio a qualquer estudioso da Bíblia me mostrar um batismo na Bíblia Sagrada nos títulos Pai, Filho e Espírito Santo. E mesmo na história, até o Concílio de Nicéia em Roma. Eu desafio a qualquer estudioso me mostrar um batismo, uma prática batismal, nos títulos Pai, Filho e Espírito Santo. Não há. Até 325 anos depois de Cristo, desde os Atos dos Apóstolos, nós encontramos prática batismal somente em nome do Senhor Jesus Cristo. Então, aí está aí o porquê. Nós não encontramos nenhum ato batismal na Bíblia, nem na história até o Concílio de Nicéia, que não seja em nome do Senhor Jesus Cristo. É porque manifestei o teu nome aos homens que do mundo me deste. Eles fiz conhecer o teu nome. Agora, o gafanhoto e aqueles besouros que Joel diz, lagarta, locusta, pulgão, comeram estas coisas durante as eras da igreja. Mas há uma promessa do próprio Senhor Jesus Cristo. Elias virá e restaurará todas as coisas. Restaurará a árvore noiva que foi comida pela locusta, pela lagarta, pelo pulgão. Restaurará a fé apostólica, começando pelo nome, o nome. Você sabe que dar nome era prerrogativa de um superior. Você sabe, você é superior a seu filhinho recém-nascido. E é você que vai dar o nome para ele. É o pai, é a mãe. Então, dar o nome era e é prerrogativa de um superior. Quando um superior exercia a sua autoridade, a doação de um nome significava a nomeação da pessoa assim chamada, como por exemplo Josué, para uma posição específica, uma função específica, uma missão específica. Josué já tinha um nome que significava aquilo, a sua missão com Israel. E seu nome já quer dizer que o Jeová, que é salvação do Velho Testamento, é o Jesus do Novo Testamento. Se no hebraico Josué quer dizer Jeová é Salvador, e no grego quer dizer Jesus, então está aí. Jeová é Salvador no Velho Testamento, Jesus no Novo Testamento. Se trata do mesmo Salvador. Jesus Cristo não foi um júnior ou um filho, não é? Jesus Cristo filho. Jesus Cristo júnior. Não. Disse o anjo a Maria, ele chamará Jesus. Depois ele seria Jesus Cristo, porque Pai é Senhor, Filho é Jesus, Espírito Santo é Cristo. Cristo quer dizer ungido do Senhor. Cristo. Existia a lei da adoção. São Paulo fala nisso aos Gálatas, capítulo 4, por aí. Então, quando o menino crescia, ele ficava sob tutor e mestre, revelando então interesse pelos negócios do pai. Veja que Jesus disse, estou tratando negócios de um meu pai. Então aquele moço era levado pelo tutor, pelo mestre, ao público. Aquele pai, então, autorizava a adoção. E ele era vestido de branco diante do público. Desde então, aquele moço respondia pelo nome do pai. Quando ele falava em nome do pai. Quando ele assinava em nome do pai. Ele tinha recebido a adoção, porque demonstrou, durante o tempo que estava sob tutela de mestres e tutores, interesse primordial, prioritário pelos negócios do pai. É isso que Deus está esperando de sua igreja agora. A lei da adoção, isso se cumpriu em Jesus Cristo lá no Monte da Transfiguração. Ele foi vestido de branco e ouviu-se uma voz que diz: Tu és meu filho amado, aí está o tabernáculo do Deus vivo, em quem me tenho comprazido. Ele tem cuidado dos meus negócios. Ele falará em meu nome. Ele responderá por mim. Ele foi vestido de branco. E logo voltamos lembrar aquilo que ele disse: Manifestei o teu nome aos homens. Essa era a sua missão. Porque o nome também quer dizer caráter. O nome representa a pessoa. Especificamente, se o nome for banido da terra, isto quer dizer que aquilo apodreceu, aquilo se corrompeu. Mas ele diz: Manifestei o teu nome aos homens, que do mundo me deste. Os outros não deram valor, mas São Pedro deu. Ele disse: Arrependei-vos e cada um de vós seja batizado em nome de Jesus Cristo. Porque ele conhecia que aquele era o nome do Pai. Porque Jesus tinha dito, ele ouviu Jesus falando na sua oração: Ele lhes fiz conhecer o teu nome. E mais do que isso, ele foi revelado, não pela carne nem pelo sangue, que ali estava o tabernáculo do Deus vivo. Lá em Deuteronômio, capítulo 16, Deus falou do lugar que ele escolheria para fazer habitar o seu nome. Este lugar é Senhor Jesus Cristo. Essa mulher que você escolheu é um lugar que você escolheu para fazer habitar nela o seu nome. Como um verdadeiro esposo, ele, Jesus, deu o seu nome para a sua esposa querida. A esposa recebe o nome do marido no casamento, não é certo? Ou é o esposo que recebe o nome da mulher? Só está faltando isso agora. Ao invés de ela receber o nome do marido, o marido receber o nome dela. Só está faltando isso agora para o mundo pegar fogo. Mas a esposa recebe o nome do marido no casamento. É certo, o tempo se encarrega de mostrar se ela vai ou não honrar aquele nome. A esposa de Jesus Cristo é batizada em seu nome. O que não significa tudo, senhores unicistas, que batizam em nome do Senhor Jesus Cristo? O tempo mostra se ela vai honrar ou não este nome. Honrar o nome quer dizer honrar sua palavra, honrar a sua ausência. E ela então usa o seu nome, não para se enriquecer de ouro e prata, não para se enriquecer na fama, no comércio com as nações, mas usa o seu nome que tem o poder contra o pecado. São Pedro disse: em nenhum outro há salvação, porque debaixo do céu nenhum outro nome há, nem do próprio Pedro, nem de Maria, nem de fulano, nem de ciclano. Nenhum outro nome há, dado entre os homens pelo qual devamos ser salvos. Atos 4:12. O nome dado pelo superior, especificamente para a salvação, é Senhor Jesus Cristo. Porque Jeová é Salvador. Seu nome tem poder contra os demônios. Ele disse em São Marcos 16, verso 17, em meu nome expulsarão demônios. Seu nome tem poder contra doenças. São Pedro, chegando na casa de Enéas, que jazendo numa cama há 8 anos, disse: Enéas, Jesus Cristo te dá saúde. Atos 9:34. Seu nome tem poder na oração, no louvor, na mente. Oh, não há no mundo todo um nome como o seu, precioso e sem igual, que o próprio Pai lhe deu. O único que tinha prerrogativa para dar nome a seu filho. Por isso o anjo disse: ele se chamará Jesus, que quer dizer Jeová é Salvador. Josué, Jeová é Salvador. Josué, Jesus. Jesus, Josué. Jesus, Jeová é Salvador.
1: Ele tem nos introduzido ao Pentecostes, à terra prometida, à era do vencedor. Vencedor sobre o pecado, vencedor sobre os demônios, vencedor sobre as doenças, vencedor sobre o vício. Mas em todas estas coisas somos mais do que vencedores. Por aquele que nos amou, quando falem aquele, pergunta o seu nome. Não poderemos responder outro senão, Senhor Jesus Cristo. É o nome que o próprio Pai lhe deu. Bendito santo nome, que salva, que cura, que liberta, que batiza com o Espírito Santo, que leva a sua noiva aos céus, a glória eterna, que tem dado o seu nome à sua querida esposa. Bendito santo nome, canta ela. Bendito santo nome, ela honra, que salva e ao céu conduz. Ele é sublime, afável, terrenal, é o nome de Jesus.

O Sinédrio, usando de sua autoridade política religiosa, chamando Pedro e João, prendendo-os, então, antes de soltá-los, chamaram-lhes e disseram-lhes que absolutamente não falassem nem ensinassem no nome de Jesus. Por que esse medo, esse temor, esse pavor do nome do Senhor Jesus Cristo? Em Senhor Anás, Senhor Caifás, por que esse medo, por que esse pavor da doutrina que batiza em nome do Senhor Jesus Cristo? Mas respondendo Pedro e João, lhes disseram: julgai vós se é justo diante de Deus ouvir-vos antes da voz do que a Deus, porque não podemos deixar de falar do que temos visto e ouvido, o que este nome tem feito pelos coxos, aleijados, oprimidos, cansados, pelas meretrizes, a vossa tradição nunca fez. Ela só fez apedrejar, matar, sufocar. Agora este nome é o mesmo ontem, hoje, eternamente. Receba sua cura, receba sua bênção, receba o seu batismo, em nome do Senhor Jesus Cristo. Amém.

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4: 23 horas e 6 minutos.
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1: Quarta-feira, 29 de julho de 2026. Boa noite, eu sou Fernando Figa e vamos juntos em mais uma edição do nosso Jornal da Noite. Os fatos que marcaram o dia de hoje, muita informação e prestação de serviço. Vamos aos destaques. Você acompanha nesta edição do nosso Jornal da Noite. Dólar e Ibovespa fecham em queda após Federal Reserve manter juros inalterados. Mãe de jovem que tenta retirar nome materno da certidão é intimada. Ventania de 100 km por hora deixa um morto em Santos. Brasil registra mais de 1 milhão e 800 mil acidentes de trabalho desde 2023. Governo federal anuncia pacote de 1 bilhão e 300 milhões de reais para enfrentar os efeitos do El Niño, previsto para 2026-27. Também no Jornal da Noite você acompanha Agronotícias, com as informações que movimentam o setor agropecuário, câmbios e negócios com Diego Zia. Segurança Digital, com o especialista Flávio Cruz. Educação Financeira com administrador e consultor financeiro Patrick Leite. E ainda a coluna Conexão Fono com a fonoaudióloga Ingrid Guilo. Tudo isso e também as principais notícias do Brasil e do mundo. Esse é o Jornal da Noite.
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1: O dólar fechou em queda hoje com um recuo de 0,27%, cotado a R$ 5,10. Já o Ibovespa, principal índice da Bolsa Brasileira, teve perdas de 1,36% aos 174.172 pontos. A nova decisão de juros do Federal Reserve, Banco Central Norte-Americano, foi o principal destaque da sessão. A instituição manteve inalterada, na faixa de 3,5% e 3,75% ao ano, no menor nível desde setembro de 2022. A decisão veio em linha com o esperado pelo mercado e marcou a quinta reunião seguida do BC americano, com os juros no mesmo nível. As tensões no Oriente Médio seguem também no radar. Portanto, hoje, dólar comercial fechou a 5,10, uma queda de 0,27%. Ibovespa caiu 1,36% aos 174.172 pontos.
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1: Aqui o Agro é notícia. Vendas de máquinas agrícolas recuaram 21% no primeiro semestre. Por aqui, Fernando Figa, de volta. Agro é notícia. Vendas de máquinas agrícolas recuaram 21% no primeiro semestre.

0: R$ 2.640 bilhões. 21% menos do que no mesmo período de 2025. Os dados foram divulgados pela Associação Brasileira da Indústria de Máquinas e Equipamentos, a ABMAC. Segundo o presidente da Câmara Setorial de Máquinas e Implementos Agrícolas, Pedro Estevão Bastos, junho e julho costumam ser os meses travados em função da virada de vigência do Plano Safra, principalmente neste ano, com juros menores do novo plano em relação ao ano passado. Isso acabou travando as compras. No ano passado, o Moder Frota oferecia juros de 13,5%. Agora, no novo programa, o Move Agricultura tem juros de 9,2%. Os produtores esperam a entrada em vigor dessas condições para comprar máquinas. As exportações do segmento ficaram em US$ 160 milhões em junho de 2026, com aumento de 17% em relação a junho de 2025 e 21% acima de maio de 2026. Entre janeiro e junho, as exportações totalizaram US$ 876 milhões e 600 mil, 17,5% acima do mesmo período de 2025. As importações somaram US$ 124 milhões e 400 mil em junho de 2026, com aumento de quase 18% na comparação com o mês de junho do ano passado. Em unidades, foram comercializados 3.146 tratores para o usuário final em junho de 2026, 21% menos do que no mesmo mês do ano passado. As vendas de fábrica somaram 3.636 unidades no mês. As colheitadeiras totalizaram 140 unidades vendidas.
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1: Olá, você já se perguntou o que faz um fonoaudiólogo? Muita gente associa a fonoaudiologia apenas à fala das crianças, mas na verdade ela está presente em várias situações do nosso dia a dia. Eu sou Ingrid Guiloff, fonoaudióloga, doutora em ciências dos distúrbios da comunicação humana, e este é um espaço para falarmos sobre comunicação, saúde e qualidade de vida. A fonoaudiologia cuida da comunicação humana em todas as fases da vida, do bebê ao idoso. E quando falamos em comunicação, estamos falando de várias áreas diferentes. Na linguagem, por exemplo, o fonoaudiólogo atua com crianças que demoram para falar, têm dificuldade para formar frases ou para se comunicar, mas também a gente acompanha jovens e adultos com dificuldades na leitura e na escrita, e também em situações como alterações da fala e da linguagem após um derrame, um AVC. Quando se trata da audição, o foco não é só ouvir, mas também escutar, ou seja, como o cérebro interpreta os sons. Isso inclui desde a triagem auditiva em recém-nascidos até o acompanhamento de pessoas com perda auditiva ou dificuldade para entender a fala, especialmente naqueles ambientes com ruído. O zumbido e alterações de equilíbrio, como a labirintite, a tontura, também fazem parte da nossa atuação. Já em relação à voz, o nosso trabalho envolve tanto a prevenção quanto o tratamento de alterações vocais. A voz saudável é essencial para os professores, para os profissionais da saúde, líderes, cantores e, na prática, para todos nós no dia a dia. Trabalhamos também com a motricidade orofacial, que envolve funções como mastigação, respiração e fala. Alterações nessa área podem impactar desde o desenvolvimento infantil, o uso de aparelhos ortodônticos, até a qualidade de vida de adultos e de idosos. E a fonoaudiologia também atua em casos de ronco e de apneia do sono, com bons resultados. Outra área muito importante é a da disfagia, que trata das dificuldades para engolir. Engasgos frequentes, por exemplo, são um sinal de alerta e tem tratamento. Além disso, a fonoaudiologia também atua na saúde coletiva, promovendo ações de prevenção, orientação e cuidado em escolas, empresas e serviços de saúde. E cada vez mais

0: Mas a fonoaudiologia se conecta com temas como aprendizagem, envelhecimento saudável e até o impacto da tecnologia na comunicação. Ou seja, o fonoaudiólogo não cuida apenas da fala, cuida da forma como nos comunicamos, nos alimentamos, aprendemos e nos conectamos com o mundo. Nos próximos episódios, vamos falar sobre situações do dia a dia que envolvem a fonoaudiologia e quando procurar um fonoaudiólogo, porque comunicar-se bem não é apenas falar, é participar, aprender, se expressar e se conectar com a vida. Até o nosso próximo encontro.
1: Obrigado, fonoaudióloga, pelas informações. E agora tem Diego Zia.

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1: Olá, meu nome é Diego Zia, eu sou especialista em câmbio e hoje eu vim aqui dar um alerta dos perigos de comprar moeda estrangeira no mercado paralelo do câmbio. Então, uma vez eu vi um caso na internet de uma mulher que ela queria comprar dólar e vi um anúncio numa rede social que estavam vendendo dólar a um precinho, meu, bem bacana. Ela marcou um encontro com o vendedor, toda feliz, que estava muito mais barato do que nas cotações oficiais. Foi lá, comprou os dólares, fez a troca com o vendedor. E chegando em casa, ela notou que as notas eram todas falsas. Ou seja, ela caiu num golpe e perdeu todo o dinheiro. E qual que é o outro ponto? Ela não tem para quem reclamar. Então simplesmente perdeu tudo. Então eu sempre conto esse caso justamente para mostrar que o barato pode acabar custando muito mais caro. Então, o mercado de câmbio paralelo, ele é ilegal e você deve evitar fazer esse tipo de operação. É claro que as cotações lá são muito mais baratas do que no mercado regulado pelo Banco Central. Só que quem aceita fazer negócio nesse tipo de mercado, aceita correr sérios riscos. O que eu quero dizer com sérios riscos? Você pode ser indiciado e se tornar réu na justiça. Você pode responder por crime de lavagem de dinheiro, sonegação fiscal, evasão de divisas. E, obviamente, cair em golpes e acabar, né, recebendo notas falsas e perder todo o dinheiro, igual o caso que eu acabei de contar. E olha que loucura. Geralmente, o dinheiro que circula no mercado paralelo do câmbio, ele tem envolvimento com o mundo do crime. Então, ele acaba sendo utilizado para lavar dinheiro, para fazer contrabando, tráfico de droga, de armas. Então, são muitos riscos desnecessários. Você acaba querendo comprar algo para não ter dor de cabeça e acaba tendo um dano imensurável. Então, eu não acho que compensa passar por tudo isso para você conseguir uma cotação menor. Então, procura seu banco, pesquisa outras empresas de câmbio, consulta as taxas, compara mesmo as cotações, mas evita cair nesse tipo de cilada. Então existem algumas formas de você economizar na compra da moeda estrangeira, sem precisar recorrer a mercado paralelo e, obviamente, muito mais seguro e sem correr esse tipo de risco. No caso, você pode procurar um especialista em câmbio para poder te ajudar. Então esse foi meu alerta de hoje aqui no jornal. Semana que vem eu volto com outro tema sobre mercado de câmbio. Se você tiver alguma dúvida e quiser me mandar um direct, você pode me chamar no @diegozia ou no Instagram da minha empresa, btogether, @business.2gather. Um grande abraço e até mais, pessoal.
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2: A seguir eu volto no Jornal da Noite com a coluna Segurança Digital com Flávio Cruz, tem também Educação Financeira com Patrick Leite e muito mais.
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5: Nossa dica vem lá do ano de 2006, Orgulho e Preconceito. Neste filme, Inglaterra, 1797. As cinco irmãs Bennet, Elizabeth, Jane, Lydia, Mary e Kit foram criadas por uma mãe, que tinha fixação em lhes encontrar maridos que garantissem seu futuro. Porém, Elizabeth deseja ter uma vida mais ampla do que apenas se dedicar ao marido, sendo apoiada pelo pai. Quando o Sr. Brinkley, um solteiro rico, passa a morar em uma mansão vizinha, as irmãs logo ficam agitada. Jane logo parece que conquistará o coração do novo vizinho, enquanto que Elizabeth conhece o bonito e snob Sr. Darcy. Os encontros entre Elizabeth e Darcy passam a ser cada vez mais constantes, apesar deles sempre discutirem. Curioso para saber o que mais se passa neste filme? Então, Orgulho e Preconceito. Pegue ele na locadora, vale a pena, uma deliciosa comédia romântica.
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10: Estamos de volta com o nosso Jornal da Noite. Diante da previsão de um episódio de El Niño considerado muito forte, o presidente Luiz Inácio Lula da Silva reuniu ministros hoje para definir um plano de enfrentamento aos impactos do fenômeno e anunciou um pacote de R$1,3 bilhão para ações de prevenção e resposta.
2: Os recursos serão destinados principalmente à formação de estoques públicos de alimentos, combate a incêndios florestais, monitoramento climático e reforço da estrutura de saúde. Segundo projeções citadas pelo governo, o fenômeno, deve provocar seca mais intensa na região norte, aumento de risco de incêndios florestais, atraso das chuvas no centro-oeste e sudeste e precipitações acima da média no sul, com possibilidade de enchentes e deslizamentos. A estratégia apresentada busca reduzir os efeitos desses eventos sobre o abastecimento de alimentos, a geração de energia, a navegação dos rios e o atendimento à população. Do total anunciado, R$ 850 milhões de reais serão destinados à compra de 310 mil toneladas de arroz e 180 mil toneladas de milho para reforçar os estoques públicos diante do risco de quebra de safra. Como parte da estratégia, o governo criou uma sala de situação do El Niño, que reúne 24 ministérios e órgãos federais para acompanhar a evolução do fenômeno e coordenar medidas com estados e municípios. Entre as ações previstas estão o reforço das operações de combate aos incêndios em áreas prioritárias, monitoramento da logística de combustíveis e alimentos e acompanhamento das condições de abastecimento de água e energia. Tudo é assunto no Jornal da Noite. Vamos à coluna Segurança Digital com Flávio Cruz.

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1: Olá, Flávio.
2: Olá, eu sou Flávio Cruz, especialista em cibersegurança industrial, professor universitário e fundador da Cyrix Security. Nos episódios anteriores, conversamos sobre como proteger nossa vida digital. Hoje, vamos falar sobre um assunto que está transformando a forma como vivemos, trabalhamos e nos comunicamos. A inteligência artificial, ou a famosa IA. Talvez você pense que ainda não utiliza inteligência artificial, mas a verdade é que ela já faz parte do seu dia a dia. Muitas vezes, sem que você perceba. Quando o aplicativo de mapas sugere o melhor caminho para evitar o trânsito, quando a plataforma de filmes recomenda uma nova série, ou quando o banco identifica uma compra fora do seu perfil e envia um alerta. Existe inteligência artificial trabalhando nos bastidores. Ela também está presente em assistentes virtuais, tradutores automáticos, ferramentas que ajudam a escrever textos, resumir documentos, criar imagem e até responder perguntas, como acontece com os chamados assistentes inteligentes. No ambiente de trabalho, a IA já está ajudando médicos a analisar exames, engenheiros a identificar falhas em equipamentos, agricultores a aumentar a produtividade, consultores de cibersegurança a determinarem qual a melhor estratégia para a empresa e para o cliente, e empresas a automatizar tarefas repetitivas, permitindo que as pessoas se concentrem em atividades mais estratégicas, e deixando a máquina trabalhar para nós. Mas, como acontece com qualquer tecnologia, a IA não é boa nem ruim por si só. Tudo depende da forma como ela é utilizada. Assim como o automóvel pode transformar uma família ou ser utilizado em um crime, a IA também pode ser usada para melhorar nossa qualidade de vida ou para facilitar a ação de criminosos. Por isso, entender essa tecnologia deixou de ser uma curiosidade, tornou-se uma necessidade. Segundo o relatório Future of Jobs, do Fórum Econômico Mundial, a inteligência artificial será uma das tecnologias que mais transformarão o mercado de trabalho nos próximos anos, criando novas oportunidades, mas também exigindo novas habilidades dos profissionais. Nos próximos episódios, vamos conversar justamente sobre esse outro lado da IA. Como criminosos estão utilizando essa tecnologia para criar golpes cada vez mais sofisticados? E, ao mesmo tempo, como ela também está ajudando especialistas a proteger empresas, governos e cidadãos? A tecnologia evolui todos os dias, e quem entende como ela funciona está sempre um passo à frente. Eu sou Flávio Cruz. Obrigado pela sua companhia e até o próximo tema.
1: Até a próxima semana, Flávio Cruz. Segurança digital, inteligência artificial, tecnologia sempre em pauta aqui no nosso Jornal da Noite. O Brasil registrou 1.843.000 acidentes de trabalho entre janeiro de 2023 e maio de 2026. Apenas entre janeiro e maio de 2026 foram registradas 222 mil ocorrências. Os dados são da Associação Nacional de Medicina do Trabalho. Os números têm como base dados do SINAM, Sistema de Informações de Agravos de Notificações do Ministério da Saúde. De acordo com a ANAMET, esses resultados dão uma ideia do impacto que os acidentes têm sobre a saúde da população, sobre previdência social e para as demandas por serviços assistenciais públicos e privados. A maioria dos acidentes registrados, quase 75%, envolveram homens. As mulheres respondem por 25%. Com um total de 1.338.000 ocorrências, as regiões Sul e Sudeste concentram quase 73% das notificações de acidentes de trabalho. Seguimos juntos com o nosso Jornal da Noite. Vamos à coluna Educação Financeira.
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1: Com vocês, Patrick Leite.
3: Fala, pessoal. Eu sou o Patrick Leite e hoje nós vamos falar sobre o verdadeiro alicerce da sua paz de espírito e da sua segurança financeira, a reserva de emergência. É muito comum eu ver investidores iniciantes e até alguns mais experientes cometendo o erro grave de ignorar a reserva, porque acham que é um dinheiro que fica parado e rende pouco na renda fixa tradicional. eles preferem colocar tudo na bolsa de valores ou em ativos mais arriscados, buscando o máximo de lucro. Mas hoje eu quero te mostrar que a função principal da sua reserva de emergência não é gerar rentabilidade matemática, é gerar blindagem patrimonial e psicológica. Pensa comigo do ponto de vista prático. A vida não é uma linha reta e imprevistos acontecem com todo mundo. Pode ser um problema de saúde na família, o motor do carro que funde, uma reforma urgente na casa ou, em casos mais graves, a perda repentina de um emprego ou de um grande cliente na sua empresa. Se você não tem um colchão financeiro de liquidez imediata para segurar esse impacto, o que você faz? Você é obrigado a tomar decisões ruins. Ou você vai pegar um empréstimo com juros abusivos no banco, ou vai estourar o limite do cartão de crédito. Ou pior, vai ser obrigado a vender as suas ações e investimentos na bolsa na pior hora possível, muitas vezes no prejuízo, só para pagar as contas do mês. Percebe que a reserva de emergência serve justamente para proteger os seus investimentos de longo prazo? Ela garante que você nunca seja um vendedor forçado pelo desespero. Mas o benefício vai muito além dos números. A reserva compra o seu direito de dormir tranquilo. Há um valor imensurável em saber que, se tudo der errado amanhã, você e sua família têm 6 meses ou 1 ano de custo de vida garantidos e guardados em um lugar seguro e de fácil acesso. Esse dinheiro te dá o poder de não engolir sapos no ambiente de trabalho, de não aceitar contratos ruins por desespero e de tomar decisões de carreira com a cabeça fria. A reserva não te deixa rico, mas ela impede que você fique pobre diante de uma crise. E como calcular esse valor de forma educativa e simples? Primeiro, descubra o seu custo de vida mensal real. Não o que você ganha, mas o que você gasta para manter a rotina básica. Por exemplo, se você é um CLT, né, um profissional, o recomendado é ter de 3 a 6 meses desse custo guardados. Se você é um profissional autônomo, empresário, MEI, o ideal são 6 a 12 meses, devido à oscilação da sua renda. E onde deixar esse dinheiro? Em ativos de altíssima segurança e liquidez imediata. Por exemplo, Tesouro Selic ou fundos de renda fixa com taxa zero de grandes bancos. Esqueça o rendimento estrondoso aqui. Foque na segurança e na disponibilidade. Antes de querer construir o teto do seu castelo financeiro olhando para a bolsa, certifique-se de que a sua fundação está sólida e bem protegida. Construa a sua blindagem. Até o próximo episódio.
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4: Tecnologia para o seu dia a dia. Por aqui, Fernando Figa, e mais uma edição do nosso Momento Smart. A internet depende, sabe do quê? Depende de cabos no fundo do mar. Meu amigo, minha amiga, quando você manda uma mensagem pelo celular, olha, parece que tudo acontece assim, né? Pelo ar. É, não tem cabo, né? O celular, a essência dele é justamente não depender de cabos, né? É, mas a maior parte da internet mundial viaja por cabos instalados no fundo dos oceanos. Nesta semana ganhou destaque um novo projeto de cabo submarino ligando os Estados Unidos à Europa, reforçando a infraestrutura global de comunicação. Esses cabos transportam enormes quantidades de dados em altíssima velocidade. Sem eles, serviços de vídeo, chamadas online, armazenamentos em nuvem e inteligência artificial simplesmente não funcionariam da forma como conhecemos hoje. São verdadeiras rodovias digitais escondidas no fundo do mar. Então, da próxima vez que você for fazer uma videochamada com alguém em outro continente, por exemplo, lembre-se, boa parte aí dessa conversa provavelmente está passando aí por um cabo submarino. 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Esse foi o nosso Momento Smart.
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5: E as últimas notícias por aqui no nosso Jornal da Noite, edição desta quarta-feira. Muito obrigado pela sua audiência, pela sua companhia. Estamos por aqui de segunda a sexta com as principais informações para a gente encerrar esta jornada. Rajadas de vento que ultrapassaram 100 km por hora agora à tarde provocaram a paralisação temporária das operações do Porto de Santos e das travessias de balsas, além de causar diversos transtornos, como queda de árvores e destelhamentos, em várias cidades da Baixada Santista. Uma pessoa foi atingida por uma árvore e morreu no local. A Defesa Civil do Estado de São Paulo enviou um alerta severo para a região após ventos ultrapassarem os 100 km por hora, superando a previsão pelo órgão estadual. A orientação é buscar abrigo e evitar área descoberta, além de não ficar embaixo de árvores e postes. Nos vídeos obtidos, é possível ver os estragos causados pelos fortes ventos, como quedas de árvores, quedas de postes e semáforos em Santos. Tudo é assunto no nosso Jornal da Noite e vamos com mais informação para você em sintonia. Trazendo agora informação sobre uma lei que foi sancionada, né? Já havia sido aprovada no Congresso Nacional e o presidente da República hoje sancionou a lei que cria o sistema de transferência automática da pensão alimentícia, batizada de Pix Pensão. A proposta já havia sido aprovada pela Câmara dos Deputados e pelo Senado Federal. A lei altera a legislação para permitir que quem recebe pensão alimentícia peça ao juiz a transferência automática, mês a mês, do valor devido diretamente para a sua conta bancária ou a de um representante legal. Pelas novas regras, caberá à instituição financeira fazer o débito na conta de quem paga a pensão nas datas definidas pela Justiça. Vamos encerrando aqui a edição de hoje do nosso Jornal da Noite. Uma ótima quarta-feira para você e até amanhã.
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2: Olá, como você tá? Tudo bem por aí? Começa agora o Nitro Music aqui pela sua melhor sintonia. Por aqui, Bia Ipsen, a partir de agora ficaremos juntos ouvindo só as melhores aí do passado. E vamos de músicas.
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4: Os irmãos Russo anunciaram que as filmagens de Vingadores Guerra Secretas começarão em breve. Segundo os cineastas, a fase de pré-produção já está em andamento. Lembrando que Vingadores Doutor Destino vai estrear nos cinemas em dezembro desse ano. Já Vingadores Guerra Secretas deve estrear em dezembro do ano que vem.
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5: Olá pessoal, Almanac Musical no ar, por aqui Eduardo Maidana e hoje nós falamos de Love to Love Baby, uma canção da cantora norte-americana Donna Summer lançada em 1975. A canção tornou-se um dos primeiros sucessos da disco music. Em 1975, Summer já havia vivido durante 8 anos na Alemanha, participando de vários espetáculos de teatro musical. Ela também havia lançado um álbum na Europa, intitulado Lady of the Night. No entanto, era completamente desconhecida em seu país natal, os Estados Unidos. A cantora compôs a faixa, mas teve receio de gravá-la porque a letra completa era um tanto explícita, e primeiramente Summer disse que só iria gravar como demo. A canção se tornou um sucesso internacional da música disco. Nos Estados Unidos, tornou-se o primeiro hit top 40 de Donna Summer, passando 2 semanas na posição de número 2 da tabela Billboard Hot 100 em 1976. No Reino Unido, após o lançamento, em janeiro de 76, alcançou a posição número 4 na UK Single Chart, apesar da recusa da gravadora BBC em promovê-la como single. Vamos recordar?

0: Tudo na sua, aqui no Almanac Musical. Espero que você tenha gostado. Um grande abraço. Tchau.
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5: A atriz Keitrona Balfe entrou para o elenco da versão em live action de Enrolados da Disney. Ela vai interpretar a rainha Ariana, mãe de Rapunzel. Lembrando que a história foca em Rapunzel, uma jovem princesa com cabelos dourados mágicos que escapa de sua torre isolada pela primeira vez para explorar o mundo, embarcando numa aventura com um ladrão charmoso chamado Flynn. O longa ainda não tem previsão de estreia.
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1: Muito obrigada pela sua companhia, obrigada pela sua audiência. Agora eu vou indo nessa, mas amanhã tem mais pra você. Um beijo, fique com Deus, um abraço, tchau, tchau.
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12: Meia-noite e 55 minutos.
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4: 1h53.
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3: Você sabia que na Tailândia, empinar pipas é um esporte com times estabelecidos, regras oficiais e um campeonato nacional? A competição envolve a disputa área entre as pipas, controladas por times com mais de 20 homens cada.
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9: Os irmãos Russo anunciaram que as filmagens de Vingadores Guerra Secretas começarão em breve. Segundo os cineastas, a fase de pré-produção já está em andamento. Lembrando que Vingadores Doutor Destino vai estrear nos cinemas em dezembro desse ano. Já Vingadores Guerra Secretas deve estrear em dezembro do ano que vem.
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5: Você sabe qual é o animal que tem focinho de porco, orelhas de mula e cava tocas debaixo da terra como uma toupeira? É o Oricterópo. Por isso, é também chamado de porco da terra pelos sul-africanos. O Oricterópo é encontrado na África Central e Meridional, nas regiões de solos arenosos ou argilosos. Tem hábitos solitários e noturnos. Dorme durante o dia em sua toca e à noite sai à procura de alimento. Não corre com rapidez e isso torna o animal cauteloso e tímido.
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7: Cidade. 2 horas e 29 minutos.
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1: Visitas ao veterinário. Pelo menos a cada 6 meses, leve seu cãozinho ao veterinário, mesmo que ele esteja exibindo boa saúde. É importante fazer alguns exames periódicos, como acontece com os seres humanos. Afinal, cada fase da vida dele vai exigir algumas vacinas ou medicamentos preventivos.
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5: 2 horas e 58 minutos.
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5: 3:54.
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7: Você sabia que muitos pensam que o sol permanece imóvel em seu lugar, brilhando majestosamente? Na realidade, o sol possui 3 movimentos. A rotação que leva aproximadamente 25 dias aqui na Terra. Um segundo movimento relativo às estrelas mais próximas. E o terceiro movimento é o sol junto com outras milhares de estrelas, girando ao redor do centro da Via Láctea.
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12: 4 horas e 15 minutos.
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7: Oi, gente! Almanac Musical chegando e hoje falaremos mais uma vez de boy bands. E a música da vez é Wannabe, single de estreia do grupo inglês Spice Girls. A canção de 1996, que apresenta como tema a amizade feminina e o empoderamento das mulheres, ganhou inúmeros prêmios da crítica musical. Nas paradas mundiais, alcançou feitos impressionantes, como o primeiro lugar na UK Single Charts do Reino Unido por 5 semanas consecutivas. Spice Girls foram sucesso por onde passaram, inclusive no Brasil. Vamos recordar?

0: O Almanac Musical volta amanhã. Tchau!
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2: 4:33.
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1: 4 horas e 39 minutos.

Rainha Santa Isabel, quando em seu reino vivia, era a própria caridade a quem a mão lhe estendia. 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A nobre Rainha Santa a pobreza socorria. Porém, o rei soberano, que na opulência vivia, proibiu a Rainha Santa das esmolas que fazia, dizendo que ela humilhava a nobre soberania. 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

0: Hoje é quinta-feira, dia 30 de julho, dia de São Pedro Crisólogo, e nos unimos a você nesta oração da manhã. Faça uma recordação: no próximo domingo, é o primeiro domingo do mês, e todo primeiro domingo eu presido a missa na capela do Mosteiro Preciosíssimo Sangue, em Jacarezinho, no Paraná, às 8 horas da manhã, com transmissão pelo canal do YouTube Padre Alex Nogueira. Assim, acompanhe conosco a Santa Missa no próximo domingo, dia 2 de agosto, o primeiro domingo do mês. Iniciemos, com muita fé, esta oração da manhã, em nome do Pai, e do Filho, e do Espírito Santo. Amém. Que a graça de nosso Senhor Jesus Cristo, o amor do Pai e a comunhão do Espírito Santo estejam sempre convosco. Bendito seja Deus que nos reuniu no amor de Cristo. E assim unidos, ouçamos o Evangelho desta quinta-feira.
1: Não importa se não vem como esperava, orar costuma fazer bem.
0: Evangelho de Jesus Cristo segundo Mateus, capítulo 13, versículos de 47 a 53. Naquele tempo, disse Jesus à multidão: o reino dos céus é ainda como uma rede lançada ao mar, e que apanha peixes de todo tipo. Quando está cheia, os pescadores puxam a rede para a praia, sentam-se e recolhem os peixes bons em cestos, e jogam fora os que não prestam. Assim acontecerá no fim dos tempos. Os anjos virão para separar os homens maus dos que são justos, e lançarão os maus na fornalha de fogo. E aí haverá choro e ranger de dentes. Compreendestes tudo isso? Eles responderam: sim. Então Jesus acrescentou: assim, pois, todo mestre da lei, que se torna discípulo do reino dos céus, é como um pai de família que tira do seu tesouro coisas novas e velhas. Quando Jesus terminou de contar essas parábolas, partiu dali. Palavra da salvação. Glória a vós, Senhor. Esta parábola contada por Jesus nos remete para o fim dos tempos. E assim, nós recordamos aquele trecho do Creio em que dizemos: donde há de vir julgar os vivos e os mortos. Esta grande pescaria, através da rede que é lançada ao mar, tira vários tipos de peixe. E aqui os peixes representam aqueles que se converteram e seguiram o caminho do Cristo, e aqueles que não se converteram. Seja como for, no fim dos tempos, vamos prestar contas a Deus da nossa vida, que é um dom e um presente que recebemos de Deus. E tudo aquilo que nós também, como bens materiais, recebemos neste mundo, devemos ser bons administradores. Não somos apegados às coisas ao ponto de dizer que sem elas eu não posso viver, mas também temos consciência de que precisamos ter as coisas para podermos sobreviver. Seja como for, devemos estar sempre prontos para Deus, livres para o Senhor. E assim, aqueles que decidiram pelo caminho do Cristo, estes estão no caminho da salvação que foi conquistada pelo próprio Deus. Os que não decidiram, a decisão livre foi deles. Não é Deus que os condena, mas são eles mesmos, pelas suas escolhas e atitudes. Que neste dia nós saibamos tomar uma decisão. A decisão de seguirmos a Jesus. Seja qual for a circunstância, nós queremos ser de Cristo. E ninguém e nada neste mundo poderá nos tirar do seguimento do Cristo. Nenhuma pessoa, nada que seja material, pode nos tirar do caminho do Cristo, porque Ele nos salvou no alto da cruz, nos conquistou a salvação e agora basta que eu tome esta decisão de escolher este caminho para a minha vida, porque chegará o tempo do fim, e ali nós teremos de prestar contas a Deus de tudo que temos, de tudo que somos. Se Deus nos confiou tantas coisas, que nós saibamos bem administrá-las, sempre com os olhos voltados para o céu. Agora, mergulhados no amor de Jesus, que quer que todos nós cheguemos no céu, saibamos rezar com profunda fé e devoção. Pai nosso que estais nos céus, santificado seja o vosso nome. Venha a nós o vosso reino. Seja feita a vossa vontade, assim na terra como no céu. O pão nosso de cada dia nos dai hoje. Perdoai-nos as nossas ofensas, assim como nós perdoamos a quem nos tem ofendido. E não nos deixeis cair em tentação, mas livrai-nos do mal. Amém. Ave Maria, cheia de graça, o Senhor é convosco. Bendita sois vós entre as mulheres, e bendito é o fruto do vosso ventre, Jesus. Santa Maria, Mãe de Deus, rogai por nós, pecadores, agora e na hora de nossa morte. Amém. Glória ao Pai, ao Filho e ao Espírito Santo, como era no princípio, agora e sempre. Amém. Jesus, manso e humilde de coração, fazei o nosso coração semelhante ao vosso. O Senhor esteja convosco. Ele está no meio de nós. A nossa proteção está no nome do Senhor, que fez o céu e a terra. O Senhor Jesus Cristo esteja contigo para te proteger. Esteja à tua frente para te conduzir e atrás de ti para te guardar. Olhe por ti, te conserve e te abençoe. Amém. E a bênção de Deus Todo-Poderoso, Pai e Filho e Espírito Santo, desça sobre vós e permaneça para sempre. Amém. Que nesta quinta-feira você permaneça na paz e na alegria que vem de Jesus. Abençoado dia para você e sua família.

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5: 5 horas e 4

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10: 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E aí, tá tudo bem? Tá tudo certo? Eu sou o Fontenelle, estamos chegando, tô contigo até às 7. Bom dia, alegria!
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Bom dia! Quinta-feira, turma! E aí, tá tudo bem com você? Tá tudo certo? Olha, eu sou o Fontenelle, estamos chegando, quintamos! Dia 30 de julho do ano 2026. Hoje é Dia Internacional da Amizade. Olha que legal! Dia Mundial contra o Tráfico de Pessoas. E hoje também é o seu dia, você está completando mais um ano de vida. Parabéns pra você, saúde, paz, tudo de bom. Vamos fazer amizades hoje no rádio. Vem, vem, vem, mimosa, tá na hora, bora acordando, gente, bora despertando. Acorda aí, menino, tá na hora. Homem, bom dia, homem. Estica o corpo, tá na hora, bora acordar. Galinho do sítio tá dando ar da graça, bora nessa, gente. Bora, bora tirar o povo da cama, passarinho que não deve nada pra ninguém, já está batendo asas. Cê tá esperando o quê, hein? Bora, bora nessa. Sai, cachorro, estica o corpo, bora nessa. Estamos na quinta-feira gostosa. Ele, Silvio Zé Goiano, convite de caboclo pra gente começar bem, tá? 0800 558 0057, fala comigo!

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3: Bora!
2: Bora acordar, turma! Tá na hora, vamos despertando.
4: Bora tirar o povo da cama!
2: Bora tirar o povão da cama!
4: Homem, bom dia!
2: Bom dia.

0: E paranaense, pescaria, aqui no Alô, bom dia, boa quinta-feira pra todo mundo.
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2: Alô?
3: Alô?
1: Alô? Alô, bom dia.
0: Bora zapear pelo Brasil, bora falar com a Cabocrada. 0800-558-0057.
4: Bom dia, Fontinelli.
0: Bom dia.
4: Aqui é Maria das Graças de Brasília.
0: Ô, meu bem.
4: Eu gostaria de ouvir uma música neste programa seu maravilhoso, Fontinelli. Está top demais esse programa seu.
0: Que legal.
4: Com Gilberto e Gilmar, Último Adeus.
0: Aí é modona caprichada, a gente vai colocar aqui, tá bom, alô?
5: Bom dia, meu amigo.
0: Bom dia.
5: Fontinelles, e é o Breno.
0: Ô, Breno.
5: Município São Geraldo do Araguaia, Pará.
0: Ô, Parazão.
5: Toca uma música pra nós aí de Ronaldo Viola e João Carvalho, Irresistível Paixão.
0: Ei, moda.
5: Bom dia.
0: Rapaz, essa é dolorida, viu? Uma hora dessas, alô.
6: Bom dia, Fontinelles.
0: Bom dia.
6: Aqui é o Dalmin de Borda da Mata. Manda um a nós boa aí do Tião Carreiro.
0: Aí sim, hein?
6: Pra todos aqui na,
0: agora,
6: na audiência aqui da Mais Sertanejo do Brasil da Mata. Manda um a nós boa aí do Tião Carreiro.
0: Aí sim, hein?
6: Pra todos aqui na,
0: agora,
6: na

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Paulo Leite, capelinha do Chico Mineiro, aqui no Alô, Bom Dia, o programão sertanejão, o caprichadão número um do Brasil, né, gente? Olha, você que tá acordando agora, bom dia, já tomou o seu café? Ainda não? Ah, que bom, hein? Então tá na hora de fazer aquele cafezinho gostoso, né? A Dani está em Resende, Rio de Janeiro, não é, Dani? Aquele abraço especial, Eduardo Braz em Cipotânia, Minas Gerais, um abração aqui também pro Marcelo, construtor, tá lá em Pirapora, tá com a gente, né? O Billy tá em Mineiros, ô Billy, bom dia, aquele abraço, Elias Inácio, em Poços de Caldas, a Eli está encharqueada, ô Eli, aquele abração, tá, meu bem? Obrigado pela audiência. O Geraldo Alves está em Iguatu, no Ceará, também tá com a gente aqui, a Marinalva em Florianópolis, Santa Catarina, alô, Valentim Salles, tá com nós, acompanhando o Fontenelle, sempre com o radião ligado, tá em Leme, São Paulo, aquele abraço interior paulista. Anderson Bisoli em Oswaldo Cruz também tá por cá com a gente. O Miguel Alves está em Remanso, na Bahia.

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6: Você sabia que Claude Monet foi um pintor francês e um dos fundadores do impressionismo? Ele se tornou famoso por suas pinturas de paisagens. Em suas obras, Monet explorou a luz em diferentes horas do dia e as mudanças das estações.
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8: Olha, gente, estamos de volta aqui pela Rádio Cidade. Olha, um começo de dia super gostoso pra você, hein?
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8: Tamo juntos aqui pela Rádio Cidade.
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3: Quando pensamos num Porsche, logo vem à cabeça aqueles carros esportivos velozes e caríssimos. São verdadeiros sonhos com rodas. Mas o patriarca da família foi muito além. Ferdinand Porsche projetou o Fusca, fez protótipos de corrida, tanques de guerra e até caminhões. Em 1898, com apenas 23 anos, inventou um veículo elétrico. Dois anos depois, colocou os motores dentro das rodas e ainda lançou um híbrido. Porsche voltou a fazer história em 1912. Uniu todas as experiências anteriores para criar um treminhão híbrido com carretas eletrificadas. O cavalo mecânico tinha um motor de 6 cilindros a gasolina que tocava um gerador. A tração era elétrica, dentro das rodas traseiras. Um cabo levava energia para os motores nas rodas dos implementos. O trator puxava até 10 reboques. Podia rodar em estradas ou ferrovias. Depois desse grande sucesso, Ferdinand Porsche voltou a projetar um caminhão para uso militar em 1942. Não teve sorte, deu tudo errado. Tinha tração 4x4, rodas de aço com 1,5 metro de diâmetro e um motor a gasolina de 4 cilindros e 6 litros. Era muito duro e gastão. Porsche faleceu em 1951, aos 75 anos. Sua família segue firme com os caminhões. Controla as marcas Volkswagen, MAN, Scania e International. 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

0: Zé Moreno e Morenito, Bico Doce, olha, bom dia para você, uma quinta-feira super abençoada.
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0: Bora pro WhatsApp 0800-558-0057 pra você falar com o Fontenelle, você de todo o Brasil. Alô, bom dia.
4: Fala, meu amigo, meu irmão Fontenelle.
0: Oi, irmão.
4: Tão careca aqui de Pirapora, Minas Gerais.
0: Boa.
4: Eu quero... se possível, ouvir um modão aí com o Sérgio Reis.
0: Olha aí.
4: É Mago de Boiadeiro.
0: E moda caprichada, hein, Marcão? Alô, bom dia.
5: Bom dia, Fontenelle. Eu sou Amaral de Brito, de Cerejeiras Rondônia.
0: Ô, Amaral.
5: Tá com um modão pra nós aí do Pitãozinho e Chororó.
0: Só se for agora.
5: Tchau, obrigado.
0: Tchau, obrigado. Bora, bora acordar. Alô, bom dia.
6: Dia, Fontenelle, bom dia.
0: Dia.
6: É o Neguinho de Cerejeiras Rondônia.
0: Rapaz, levanta bora. Aí. Bora!
6: Manda um modão pra nós aí, pra mim e os amigos que estão tomando chimarrão aqui.
0: Aí sim!
6: Marreta e Zé Ventura.
0: Aô, bora. Menino, bora tomar aquele chimarrão gostoso e aquele cafezinho maravilhoso, ao som de João Mineiro e Marciano.

0: fazendo uma viagem pela história da música sertaneja.
1: Bom dia,
2: gente. Bora juntos, viu? Ó, os amigos da estrada, estradeiros, carreteiros, caminhoneiros, você do volante grande, boa.

Tião Carreiro e Pardinho, vaqueiro do norte, aqui no Alô, bom dia, o programão sertanejão, o caprichadão número um do Brasil. Dizem que a viola caipira não toca, ela chora, né, gente? E essa é uma realidade, né? Mas é um choro, né, gente? Diferente, é um choro que traz alegria, muitas vezes traz saudade, outras vezes traz até tristeza, mas, olha, a viola tem o dom de fazer você realmente se sentir emocionado. A viola tem o dom de alegrar o coração. Essa é a verdade, viu? E isso nós temos aqui no Alô Bom Dia. Ah, aqui o nosso dom é alegrar a sua vida, fazer você ser feliz sempre, tá?

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4: 5 horas e 49 minutos.
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8: Oi, turma! Bom dia! Estamos de volta aqui no Alô, Bom Dia pela Rádio Cidade, tocando moda boa, modão gostoso. Bom dia!
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0: muita música e alegria no começão do seu dia. Bom dia pra você, obrigado, uma quinta-feira super especial. Bora acordar, bora despertar, gente. Quintou, caboclada.
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3: Fala, companheiros e companheiras, ouvinte do Alô Bom Dia e do amigo Sérgio Fontenelle. Aqui quem fala com vocês é o Dinei Sertanejo, quarta-feira, e esse é o Essência Sertaneja. E onde você estiver, que Deus abençoe o seu dia.
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3: E se eu te dissesse que algum dos maiores sucessos da música sertaneja quase não foram gravados? Pois é. Músicas que hoje são clássicos, um dia foram consideradas fracas pelos próprios artistas. Todo mundo conhece a moda Pinga em Mim, não é mesmo? Mas o que muita gente não sabe é que o próprio Sérgio Reis já revelou que na época não queria gravar essa música porque a considerava fraca. E pode parecer estranho hoje, mas isso acontece mais do que a gente imagina. A história da música está cheia de sucessos que quase ficaram no meio do caminho. O exemplo famoso, né, que é um lado mais jovem aí, é Balada Boa do Gustavo Lima. Durante a gravação do DVD, depois de várias tentativas, Gustavo quase desistiu da canção. Por muito pouco, ela não ficou fora do repertório. Mas o maestro Pinóquio insistiu, acreditou no potencial da música e convenceu o cantor a gravá-la. O resultado foi, a canção virou um dos maiores hits da carreira do Gustavo. Outro caso interessante foi Pensa em Mim. Inicialmente, a música enfrentou resistência pelo amigo César Augusto, mas Leonardo acreditava desde o começo que aquela canção tinha algo especial. Foi só ouvir a voz guia gravada pelo Léo, que mostrou pro César que a moda era boa, para que ele mudasse de ideia e colocasse ela no projeto. Essas histórias mostram que a música não é uma ciência exata. O que parece simples ou sem força em primeiro momento pode emocionar milhões de pessoas, atravessar gerações. Por isso, eu acredito que a relação entre artista e produtor precisa ser considerada com diálogo, respeito e equilíbrio. Afinal, grandes sucessos muitas vezes nascem justamente da divergência de opiniões. E existe uma curiosidade interessante. Antigamente, algumas músicas consideradas fracas acabavam se transformando em clássicos eternos. Já hoje, não se diz muito sobre as canções que são feitas. Grandes apostas às vezes aparecem com o passar do tempo, graças a Deus, né? E assim seguimos, porque a música que dá a palavra final é sempre a do coração do público. Então é isso, companheiros. Uma ótima quarta-feira para vocês e vamos ouvir Pinga em Mim, a moda que o Serjão não gostou e que acabou sendo um grande sucesso aí da carreira dele. Tamo junto, até amanhã, tchau!

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2: Bom dia com muita alegria! Você de casa, você do volante, você de Araguari, Triângulo Mineiro, pessoal de São José dos Campos. Alô, Vale do Paraíba, Litoral Norte.
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0: João Paulo e Daniel, que clássico da música sertaneja. Hoje eu sei.
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3: Alô?
1: Alô? 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
0: Bora pro WhatsApp, bora falar com os ouvintes de todo o Brasil. É um Brasil de audiência, né, gente? Na quinta-feira gostosa. Alô, bom dia.
4: Fontinelli, Elial por cá.
0: Oi, irmão.
4: Entrando no Estadão do Goiás, tá bom?
0: Boa.
4: Sou lá do estado de Rondônia, Pimenta Bueno, caminhoneiro, tá bom?
0: Que legal.
4: Gostaria de ouvir um modão, hein, se possível. Do Duque Dalvan.
0: Boa.
4: Mulher Maravilha.
0: Legal, vou caprichar pra você aqui, meninão. Alô, bom dia.
5: Bom dia, Fontinelli. Aqui é Zefinha de Ponto Novo.
0: Dona Zefinha.
5: Quero ouvir uma música de Chico Rei Paraná.
0: Ah, vou caprichar uma aqui do Chico Rei Paraná pra senhora. Alô?
6: Bom dia, Fontinelli. Aqui é o Aparecido Venâncio de Bauru.
0: Olá, Aparecido.
6: Uma boa quinta-feira a todos aí.
0: Obrigado.
6: Pra curtir aí.
0: Agora.
6: Rastos na Areia.
0: Ah, do Duque Dalvan, vou caprichar pra você. Agora tem Bica d'Água, Irídio e Irineu, na quinta-feira mais gostosa do rádio.
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4: Estamos de volta, juntos em mais uma hora super gostosa aqui pela cidade, hora de número 6 da nossa programação. Até às 7, eu tô contigo!
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0: Estamos juntos em mais uma hora super gostosa do Alô, bom dia, gente. Vem comigo, quinta-feira gostosa. Aumenta o volume do seu rádio, porque aqui a moda é sertaneja.
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3: Deus abençoe você e toda a sua família. Que alegria estar aqui com você, começando mais uma quinta-feira abençoada, começando aqui no Alô Bom Dia com Sérgio Fontenelle. Eu tenho certeza de que Deus vai falar muito ao seu coração através deste programa.
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3: Mateus capítulo 20, versículo de 20 a 28. Naquele tempo, a mãe dos filhos de Zebedeu aproximou-se de Jesus com seus filhos e ajoelhou-se com a intenção de fazer um pedido. Jesus perguntou: "O que tu queres?" Ela respondeu: "Manda que estes meus dois filhos se sentem no teu reino, um à tua direita e o outro à tua esquerda." Jesus então respondeu-lhes: "Não sabeis o que estáis pedindo. Por acaso podeis beber o cálice que eu vou beber?" Eles responderam: "Podemos." Então Jesus lhes disse: "De fato, vós bebereis do meu cálice, mas não depende de mim conceder o lugar à minha direita ou à minha esquerda. Meu Pai é quem dará esses lugares àqueles a quais ele os preparou." Quando os outros 10 discípulos ouviram isso, ficaram irritados contra os dois irmãos. Jesus, porém, chamou-os e disse: "Vós sabeis que os chefes das nações têm o poder sobre elas e os grandes as oprimem. Entre vós, não deverá ser assim. Quem quiser tornar-se grande, torne-se vosso servidor. Quem quiser ser o primeiro, seja vosso servo. Pois o Filho do Homem não veio para ser servido, mas para servir e dar a sua vida como resgate em favor de muitos. Ele lhes concede o que desejam, mas de modos que não esperavam." Nas passagens precedentes já mostramos isso em muitos exemplos. Ele agiu assim nos casos dos avarentos e dos orgulhosos. Assim, vês o porquê ele perguntar se damos nossas esmolas para sermos vistos pelos outros, para gozar de glória? Não faças por glória, gozá-la-ás mais. Por que ajuntas tesouros para ser rico? Tenta não juntar tesouros e então serás rico. E neste caso, por que colocas teu coração em sentar-te no primeiro lugar para ter honra diante dos outros? Tenta escolher o último lugar e então desfrutarás do primeiro. É assim que funciona no reino. Se é tua vontade tornar-te grande, então não busques a grandeza e te tornarás grande. Deus vai fazer você chegar à glória. Em nome do Pai, do Filho e do Espírito Santo. Amém.
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3: Eu quero clamar agora por você, quero clamar pela sua família. Vem, Espírito Santo, enche todos os que estão acompanhando este programa agora. Libera, Senhor, para esta pessoa o que ela mais precisa, para o corpo e para a alma. Libera, Senhor, curas e libertações em nome de Jesus para esta pessoa que escuta e para toda a sua família. Eu clamo a tua poderosa bênção. Visita agora com bênção de proteção, a bênção que só o Senhor pode dar. Abençoe-vos o Deus Todo-Poderoso, Pai e Filho e Espírito Santo. Amém.
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3: E eu quero lembrar você, se você quiser ouvir mais pregações, mais meditação da palavra, basta você me acompanhar no meu canal do YouTube, Frei Gilson / Som do Monte, no meu Instagram, no meu Facebook, no meu TikTok, e lá você vai encontrar muito mais palavra de Deus para você.
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7: 6:28.
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8: E aí, tá tudo bem? Estamos aqui na Rádio Cidade. Ó, vamos juntos? Bora ouvir muita música boa. 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

0: Por aqui tem muita música boa, tem bate-papo, por aqui a sua quinta-feira é super feliz, é diferenciada, né, gente? Então bora acordar, bora despertar, vem comigo!
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3: Uma ótima quinta-feira, Sérgio Fontenelle e ouvintes do Alô, bom dia! Vamos ao quarto capítulo da história de Jacó e Jacozinho. Mas antes, me siga nas redes sociais. Eu estou no Instagram, @CésarGalonesTV. Me siga para acompanhar mais histórias da música sertaneja. Dito isso, vamos a mais um capítulo. Depois de conquistar espaço nas rádios e nas gravadoras, Jacó e Jacozinho passaram a colecionar sucessos que marcaram gerações de fãs da música caipira. As interpretações emocionadas, sempre acompanhadas pela viola e por arranjos tradicionais, fizeram com que suas músicas permanecessem presentes em encontros de violeiros, festas do interior e programas de rádio por muitos anos. Gente, olha que coisa interessante. Mesmo quando o mercado sertanejo começou a mudar, com novos estilos e grandes produções, Jacó e Jacozinho nunca abandonaram suas origens. Preferiram continuar gravando modas autênticas, mantendo viva a tradição que conquistou milhares de admiradores. É, amigão, essa fidelidade ao estilo fez com que fossem respeitados por artistas de diferentes gerações. Depois de tantos anos de estrada, qual foi o verdadeiro legado deixado por Jacó e Jacozinho? Essa resposta fica para amanhã, no último capítulo da história de Jacó e Jacozinho. Um forte abraço, meu amigo Sérgio Fontenelle, e até amanhã.

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2: Bora acordar, despertar, gente. Quinta-feira gostosa. Você que já está na lida, você que já está no trabalho, olha, muito obrigado, tá? Amigos caminhoneiros, você do bruto, obrigado pela carona. Vamos aqui, ó.
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0: Camargo, de 1986. Esse foi o primeiro disco solo do Zezé de Camargo, antes dele formar dupla, hein, gente? Bom dia!
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0: Bora lá pro WhatsApp, bora falar com o Brasil nesta quinta-feira gostosa. 0800-558-0057.
4: Alô, bom dia!
0: Bom dia!
4: Toca uma música pra mim.
0: Claro!
4: Que é Rosa Paraibuna.
0: Opa!
4: Rosa Maria. É Gilberto Gilmar, música da saudade.
0: Ah, que moda linda!
4: Um ótimo dia pra vocês aí, um ótimo programa que está correndo aí.
0: Obrigado.
4: Deus abençoe todos aí. Você também, essa rádio linda aí.
0: Amém, amém.
4: Tchau, tchau. Fica com Deus.
0: Fica com Deus você também, Rosa. Obrigado pelo carinho da audiência pessoal de Paraibuna. Alô, bom dia.
5: Alô, bom dia, Fontenelle. Ô, Fontenelle.
0: Ô, irmão.
5: Tudo bem com você, meu amigo? Chique. Aqui tá tudo bem. É o Zé Vicente Araçoiaba da Serra.
0: Ô, Zé.
5: Um abraço do Zé Vicente. Daqui de Araçoiaba.
0: Que legal.
5: E da Dona Olga. Fique com Deus, meu amigo. Até a próxima, se Deus quiser.
0: Amém.
5: E tá vindo chuva.
0: Alô,
5: um abraço.
0: Rapaz, estamos precisando de chuva mesmo, viu, Zé Vicente? Alô, bom dia.
6: Bom dia, Fantinelli.
0: Bom dia.
6: Quero um almoço do Chico Amado Xodó. Tem alguém no seu lugar? Oferecer para o Andiar, o Teco.
0: O Teco.
6: E o Juan, sou de Pratápolis.
0: Alô, Pratápolis, Minas Gerais. Bom dia, Chico Amado e Xodó. Tem alguém em seu lugar?

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3: 6 horas e 46 minutos.
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9: Bom dia, alegria! Estamos de volta aqui pela Rádio Cidade. Me conta aí o que que você vai fazer de bom hoje, neste dia que está apenas começando, hein? Bom dia!
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0: Turma, é quinta-feira. Bom dia, gente. Obrigado pela audiência, obrigado pela carona. Ó, quintou, hein? Fim de semana tá se aproximando. Aumenta o volume do rádio.
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3: Olá, ouvintes do Alô, bom dia, ouvintes do nosso grande Fontenelle. Uma excelente quinta-feira para todos vocês. Eu sou a Marina Geller e esse é mais um quadro do Mulheres do Agro. Hoje nós vamos falar sobre a agricultura regenerativa, pessoal. Um tema extremamente importante, muito utilizado na agricultura, né? Ela vai além da produção de alimentos. Ela busca recuperar o solo, proteger a água e aumentar a biodiversidade da propriedade. Prática como os plantios, né, de cobertura, a rotação de culturas e a redução do revolvimento do solo ajudam a manter a terra mais fértil e produtiva por muitos anos. Cuidar do solo hoje é garantir uma agricultura mais forte para as próximas gerações. Então é muito importante essa dica e que vocês tenham aí uma excelente quinta-feira para você, para o Fontenelle, para todos os nossos ouvintes. E vai de botina, que de salto não combina, vai de bota, que sapato não orna. Amanhã nós estamos juntos novamente. Segue lá o Circuito Nossas Raízes no Instagram para que vocês vejam nossas idas em fazendas e muita coisa importante, muita dica sobre a agricultura, sobre a pecuária, que a gente vai estar postando lá, tá bom, pessoal? Um grande abraço, até amanhã!
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0: De volta amanhã, agora tem o Tássio, de volta pra casa, no Alô, bom dia, boa quinta!
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4: 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Bora acordar, turma?
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0: Paula Fernandes, Mentiras, aqui no Alô Bom Dia, uma quinta-feira abençoada para todo mundo.
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0: Muita música boa pra você despertar super bem pro começo de mais um dia, mais uma quinta-feira. Alô?
4: Bom dia, bom dia, bom dia, Fontenelle.
0: Bom dia, alegria.
4: Bom dia.
0: Bom dia.
4: A toda rapaziada.
0: Opa!
4: Que curte Fontenelle na madrugada.
0: Aí sim, hein?
4: Tava pra nós aí, parceirinho. Mato Grosso e Matias, memórias.
0: Rapaz, aí é chique, bacanizado essa moda. Alô, bom dia.
5: Bom dia, Fontenelle.
0: Bom dia, menino.
5: Aqui quem fala é o Ribamar.
0: Ô, Riba.
5: De Caraguatatuba. Toca para nós.
0: Qual?
5: Lourenço e Lorival, três boiadeiros.
0: Ei, moda.
5: Ofereço para todos que estão vindo.
0: Valeu, irmão.
5: E pra você aí da rádio.
0: Ah, aquele abraço, boa quinta-feira pra você aí, todo o pessoal do Litoral Norte. Alô, bom dia.
5: Bom dia, Fontenelle.
0: Bom dia.
5: Aqui quem fala é o Ribamar, de Caraguatatuba. Toca para nós, Lourenço e Lorival, três boiadeiros. Ofereço para todos que estão vindo e pra você aí da rádio.
0: De aço, modão caprichado, hein? Daquele modelo bem gostoso. A gente vai programar pra você aqui, tá? Uma quinta-feira abençoadona aí pra todo mundo. Bora acordando, bora despertando ao som gostoso do Alô Bom Dia. Ó, eles estão chegando aqui, Matão e Monteiro, S de Saudade, na quinta-feira mais gostosa.
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0: fazendo uma viagem pela história da música sertaneja.
1: Bom dia, gente! Boa quinta-feira pra todo
2: meu
1: mundo!
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Milionário José Rico, carro velho de 1978, aqui no Alô Bom Dia, pra gente colocar um ponto final na edição gostosona desta quinta-feira. Ó, tô indo nessa, amanhã nós estamos de volta, me siga lá nas redes sociais, @ Sérgio Fontinelli com TI, dois L's e um Y. Você me segue lá que eu te sigo de volta. Manda uma mensagem lá pra mim, fala que você veio pelo rádio, tá? Ah, antes de eu fechar aqui o programa, nós estamos também na TV Vivax, na Parabólica, canal 334. Nós temos um encontro marcado lá todos os sábados a partir da 1:30 da tarde. Você pode assistir lá o programa do Fontinelli. São as histórias da música sertaneja também na TV, tá bom? Um abraço forte pra dar sorte. Amanhã a gente se fala. Quem chegar primeiro espera. Até lá. Bom dia, alegria! Yeah.

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0: E você vai marcando aqui na cidade. Agora são 7:05. Um abraço e a todos um bom dia. Nós estamos chegando e a partir de agora a informação. Começa o nosso Café com Notícias desta quinta-feira, dia 30 de julho. Vamos conferindo os principais destaques, as principais manchetes, abraçando carinhosamente os amigos e amigas. Confira os destaques do nosso café desta quinta-feira. No bloco local, temos os destaques da polícia com o Matiasi. E ainda na área policial, homem é preso em Igaraçu por esconder cocaína no forno de sua casa. Manchetes da região, homem morre após árvore cair sobre o carro durante fortes ventos. Homem morre após roubar moto em Jaú. Confira agora outras manchetes de agora pelo Brasil e pelo mundo. Governo anuncia plano de 1,3 bilhão para enfrentar o fenômeno El Niño.
1: Ampliando nosso estoque de arroz e de milho, né, à medida que nós vamos adotar. Porque com essas chuvas há risco de quebra na safra de arroz no Rio Grande do Sul e de milho. 180 mil toneladas também por eventualmente risco de quebra de safra.
0: Governo prorroga prazo para renegociar dívidas.
2: Essa prorrogação é importante no sentido que as pessoas têm mais algum prazo para entender se é vantagem ou não, aderir ao programa. E o programa, ele oferece taxas bastante atraentes, sobretudo para uma camada mais pobre da população, que é tão carente nesse aspecto. Então, vai poder fazer a sua negociação, fazer a sua renegociação.
0: CNI e governo querem acelerar missão contra o tarifaço.
3: Então, essa própria situação geopolítica que acontece hoje, com as dinâmicas no mercado internacional, nos faz até refletir por que não incluir a internacionalização das cadeias de produção no mercado internacional com uma política realmente industrial, já que ela agregaria muito mais valor. Então, aí o vice-presidente Alckmin, juntamente com o MEDIC, acham bastante interessante essa revisitação nas missões da Níbia para programas vinculados, como temos Brasil mais produtivo, talvez ter um Brasil mais exportador.
0: Saiba como sacar o valor do terceiro lote da restituição do imposto de renda.
4: A Rede Bancão 24 Horas está presente em mais de 2.100 municípios espalhados pelo Brasil. Isso permite que os contribuintes tenham acesso ao dinheiro da restituição de forma prática, conveniente e próxima à sua rotina, sem a necessidade de grandes deslocamentos. Isso oferece uma autonomia para cada pessoa escolher onde e quando sacar os seus recursos.
0: Ainda, novo modelo de CNPJ começa a valer a partir de amanhã.
5: Há alguns riscos, especialmente no início dessa transição. A mistura de letras e números pode gerar confusão em cadastros manuais. Para reduzir esse problema, a Receita Federal excluiu algumas letras do alfabeto. O I maiúsculo, O maiúsculo, Q maiúsculo e F maiúsculo, justamente para evitar erros visuais, e mostra que o país está disposto a acompanhar o ritmo acelerado do empreendedorismo.
0: Outros destaques, outras manchetes de agora pelo Brasil e pelo mundo. Lula sanciona a lei que autoriza Pix Pensão. Ministro Moraes elogia o Pix Pensão e diz: quase 2.000 homens preferem ficar presos a pagar pensão. Ex-atacante do Botafogo morre após queda de muro em ventania no Rio de Janeiro. Você vai conferir os destaques, as nossas manchetes. PSB oficializa Geraldo Alckmin como vice de Lula em chapa de reeleição. Presidente argentino Javier Milei assina decreto que prevê expulsão de estrangeiros que atacar argentinos. Ator cai em golpe de falso técnico de computador e perde quase 20 mil. Tribunal de Contas da União encontra irregularidades em mais de 80% das emendas PIC auditadas. Você vai conferindo os destaques. Namorado de Aline Mineiro agride jovem após discussão em condomínio em São Paulo. Você vai conferindo. Lucro da Samsung dispara 14 vezes, com forte demanda por chips de inteligência artificial. Cleitinho confirma pré-candidatura ao governo de Minas. Congresso aprova a posse do novo presidente da Colômbia fora da capital. Você vai conferindo os destaques, as nossas manchetes desta quinta-feira, pelo Brasil e pelo mundo. É. Mulher é suspeita de mandar matar o próprio marido em Taboão da Serra, São Paulo. É. Ministério Público denuncia diarista por matar casal de idosos em Belo Horizonte. Coleta de lixo é normalizada em São Paulo, após paralisação por morte de gari. É. Ministério Público da Bolívia manda prender o ex-presidente Evo Morales por terrorismo. Navio cargueiro americano é atingido por drone em Porto do Egito. Vendaval, chuva forte, mortes na capital paulista e no litoral. Petrobras adia novamente conclusão de perfuração de poço na Foz do Amazonas. Você vai conferir também nesta edição as loterias de ontem à noite. Você vai conferir como fica o tempo de acordo com as informações do Clima Tempo. Nos destaques do esporte, no Campeonato Brasileiro, Palmeiras e Mirassol vencem, o Flamengo empata. Na Sul-Americana, Vasco e Bragantino vencem e vão para as oitavas. Hoje em campo tem o Grêmio. Os destaques do esporte, o tempo e loterias você confere também no nosso café. O nosso café com notícias que destacou aí as manchetes de hoje. Agora são 7h12. Vamos então com a notícia por inteiro. 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
1: Abraçando mais uma vez, carinhosamente, os amigos e amigas. Obrigado aí pela sintonia, pela companhia. Um abração. É uma ótima quinta para todos nós, se Deus quiser. E não tem por onde. Certo? Muito bem, muito bem. Gente, vamos então com os nossos destaques, as nossas notícias que temos aqui, né, que você vai conferindo neste nosso primeiro bloco. E eu vou começar aqui com um comunicado da funerária Piso para um falecimento em Barra Bonita aos 67 anos da senhora Maria Terezinha de Fátima Ferreira. Sepultamento hoje, 14 horas, no Jardim da Paz. Senhora Maria Terezinha de Fátima Ferreira, 67 anos, que faleceu em Barra Bonita. Primeiro bloco, temos sempre a polícia. E quando se fala em polícia, a gente aciona o companheiro Matiasi. Chega mais, Matiasi, com as notícias da polícia. Bom dia.
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2: Bom dia, bom dia, bom dia, Erivelto. Bom dia, Marcelo, bom dia a todos da Cidade FM. Um grande abraço. Mais uma vez, a gente chega aqui com as informações da polícia nesta quarta-feira, trazendo as informações do que aconteceu nas últimas 24 horas. Três ocorrências registradas, duas por Barra Bonita, uma por Igaraçu Tietê, nas últimas 24 horas. Notícias da polícia. Nós tivemos um furto, ocorreu ontem às 11 horas da manhã, rua Írio Collor Bombonato, aqui no centro da Barra Bonita, onde durante patrulhamento pela área central do município, mais precisamente pela rua Írio Collor Bombonati, nas proximidades da Praça dos Namorados, local muito conhecido ali por ser frequentemente utilizado por usuários de drogas entorpecentes. A equipe policial avistou o indivíduo já conhecido dos meios policiais por frequentar o referido local. A equipe observou que ele transportava uma blusa enrolada debaixo do braço, a qual apresentava um certo volume. Circunstância que despertou fundada suspeita de que pudesse estar de posse de algo de origem ilícita. Diante dos fatos, foi realizada abordagem policial no indivíduo, seguida de busca pessoal, ocasião que foi localizada em volta na referida blusa uma parafusadeira elétrica da marca Ecosim. Indagado acerca do procedimento do equipamento, informou inicialmente que havia retirado a ferramenta de sua residência e que ela pertencia ao seu pai. Em razão do evidente nervosismo apresentado nas inconsistências e a sua versão apresentada, foi novamente questionado o momento em que confessou ter retirado a parafusadeira da empresa Serralheria Multisserviços, localizada ali no bairro Secap, onde estaria trabalhando naquele dia. Declarou ainda que pegou o equipamento sem autorização de qualquer responsável pela empresa e que pretendia utilizá-lo para realizar um serviço particular. Diante dos fatos, a equipe conduziu mesmo até a referida serralheria, onde foi realizado contato com três funcionários presentes que informaram que realmente este indivíduo esteve no estabelecimento na data anterior, tendo trabalhado por aproximadamente 2 horas. Ao lhes ser apresentada a parafusadeira, os funcionários reconheceram-na de imediato como pertencente à empresa Serralheria, informando que o equipamento permanecia sobre uma bancada no interior do estabelecimento. Esclareceram ainda que, ao iniciar o serviço por volta das 9 da manhã, o proprietário deixou o local e, posteriormente, dois funcionários saíram para realizar serviços externos, permanecendo apenas esse suspeito e outro funcionário da empresa. Em determinado momento, o suspeito alegou estar passando mal e deixou o estabelecimento. Foi realizado contato com o proprietário da empresa, que compareceu até a delegacia de polícia, onde confirmou integralmente a versão. Foi realizado contato com o proprietário da empresa, que compareceu até a delegacia de polícia,

0: onde, ao chegar no local dos fatos, constatado que uma adolescente estava visivelmente agitada, tremendo e com lesões aparentes no rosto, acompanhada do seu genitor, já na sala da vice-diretora. Ao ser questionada sobre o ocorrido, ela informou que uma aluna já estava olhando feio para ela desde a quadra e que, na fila da merenda, acabou esbarrando e, ao questioná-la, jogou um prato de comida no seu rosto, causando lesões. Em contato com a agressora, que se encontrava em outra sala escolar, também acompanhada do seu genitor, alegou que foi empurrada pela vítima e, para revidar, jogou o prato na cara dela, no rosto dela. A vítima foi encaminhada ao pronto-socorro do Hospital São José pela ambulância municipal e lá permaneceu aos cuidados da médica de plantão. Posterior, as partes compareceram ao Distrito Policial de Barra Bonita, onde lá a autoridade policial elaborou o BOPC, natureza de ato infracional, lesão corporal leve, liberando as partes envolvidas. Já por Igaraçu do Tietê, nós tivemos uma ocorrência com entorpecentes na rua Valentim Bamonte, às 10h10 da noite, onde, durante patrulhamento pelo bairro Coab, a equipe foi informada por um usuário de drogas que, em um veículo de cor branca, estaria transitando nas proximidades da rua Valentim Bamonte, realizando a entrega de entorpecentes. Em patrulhamento pela rua indicada, a equipe visualizou um veículo Volkswagen Gol na cor branca estacionado. Realizada a abordagem, o condutor foi submetido à busca pessoal, sendo localizado em sua posse um aparelho telefônico celular. Durante a vistoria veicular no carro, né, foram localizados no compartimento porta-objetos do console central dois empedorfes, dois pinos na cor verde contendo cocaína. Em vistoria nas imediações do veículo, aproximadamente 5 metros do local onde estava estacionado, foi localizado um invólucro plástico na cor azul, contendo em seu interior 8 empendorfes na cor roxa, também contendo cocaína no seu interior. Diante dos fatos, o indivíduo e os objetos encontrados conduzidos à CPJ em Jaú, aonde lá a autoridade policial de plantão tomou ciência dos fatos, lavrou o boletim de ocorrência, natureza porte de entorpecentes, sendo o indiciado e o veículo ouvido, e o indivíduo e o veículo foram liberados posteriormente.
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2: Muito obrigado, Matias, pelas informações. Temos mais polícia. A civil agora, o boletim da civil aqui por Igaraçu do Tietê. Homem é preso após a civil encontrar cocaína escondida no forro de sua casa numa operação. O homem de 35 anos foi preso em flagrante por tráfico de drogas após policiais civis encontrarem cocaína escondida no forro do telhado de uma residência durante o cumprimento de um mandato de busca e apreensão. A ocorrência foi ontem no bairro da Secap, aqui por Igaraçu do Tietê. Durante as buscas no imóvel, os agentes localizaram o quarto utilizado pelo investigado. Lá estava 10 embalagens contendo cocaína. Na sequência, uma mochila escondida no forro da casa foi encontrada com uma porção maior de droga e diversos materiais utilizados para o preparo e fracionamento do entorpecente. Ao todo, apreenderam 114 gramas de cocaína, distribuídos entre cápsulas, invólucros e uma porção a granel, além de grande quantidade de embalagens plásticas e cápsulas vazias, normalmente utilizadas para armazenar drogas. Ele foi encaminhado à delegacia, permaneceu preso em flagrante por tráfico. Após os procedimentos de polícia judiciária, ele ficou à disposição da justiça e agora vai passar por audiência de custódia. A ação foi coordenada pela Delegacia da Polícia Civil de Igaraçu do Tietê e integra o trabalho de combate ao tráfico de drogas realizado na cidade e em toda a região. Está feito aí o registro. E por falar em registro, gente, a Usina Samanuel oferece transporte para moradores da Barra e Igaraçu com vagas abertas, hein? Oportunidade para você, operador ou operadora de ensaque de açúcar safrista, ensino médio completo, CNH, C, D ou E, e disponibilidade para trabalhar em turnos, tá certo? Recado aqui agora, vamos ver, proposituras são de autoria de vereadores Alexandre Motorista e Poliana Quiriano.

0: Irino, né? O Serviço de Água de Barra Bonita encaminhou à Câmara Municipal resposta às moções de apelo apresentadas pelos vereadores Alexandre Motorista e Apoliana Quirino. Em junho, Alexandre assinou propositura solicitando a implementação de tarifa social da água. Ofício assinado pelo superintendente Paulo Roberto Martini afirma que a autarquia está adequando o seu sistema operacional para que o benefício seja implantado em até 45 dias. Agora, no mês de julho, o Poder Legislativo aprovou moção de apelo de autoria de Poliana sobre o cumprimento da lei municipal que determina a instalação de aviso contendo os dizeres proibido fumar em todos os veículos pertencentes à administração pública direta e indireta. A autarquia informa que os adesivos serão providenciados visando a adequação da frota veicular à legislação municipal pertinente. Ainda temos assunto aí da Câmara da Barra. Matérias tratam de faixa, né? Aqui a Câmara analisa dois projetos enviados pela Prefeitura. Matérias tratam de faixa marginal do Córrego dos Moraes e a concessão de boxe da Praça Aníbal Reginato. A Câmara Municipal analisa dois projetos da Prefeitura. Ambos foram aprovados por unanimidade como objeto de deliberação durante a sessão ordinária da última segunda-feira. Agora seguem para análise das comissões permanentes antes de retornarem ao plenário para serem discutidos e votados em primeiro turno. Projeto de Lei 11/2026 redefine a faixa marginal da área de preservação ambiental do Córrego dos Moraes e a PL 12/2026 autoriza o Poder Executivo a outorgar concessão administrativa de uso remunerado mediante procedimento licitatório dos bosques, os boxes 1, 7 e 8 da Praça Aníbal Reginato, ali na Pedro Meto. Em atendimento à solicitação da Secretaria Municipal de Saúde, a Prefeitura da Barra solicita mais 15 dias de prazo para enviar ao Poder Legislativo as respostas sobre requerimento relacionado à fibromialgia. Tá? Muito bem, muito bem, muito bem. Temos aqui ainda da Barra, gente. Secretaria Municipal do Meio Ambiente da Prefeitura realizou uma audiência pública para apresentar a atualização do Plano Municipal de Saneamento Básico. O encontro foi realizado no auditório do Centro Cultural Célio Stangerlin. Reuniu representantes da administração municipal e população para conhecer o novo plano, documento que orienta as diretrizes, ações e investimentos voltados ao abastecimento de água, esgotamento sanitário, manejo de resíduos sólidos e drenagem das águas pluviais. Mais uma vez, gente da Barra ainda, a Saúde, a Secretaria Municipal da Saúde, está solicitando a todos os usuários da rede municipal, né, que atualize o seu cadastro e o de familiares em qualquer unidade de saúde, a mais próxima, claro, de sua residência, né? Muitos endereços e telefones estão desatualizados, o que dificulta o contato para informações importantes, como agendamento de consultas e exames. Sem os dados atualizados, a Secretaria da Saúde não consegue comunicar os pacientes que aguardam serviços, tá? E outra coisa, quando tocar o telefone, mais uma vez tem que atender, gente. 3141-0008. As ligações são da Secretaria da Saúde. O pessoal liga para dar algum recado para você. Marcar algum exame, remarcar, né? Algum recado importante. É o 3141-0008. Né? Mantenha o seu cadastro atualizado. Tá certo? Muito bem, muito bem. Gente, eu tenho um recado aqui da... Hoje tem sequência, o segundo dia do Tríduo de Santo Afonso, em Barra Bonita, na Capela de Santo Afonso, às 19 horas. Ainda no primeiro bloco, vamos com as loterias de ontem à noite. Conferindo então, começando com a mais milionária, o concurso 376. As dezenas 01, 02, 35, 38, 40 e 45. Os tribos 3 e 4. Ninguém acertou a primeira faixa, ninguém acertou a segunda faixa e ninguém acertou a terceira faixa. Sábado, a mais milionária paga 79 milhões. Agora, a Loto Fácil, concurso 3.748, 01, 04, 05, 06, 0809 1113 1415 1719 2022 e para fechar o 25, duas apostas com 15 dezenas, as duas apostas simples, hein? Fizeram 15 dezenas para cada uma, 698 mil. Uma de Santo André aqui em São Paulo e uma de Camapuã, no Mato Grosso. Aqui na concurso 7.078. 16, 31, 55, 66 e para fechar o 71. Um apostador acertou aqui e ganhou 26 milhões 120 mil. Uma aposta simples de Campo Grande no Mato Grosso. Loto Mania, concurso 2.956. 0818. 22, 23, 30, 31, 32, 42, 43, 49, 59, 63, 64, 66, 69, 75, 78, 80, 84 e 89. Acumulou, ninguém acertou 20 dezenas. A Lotomania paga amanhã 5 milhões. Dupla Sena. Concurso 2.989. Primeiro sorteio 13, 22, 36, 44, 46 e 47. Acumulou. Segundo sorteio 0406, 08, 19, 21 e 44. Também acumulou. A dupla cena paga amanhã 270 mil. Dia de sorte, concurso 1.258. 0106, 12, 14. 23, 26 e para fechar o 27 acumulou. O Super 7 concurso 879. Coluna 1 deu número 3, coluna 2 o 4, coluna 3 o 7, coluna 4 o número 1, coluna 5 o 9, coluna 6 o 4 e coluna 7 o 2 acumulou. O Super 7 paga, né, amanhã 4 milhões e 300 mil. A Federal, a extração 6.087. O quinto prêmio, 68.807. Quarto prêmio, 72.546. Terceiro prêmio, 62.794. Segundo prêmio, 21.500. Primeiro prêmio, 84.621. Sorteios de hoje à noite. A Mega Sena paga 86 milhões. Loto Fácil, 2 milhões. Aquina, 600 mil. A Time Mania, 5 milhões e 700. E o Dia de Sorte, 400 mil. Está aí, portanto, as nossas loterias, né? Os sorteios de ontem à noite e o que vai acontecer, os sorteios de hoje. 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Deixa eu dar um alô aqui pra galera que tá ligadinha com a gente. A Rose Soares trabalhando de ligadinha, um abração Rose. Evaldo Gomes, Rosa Amazon, a Vani Pierina Stramantinoli Moreno, bom dia. O Denis Prati, bom dia, ótima quinta para você também. A Zilda Gerioli, né? Temos aqui, quem mais aqui? a Cida Finatis Caliça, Paula Arruda, Eva Mori Coalho, um abração, Eva, Benjamin Silva, Lazinho Silva, Júnior Bernardino, o Gustavo Galho Gu, bom dia, tá de férias, né, irmão? E trabalhou quando? 6 meses por ano tira férias, Gu. O Roberto Baldi, a Cleide Mota, Daniel e Wilson Faria, Ana Rosa de Lima, o César Mello, Deus abençoe, a Dinalva, o Zé Ângelos Tulim, a Cleusa Maniero, bom dia, é Deus que nos guarde e proteja. A Carmen Borges, bom dia, o Zé Périco, um abração, Zé Carlos Silva, Noêmia Freitas, Decão Pascoeta, muito obrigado a todos aí pela companhia, gente. A Maria e o Marcos Oliveira, o Paulo, o Sérgio Soares, bom dia. Muito obrigado a todos aí pela companhia. Gente, vamos tomar um cafezinho? Agora são 7h33, no próximo bloco vamos com a nossa região.
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1: E você vai marcando aqui na cidade, agora são 7h42, vamos em frente. Vem aí o nosso segundo bloco de notícias.
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1: Vamos em frente, Cris. Agora foi trocado aqui o nosso meio campo. Saiu o Joe e entrou a Joa. É. Então estamos eu e a Cris por aqui nesta quinta-feira, reta final do sétimo mês do ano, já depois de amanhã. Bem-vindo, agosto. Enquanto não acontece, vamos aqui dar uma voltinha pela nossa região. Um homem de 62 anos morreu na tarde de ontem após uma árvore de grande porte cair sobre o carro que ele conduzia lá em Cesário Lange. Segundo informações, a vítima havia acabado de deixar o trabalho quando foi surpreendida pela queda de árvore sobre o veículo. No momento do acidente, o município registrava fortes rajadas de vento que chegaram a mais de 60 km por hora, conforme o monitoramento. Equipes da Civil foram acionadas para atendimento da ocorrência e realizaram o resgate do motorista, que foi encaminhado ao pronto-socorro. Apesar do atendimento médico, ele não resistiu e teve a morte confirmada. Após o acidente, a Defesa Civil informou que segue acompanhando as condições climáticas do município e reforçou o alerta para que motoristas e pedestres redobrem a atenção durante episódios de ventos intensos, evitando permanecer ou estacionar veículos sob árvores de grande porte, devido ao risco de quedas, certo? Ainda, gente, a Defesa Civil e equipes da CPFL concluíram na noite de ontem os trabalhos de manutenção da rede elétrica da Avenida José Horácio Melão, em São Manuel, após ventos provocarem danos na fiação e interromperem o fornecimento de energia em parte da cidade. Segundo as informações, a falta de energia teve início ontem por volta das 6 da tarde e atingiu trechos da Avenida José Horácio Melão e do bairro Parque Recreio. A ocorrência foi causada por galhos de árvores localizados no canteiro central da avenida, que atingiram a rede elétrica devido à força do vento. Para garantir a segurança da operação, foi necessária a poda de árvore e a interdição temporária da avenida durante a atuação da Civil e também da CPFL. Homem morre após roubar moto e fugir a pé e trocar tiros com a polícia de Jaú. Foi na madrugada de ontem, quando um policial militar também foi atingido durante a ocorrência. Ele foi socorrido à Santa Casa e, após atendimento médico, recebeu alta. Segundo a Polícia Militar, a equipe foi acionada para atender uma ocorrência de roubo em andamento. No local, a vítima relatou que guardava sua moto na garagem de casa quando foi surpreendida por um homem armado que, mediante ameaça, roubou o veículo e fugiu. As características da moto e do indivíduo foram repassadas à equipe de serviço da polícia. Pouco depois, uma viatura localizou a moto circulando pela cidade e deu ordem de parada, que não foi obedecida. Ainda de acordo com a PM, durante o acompanhamento, o indivíduo perdeu o controle da moto, caiu e, ao tentar fugir, efetuou disparos de arma de fogo contra a polícia. Diante da injusta agressão, os policiais reagiram, efetuando disparos para neutralizar a ação. O indivíduo foi atingido e seu óbito foi constatado pelo SAMU, informou a corporação em nota. A PM acrescentou que, ao ser verificada a integridade física dos integrantes da equipe, constatou-se que um dos policiais também havia sido atingido por um disparo de arma de fogo. O PM foi encaminhado à Santa Casa, medicado e liberado. Foram apreendidos também um revólver calibre 32, além de munições. Ladrão coleciona prisões como quem junta figurinhas e acaba preso pela 14ª vez. É mole ou quer mais? Quem pensou que já tinha visto essa história se enganou. A PM voltou a prender um velho conhecido das forças de segurança. Aos 40 anos, o suspeito aumentou para 14 o número de prisões em sua ficha criminal, após ser flagrado tentando furtar uma residência do Jardim Estoril, em Bauru. Foi na terça-feira, anteontem. Segundo a PM, o homem invadiu o imóvel depois de danificar as grades de uma janela e já havia separado objetos que pretendia levar. Ao perceber a aproximação da polícia, ele tentou repetir um roteiro conhecido. Fugiu pulando muros, passou por telhados e ainda se escondeu dentro de um armário. A estratégia, porém, não deu certo. Ele acabou localizado e detido. De acordo com a corporação, foi a 14ª vez que ele foi preso. O primeiro registro foi em 2004. A coincidência chama ainda mais atenção, porque na semana passada, outro homem também foi preso em Bauru após furtar uma relojoaria e, curiosamente, possuía o mesmo número de prisões em seu histórico. A sequência de ocorrências envolvendo criminosos reincidentes tem provocado debate entre moradores, principalmente no centro de Bauru, que enfrenta uma onda de furtos ao longo deste ano. Entre os questionamentos mais frequentes estão a reincidência de suspeitos em crimes patrimoniais e a rapidez com que alguns deles retornam à rua. É aquela velha história, 14ª vez preso. Quando que vai ficar preso, não? Essa lei brasileira está ultrapassada há mais de um século já, viu? Há mais de um século. O dia que matar alguém, vai. Que coisa, não? 14ª vez que o cara é preso. E será que vai ficar? Vai nada. Vai logo, logo ver a 15ª ocorrência. É. Policiais civis da SIG e CPJ prenderam ontem, pela segunda vez este ano, um homem de 21 anos que vendia drogas em uma biqueira no Jardim Ivone, em Bauru, nas proximidades de um local suspeito de receptação de produtos furtados. Ele resistiu à abordagem durante a contenção. Ele e um investigador acabaram sofrendo lesões leves. De acordo com o BO, a equipe do SIG realizava diligências no bairro para monitorar o comércio, né, suspeito de receptação, quando avistou um homem vendendo porções de entorpecente, que eram retiradas de uma bolsa pendurada em seu peito e entregue aos compradores. Durante o flagrante, policiais civis tentaram abordar o suspeito, que fugiu. Foi acompanhado e detido. Segundo a polícia, ele resistiu à prisão e foi imobilizado com emprego da força física, situação que resultou em ferimentos leves nele e em um dos investigadores. Na bolsa que o homem carregava, encontraram 199 pinos contendo cocaína e valores em dinheiro. Ele admitiu que realizava o tráfico no local, onde já havia sido preso no início deste ano pelo mesmo crime, e contou que estava em liberdade desde fevereiro. Ele foi conduzido à delegacia, mas fica preso. Fica preso. Na tarde de ontem, o Corpo de Bombeiros, a Defesa Civil, a PM e a CPFL atenderam ocorrência envolvendo a queda de um cabo de energia elétrica de alta tensão sobre um veículo em decorrência de ventos fortes. Agora foi em Botucatu. Duas pessoas presas no carro até que a energia fosse desligada. O fato ocorreu no conjunto habitacional Joaquim Vernini, em Botucatu. Quando as equipes chegaram, os ocupantes do carro permaneciam no seu interior, seguindo as orientações de segurança até a confirmação do desligamento da rede elétrica. Após o desligamento do trecho, a Defesa Civil, as vítimas foram retiradas do veículo com segurança e sem ferimentos graves. A área foi isolada pelas equipes para garantir segurança à população. Né? Também ontem, em razão dos fortes ventos, a Defesa Civil de Botucatu atendeu ocorrência relacionada ao desprendimento de tela de proteção em uma obra na Vila São Lúcio, que acabou ficando presa à rede de distribuição de energia elétrica. Que coisa, não pegou por aí, não, ainda bem que por aqui, gente, hein? Agradecer sempre a Deus. Morreu anteontem o aposentado Euclides Bastos de Souza, de 69 anos, que foi agredido pelo próprio filho, um adolescente de 15 anos, ao tentar defender a esposa durante uma briga familiar lá no bairro Altos do Palmital, em Marília. A morte foi confirmada pela Santa Casa de Marília, onde Euclides estava internado em estado gravíssimo na UTI desde a última quarta-feira. Segundo o boletim de ocorrência, o adolescente teve um surto e começou a agredir a mãe de 65 anos com um soco no rosto e na cabeça. Ao tentar defender a esposa, o aposentado também foi atacado com socos na cabeça e no abdômen e caiu. A irmã do adolescente foi chamada pela mãe para ajudar a contê-lo. Ela foi até a residência acompanhada da filha, sobrinha do adolescente, mas as duas também foram agredidas, socos, chutes, mordidas, segundo a polícia. Após as agressões, Euclides foi socorrido por familiares e levado à UPA, onde sofreu uma parada cardiorrespiratória e precisou ser reanimado. Depois foi para a UTI da Santa Casa de Marília, onde permaneceu internado por 6 dias. A PM foi acionada por vizinhos que ouviram a confusão e encontrou o adolescente sentado em frente à sua casa. Ele foi recolhido. Será que fica? É a grande pergunta. Muito bem. Está aí, portanto, gente, este nosso giro, né, pela nossa região. 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Tá dado o recado. 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Bom, deixa eu ver quem é mais que entrou aqui com a gente. Reginaldo Matias, Edilene, a Marta Paulino, manda um abraço para toda a minha família, tá mandado já. Sandra Foliani, Carlão Gonzaga, Irani Mazzi Fernandes, uma ótima quinta para você também. Ah, temos quem que tem mais aqui? Cícera Ivanete Pacheco, bom dia, Deus abençoe, muito obrigado. O Adão Amato, a Zeza, o Paulo Sérgio, a Maria, o Marcos Oliveira. Que horas são, gente? Faltando 6 minutinhos para as 8, hein? Mais um cafezinho, Cris? E a gente volta com o nosso giro pelo Brasil e pelo mundo.

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0: E você vai marcando aqui na cidade, 8 horas e 4 minutos. Vamos em frente. Vem aí o nosso terceiro bloco de notícias.
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0: Vamos girando o Brasil e o mundo com as notícias desta quinta-feira. Governo brasileiro anuncia plano de 1 bilhão e 300 milhões para enfrentar o fenômeno El Niño.
2: O governo federal anunciou um plano de 1 bilhão e 300 milhões de reais para enfrentar os impactos previstos do fenômeno El Niño nos próximos meses. O pacote reúne ações de segurança alimentar, saúde, monitoramento, fiscalização ambiental e prevenção a incêndios, além da compra de milho e arroz para reforçar os estoques públicos. Essa estratégia será coordenada por uma sala de situação formada por 24 ministérios e órgãos federais. Ao detalhar o plano, a ministra-chefe da Casa Civil, Miriam Belchior, explicou que o governo identificou o risco de quebra de safra em algumas regiões do país e, por isso, definiu medidas específicas para reduzir os impactos sobre a produção agrícola.
3: Ampliando o nosso estoque de arroz e de milho, né, à medida que nós vamos adotar, porque com essas chuvas há risco de quebra na safra de arroz no Rio Grande do Sul e de milho, 180 mil toneladas também, por eventualmente risco de quebra de safra.
2: Segundo o governo, os efeitos do El Niño serão diferentes em cada região. A previsão é de seca no norte e nordeste, atraso das chuvas no centro-oeste e sudeste e volumes acima da média no sul, aumentando o risco de enchentes e deslizamentos. O plano também prevê monitoramento permanente das cadeias de abastecimento, da logística, da geração de energia e do nível dos rios. Ainda durante a apresentação, Miriam afirmou que as áreas com maior risco de incêndios florestais receberão reforço de recurso, equipes e equipamentos.
3: Mais recursos naquela área para combater se aparecer o incêndio. Então a gente botou mais veículos lá, duas vilas operacionais, 19 helicópteros, 18 aviões, inclusive de lançamento de água, e aviões também de transporte, né? Com isso, a gente, com mais os brigadistas que a gente tem, mais os que os estados montaram, nós temos uma estrutura para enfrentar esse risco que está colocado.
2: Do total anunciado, 998 milhões de reais serão destinados a ações de abastecimento de alimentos, segurança alimentar, saúde e monitoramento. Outros 337 milhões de reais serão aplicados em fiscalização ambiental e prevenção e combate aos incêndios florestais. Agência Rádio Web de Brasília, Yuri Hudson.
0: O governo prorroga o prazo para renegociar dívidas.
4: Convenhamos, né? Quem é que gosta de ficar endividado?
5: Meu nome é João Paulo de Oliveira. Eu tenho uma dívida que gira em torno mais ou menos de uns 7, 8 mil reais em uma instituição financeira, né? E é muito difícil conviver com essa situação, porque você não tem crédito na praça quando precisa, ou para comprar algo em parcelado, em crediário, nunca é aprovado. E assim, é complicado conviver com essa situação, porque dever é muito ruim, né?
4: Diante desse cenário, o governo federal prorrogou até o dia 31 de agosto o prazo para adesão ao Desenrola 2.0, programa de renegociação de dívidas destinado a pessoas com renda de até 5 salários mínimos. Podem ser renegociadas dívidas contratadas até 31 de janeiro de 2026, com atraso entre 90 dias e 2 anos. O programa abrange débitos com cartão de crédito, cheque especial e crédito pessoal. O economista César Bergo avalia.
6: Essa prorrogação é importante no sentido que as pessoas têm mais algum prazo para entender se é vantagem ou não aderir ao programa. E o programa, ele oferece taxas bastante atraentes, sobretudo para uma camada mais pobre da população, que é tão carente nesse aspecto. Então, vai poder fazer a sua renegociação e, de fato, me parece bem oportuna essa prorrogação, que vai ajudar muitas pessoas.
4: Entre as condições oferecidas estão juros limitados a 1,99% ao mês, descontos de até 90% e a possibilidade de usar parte do FGTS para quitar as dívidas. Segundo o Ministério da Fazenda, o programa já movimentou mais de 22 bilhões de reais em renegociações e soma cerca de 3 milhões e 600 mil acordos fechados. A expectativa do governo é chegar a 10 milhões de famílias beneficiadas com essa prorrogação. Agência Rádio Web, produção e reportagem, Felipe Medeiros.
0: A CNI e o governo querem acelerar a missão contra o tarifaço.
7: O governo federal e o setor produtivo seguem discutindo medidas para reduzir os impactos do aumento das tarifas dos Estados Unidos nas exportações brasileiras. Dessa vez, o presidente da Confederação Nacional da Indústria, Ricardo Alban, se reuniu com o vice-presidente da República, Geraldo Alckmin. Durante o encontro, Alban informou que a CNI contribuirá com o Ministério do Desenvolvimento, Indústria, Comércio e Serviços na criação da sétima missão da Nova Indústria Brasil, NIB, para ampliar a presença das empresas brasileiras no mercado internacional.
8: Então, essa própria situação geopolítica que acontece hoje, com as dinâmicas no mercado internacional, nos faz até refletir por que não incluir a internacionalização das cadeias de produção no mercado internacional como uma política realmente industrial, já que ela agregaria muito mais valor. Então aí o vice-presidente Alckmin, juntamente com o MIDIC, acham bastante interessante essa revisitação nas missões da NIB para programas vinculados, como temos Brasil mais produtivo, talvez temos um Brasil mais exportador.
7: O vice-presidente Geraldo Alckmin disse que o tarifaço cria uma preocupação constante no governo. Ele reafirmou a importância do diálogo e assumiu o compromisso de acelerar a criação da nova missão internacional proposta pela CNI.
9: Conversamos sobre a necessidade de manter a negociação, buscar novos mercados, de outro lado, atender as empresas afetadas. Então, o crédito é importante, são 18,5 bilhões para capital de giro, investimentos, enfim. Comércio exterior é emprego aqui no Brasil, é colocar o produto lá fora. E veja como é importante o trabalho. O ano passado, mesmo com esse quadro geopolítico mais difícil, o Brasil bateu recorde de exportação, 348,7 bilhões de dólares. Então é continuar esse trabalho e avançar. E aí a missão 7 da NIB, o comércio exterior, fará a diferença.
7: A iniciativa contará com a atuação direta do SESI, do SENAI e das federações estaduais da indústria. Agência Rádio Web, produção e reportagem, Valquíria Rios.
0: Saiba como sacar o valor do terceiro lote de restituição do imposto de renda.
10: A Receita Federal realiza nesta sexta-feira, 31 de julho, o pagamento do terceiro lote da restituição do Imposto de Renda 2026. Antes da data do crédito, é importante verificar se tem alguma pendência com a Receita para não atrasar o pagamento. Além disso, o contribuinte deve conferir se os dados bancários ou a chave PIX do tipo CPF estão corretas. Muitos brasileiros buscam canais mais práticos e convenientes para acessar o dinheiro, como explica Rodrigo Maranini, gerente de produtos e canais de distribuição da Tecban, empresa responsável pela gestão do Banco 24 Horas.
11: A rede Banco 24 Horas está presente em mais de 2.100 municípios espalhados pelo Brasil. Isso permite que os contribuintes tenham acesso ao dinheiro da restituição de forma prática, conveniente e próxima à sua rotina, sem a necessidade de grandes deslocamentos. Isso oferece uma autonomia para cada pessoa escolher onde e quando sacar os seus recursos.
10: A prioridade para o recebimento da restituição desse terceiro lote será das pessoas com 60 anos ou mais, com deficiência ou doença grave, quem tem como principal fonte de renda o magistério, além de quem enviou a declaração pré-preenchida e escolheu receber a restituição via PIX com chave CPF. O contribuinte pode contar com a rede Banco 24 Horas em mais de 2 mil cidades do Brasil, além do Mini Banco 24 Horas, presente em mais de 1.200 municípios.
11: O mini banco 24 horas desempenha um papel importante na inclusão financeira, porque ele leva serviços bancários essenciais para localidades que tenham pouca estrutura bancária. Geralmente, eles são instalados em estabelecimentos do dia a dia das pessoas, como farmácias, mercados, postos de combustíveis, e isso aproxima o acesso ao dinheiro da rotina das pessoas.
10: Para realizar o saque, basta inserir o cartão da instituição financeira em que o valor foi creditado, selecionar a opção saque e digitar a senha. Clientes de instituições que oferecem saque por QR Code também podem utilizar essa funcionalidade em diversos terminais da rede. O quarto e último lote de restituições do Imposto de Renda será pago no dia 28 de agosto. Agência Rádio Web, produção e reportagem, Carolina Cassola.
0: Novo modelo de CNPJ começa a valer a partir de amanhã.
12: O cenário do empreendedorismo no Brasil tem apresentado crescimento com a abertura de mais de 5 milhões de empresas em 2025. Diante dessa expansão, a Receita Federal anunciou que no dia 31 de julho entra em vigor o CNPJ alfanumérico, o novo modelo de identificação que passará a misturar letras e números. O novo formato manterá a estrutura atual de 14 caracteres, mas permitirá que alguns desses dígitos sejam substituídos por letras do alfabeto, como explica Marlúcio Cândido, especialista em contabilidade e integrante do grupo temático sênior no CRAMG, Conselho Regional de Administração de Minas Gerais.
13: Há alguns riscos, especialmente no início dessa transição. A mistura de letras e números pode gerar confusão em cadastros manuais. Para reduzir esse problema, a Receita Federal ela excluiu algumas letras do alfabeto. O I maiúsculo, O maiúsculo, Q maiúsculo e F maiúsculo, justamente para evitar erros visuais. E mostra que o país está disposto a acompanhar o ritmo acelerado do empreendedorismo.
12: A transição ocorrerá de forma gradual e não afetará as empresas já existentes. Quem já possui um CNPJ numérico permanecerá com o mesmo número, que continuará válido e sem necessidade de alteração cadastral. Marlúcio Cândido fala sobre como empresas, contadores e desenvolvedores de sistemas devem se preparar para essa transição.
13: A preparação exige uma combinação de tecnologia e capacitação humana. Precisam ser adaptados. Isso significa revisar códigos, ajustar bancos de dados com atenção redobrada, evitando erros que possam gerar multas ou rejeição de documentos. A combinação de números e letras torna mais difícil criar CNPJs falsos ou duplicados.
12: O modelo alfanumérico será obrigatório apenas para novas inscrições e filiais criadas após a data de implementação. Agência Rádio Web, produção e reportagem, Priscila Mendes.
0: Outros destaques, outras manchetes de agora pelo Brasil e pelo mundo. A forte ventania que atingiu o Sudeste provocou mortes e uma série de transtornos em São Paulo e Rio de Janeiro. Em São Paulo, 3 pessoas morreram, no Rio, 2. Já na capital fluminense, rajadas de mais de 105 km por hora causaram queda de energia. O sistema Alerta Rio informou que o temporal provocou quedas de árvores, destelhamentos, apagões e 2 mortes na capital fluminense. A falta de energia atingiu a zona sul, centro e oeste da capital. Segundo a Light, o problema foi causado por uma falha externa no sistema. O Centro de Operações do Rio colocou a cidade em estágio 2 e alertou a possibilidade de agravamento das condições no decorrer do dia. 105 km por hora. 2 pessoas morreram após a queda de um muro em Santa Teresa, região central da capital fluminense. As autoridades não divulgaram a identidade das vítimas. Ao longo do dia, 185 ocorrências foram registradas no estado, a maioria delas na cidade do Rio. Ao longo do dia, 185 ocorrências foram registradas no estado,

0: litoral, outra em Cesário Lange, aqui no interior, onde uma árvore caiu sobre um veículo. Notícia que demos agora há pouco. Em Laranjal Paulista, uma mulher ficou ferida após ser atingida por uma árvore e foi socorrida por bombeiros. Uma terceira morte ocorreu na travessia entre Ilha Bela e São Sebastião. Um pescador de 50 anos morreu afogado por naufrágio em uma embarcação. Outras quatro pessoas estavam no barco, as quais duas foram socorridas pelo SAMU em estado de choque. Em Peruíbe, moradores relataram destelhamento de diversas árvores também caídas. É. Gente, a Secretaria de Saúde de Santos informou que a UPA Central recebeu 7 pacientes vítimas de causas com a ventania. Impressionante, não, gente? Em São Paulo, mais de 120 km por hora o vento na capital paulista. É impressionante, não? Gente do céu. Ex-atacante do Botafogo morre após queda de muro em ventania no Rio de Janeiro. Você vai conferindo. Vamos lá, portanto, com outros destaques. Estados Unidos lançam nova onda de ataques contra o Irã. Presidente argentino Javier Milei assina decreto que prevê expulsão de estrangeiro que atacar argentinos. O PSB oficializa Geraldo Alckmin como vice de Lula em chapa de reeleição. Tribunal de Contas da União encontra irregularidades em mais de 80% das emendas PICs aditadas. Ator cai em golpe de falso técnico de computador e perde mais de 20 mil. Você vai conferindo os destaques, as nossas manchetes de agora. Lucro da Samsung dispara 14 vezes, com forte demanda por chips de inteligência artificial. No campo internacional, o Congresso aprova a posse de novo presidente na Colômbia, fora da capital. Mais alguns destaques, mais algumas manchetes de agora. Ministério Público da Bolívia manda prender ex-presidente Evo Morales por terrorismo. Navio cargueiro dos Estados Unidos é atingido por um drone em porto no Egito. Ministério Público denuncia diarista por matar casal de idosos em Belo Horizonte. Mulher é presa, suspeita de mandar matar o próprio marido em Taboão da Serra, São Paulo. Petrobras adia novamente conclusão de perfuração de poço na Foz do Amazonas. Coleta do lixo é normalizada em São Paulo após paralisação por morte de gari. Está aí, portanto, as nossas notícias, as manchetes de agora, pelo Brasil e pelo mundo. Aqui, gente, deixe-me dar um recado aqui neste bloco ainda de Barra Bonita, um comunicado do SAI da Barra. Estão realizando um serviço de manutenção na rede de água ali na Avenida dos Imigrantes, ali na Nova Barra. Por esse motivo, há suspensão no fornecimento de água até que o serviço seja concluído, principalmente Nova Barra, São Caetano e adjacências, que devem usar a água da caixa até o restabelecimento do serviço. Está previsto para as 16h, tá? Está dado o recado do serviço de água e esgoto de Barra Bonita. Que horas são? 8h22, último cafezinho e depois o bloco final com notícias do esporte e o tempo.
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1: E você vai marcando aqui na cidade 8h27, vem aí o nosso último bloco. Você confere na sequência o esporte e o tempo.
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1: Antes do esporte, gente, tem um comunicado aqui de um falecimento por Igaraçu do Tietê. 55 anos, a senhora Ângela Maria dos Santos. Sepultamento logo mais às 11 horas, cemitério São João Batista. Ângela Maria dos Santos, 55 anos, que faleceu por Igaraçu do Tietê. Agora, gente, vamos com as notícias do esporte. E eu começo aqui com um campeonato de truco em trios da ABB. Vamos as partidas de hoje, desta quinta-feira. É jogo das semifinais. O russo, o Paulinho e o Gustavo vão enfrentar o Marconde, o Bideu e o Átila. Na outra semifinal, Japão, Jean e Thiago contra Pedro Moura, Souza e Preto. Certo? Muito bem. Agora vamos de Copa Sul-Americana, playoffs, jogos de volta, hein? As partidas de ontem, gente. Vasco da Gama 1, Independiente Medellín 0, Bragantino 1, Sporting Cristal 0, Cienciano do Peru 4, Lanús da Argentina 0. Hoje, as três últimas partidas do playoff, jogos de volta. 19 horas, Grêmio e o Bolívar da Bolívia. 21h30, Caracas, Venezuela contra o Santa Fé da Argentina. No mesmo horário, o Higgins do Chile e o Boca Juniors da Argentina. Nas oitavas, já temos 5 partidas definidas, hein? O Bragantino pega o Atlético Mineiro, o Vasco pega o Olímpia, o Santos enfrenta o Macará do Equador, o Botafogo enfrenta o Cienciano e o Tigre enfrenta o Torque City. Né? Então, hoje, vamos ter as últimas definições, é para as oitavas de final, né? Da Sul-Americana. Campeonato Brasileiro da Série A, as 4 partidas de ontem. Internacional 1, Flamengo 1, Mirassol 2, Remo 1, Vitória 0, Palmeiras 4, Fluminense 0, Bahia também 0. Hoje, 2 partidas, 19h30, Corinthians e Atlético Paranaense, 21h30, Coritiba e Cruzeiro. As demais partidas que estavam marcadas para hoje foram transferidas em virtude da Sul-Americana. Então foram adiados os jogos Chapecoense, Vasco, Atlético Mineiro e Bragantino, São Paulo e Santos, Botafogo e Grêmio, tá? Temos aí. E lembrando que no final de semana nós não teremos rodada no Campeonato Brasileiro, somente no próximo sábado, no outro, dia 8, domingo, dia 9. É que no final de semana, agora sábado, dia 1º, depois de amanhã e domingo, dia 2, teremos a Copa do Brasil. Tá aí, portanto, os nossos destaques do esporte. Finalzinho aqui do nosso programa, gente. Primeiro, deixa eu me ver aqui, ó. 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E quanto ao tempo, gente, as temperaturas em média, máximas e mínimas, né? Praticamente idênticas hoje e amanhã. 26 por 16, hoje e amanhã, no sábado, deve subir para 28 a temperatura. Temos a previsão aqui, segundo o clima-tempo, de pouquíssima chance de instabilidade. Muito obrigado, um abraço e até logo mais às 11 horas.

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1: Bom dia, bom dia, bom dia, bom dia. Hoje mudou, hoje não tá aquela voz grossa, né? Hoje estamos com uma voz fina. Bom dia, seu José, tudo bem, seu José?
2: Que alegria, Cris. Bom dia, Cris. Bom salve, dia. Salve, pessoal. Que alegria estar aqui com vocês. Olha, hoje eu estou aqui no lugar da Cris, né, do Erivelto. hoje, assim, a Cris é Marcelo e eu sou Cris, tá certo? Mas é uma grande alegria, minha gente, estar aqui com vocês nessa quinta-feira maravilhosa. Última quinta-feira do mês.
1: Sim, Cris, senhor, hoje é a última quinta-feira do mês.
2: E a melhor quinta-feira da semana.
1: É, só porque tem ela, tem ela.
2: Só tem,
1: né?
2: Ela, tem, né? Mas dia, é justamente. Bonito estar aqui, olha. E vitamina C é só alegria, viu, Cris?
1: Sim.
2: Só alegria, só alegria. Começa pessoal com ligando. C. Abraço carinhoso para Vera Céspede. Vera, obrigado pelo carinho, pela alegria, pelo entusiasmo. Então, para você e pro Chapim, ó. Um abraço forte para te dar sorte.
1: É, isso aí.
2: É porque hoje tem prêmio, né, Cris?
1: Hoje tem Vale Compras e R$300 da loja São Paulo.
2: Ô, Cris, senhor. Mas é gostoso ir lá na loja São Paulo. A Shirley adora ir lá.
1: Eu também.
2: A Shirley gosta. É bem atendido, viu, sim, gente? Muito bem atendido. O pessoal lá mostra um monte de roupa. Eu já comprei calça jeans lá, né?
1: Sim.
2: Eu tô usando muito jeans agora, né?
1: É.
2: Eu parei o social.
1: Ficou mais moderno agora?
2: Ah, não, é isso daí a agora.
1: Juventude.
2: Juventude dos 68 anos.
1: Isso.
2: Mas, ó, sei lá, calça jeans, camisa social também.
1: Lá tem tudo.
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1: isso.
2: Essa gentileza, hein? Olha.
1: A Marisa e o Leandro.
2: Que respeito aí com os ouvintes.
1: Isso.
2: Um vale compras de R$300.
1: Se você não tem seu dinheirinho pra você comprar presente Dia dos Pais, aí, tá ó, aí, tá
2: que,
1: aí.
2: Que beleza,
1: ó,
2: né?
1: Já tá aí os R$300.
2: Vamos ver, o que você faria, Cris? O que você enumeraria na compra?
1: Eu compraria primeiro pra mim, segundo pra mim, terceiro pra mim, o quarto pra ir pro meu marido.
2: E a Analice? Nada pra Analice?
1: Então, pra mim que não é pra mim, é pra Analice, né? Quando a gente tem filho, a gente não compra pra gente, né? A gente vai pra comprar pra gente, mas chega lá, olha pro filho. Ah, não, vou levar esse pra minha filha. É, não é assim?
2: É assim.
1: É assim que acontece.
2: Olha, é isso mesmo, né? A gente, quando tem filhos, quando tem netos, então, Cris, muda totalmente,
1: sim,
2: né? A gente tá pensando aí pra comprar pro neto, pra agradar, né? Pra ver a criança feliz, né? Eu acho que você que está nos ouvindo também é assim. É próprio, Cris, do ser humano,
1: sim,
2: essa atitude, né?
1: Sim, é verdade.
2: Fazer o que o filho gosta, né?
1: A minha não gosta de muita coisa, não.
2: Não gosta?
1: Não. Bem seletiva.
2: Seletiva? Bom, vamos fazer o básico. Arroz e feijão, ela gosta.
1: Feijão, não.
2: Eita. Tem que gostar, é tão gostoso.
1: É, tem, né? Mas vai falar pra pessoa, pro ser humano. O ser humano
2: muito bem,
1: é difícil.
2: Muito bem.
1: É, o senhor José, hoje, no meu aqui, acho que o senhor roubou aí os meus, né? Hoje é aniversário da fotografia colorida. Em 1921, a insulina foi descoberta.
2: Ótimo.
1: E em 1976, João do Pulo conquistou o bronze. E aí, o senhor
2: olha,
1: tem aí?
2: Falar de João do Pulo foi uma honra, né? Nós trouxemos o João do Pulo aqui, Garaçu do DTT, numa gincana estudantil. E nós demos um cartão para ele, do qual foi eu que entreguei ainda. Olha que lembrança linda. João, O seu maior salto foi conquistar os nossos corações. Igaraçu do Tietê, tal data. Foi lindo demais. E realmente, João do Pulo conquistou o bronze. Ele foi um atleta, assim, maravilhoso. Sofreu um acidente automobilístico, mas mesmo assim ele continuou, mas já partiu pro andar de cima, né? Mas aqui comigo, Cris, eu tenho o aniversário da atriz norte-americana Liza Kudrow, né? Ela é muito famosa, ela não tá velha não, é uma loira bonita, tá com 63 anos, olha aí, chique, chique demais, né? E temos também o aniversário, né? Faria aniversário, o cantor Jimmy Cliff. Jimmy Cliff, ele tem uma balada muito bonita, A Can See Clear Now, né? Talvez não, nós vamos tocar aí para vocês. É, agora eu posso ver claramente que a chuva se foi, eu consigo ver todos os obstáculos em meu caminho. Então é uma balada muito gostosa que nós vamos curtir do Jimmy Cliff, que faria aniversário hoje, né? Ele faleceu em 2025. 2025 falecia 24 do 11. Mas era o aniversário dele, seria dia 30 de julho. Muito bem.
1: É isso aí.
2: Muito bom.
1: Isso aí. Agora tem pensamento. O senhor tem um pensamento aí?
2: Tenho, tenho um pensamento aqui muito, muito interessante. Manda aí. É diferente um pouquinho do meu perfil, mas eu vou fazer no ritmo do vitamina C, tá? Uhum. Então, veja bem. A melhor maneira de te vingares de um teu inimigo é dar de presente uma corneta ao filho dele. Né?
1: Sir, pegou.
2: Então eu peguei o ritmo seu aí, né?
1: Percebe-se.
2: O ritmo seu. É diferente do meu perfil, mas você quer vingar de um inimigo? Dê de presente uma corneta pro filho dele.
1: Isso, você já vai pensou? Ver. Que delícia.
2: Que delícia.
1: Né? Nossa, maravilhoso.
2: Vai fazer um barulhinho gostoso. é até uma vingança legal, né?
1: Sim,
2: porque
1: sim.
2: O menino vai se divertir e vai irritar o pai.
1: Ah, é? Tá aí.
2: Tá aí.
1: É, você vai vestir seu próprio sapato.
2: É isso daí, Cris. Muita alegria, né? Muita alegria de estar aqui e de estar aqui sendo seu partner aqui nessa manhã.
1: Hoje estamos aqui a drupa.
2: Muito bem.
1: E vamos começar bem, seu José.
2: Vamos.
1: É, não vou nem falar porque si próprio se fala.
2: É isso daí.
1: É, um bom dia.
2: Bom dia, gente.
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0: Simone Mendes e Jimmy Cliff. Eu não sei falar inglês, gente. Mas é Jimmy Cliff. Espera aí.
1: Só um minutinho. É, essa daí do Jimmy Cliff é I Can't See Clear Now.
0: I Can't See Clear Now.
1: É uma música muito legal. É. Muito legal mesmo.
0: Obrigada.
1: Ok.
0: Bom dia.
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5: Cheguei, hein, galera? Cheguei, quase despedida do mês de julho. Hoje é dia 30. Espero que onde você estiver, você esteja bem. Deixo aqui o meu abraço e meu carinho por você, viu? A gente com certeza vai fazer aquela festa boa no seu rádio com a melhor programação. E se queremos uma cultura de bem-estar de verdade, precisamos normalizar o não como parte do afeto. Mais ou menos continuando a conversa de hoje, né? Hoje eu não tô bem, hoje eu não quero, hoje eu não posso.

0: é não. Já ouvi falar que não é não? Então pensa sobre isso, tá bom? Porque às vezes você fala um não e depois, né, fala, que bom, tô fazendo a coisa certa. Mas é muito ruim a gente falar um sim e depois falar, que eu tô fazendo aqui? Por que eu aceitei? Por que eu fui falar agora que eu quero, que eu posso, que eu tô disponível, sendo que eu não tô? Então cuidado com o sim querendo falar não. Combinado? Seguimos por aqui agora, conversando com os aniversariantes do dia, comemorando com eles. Quem nasceu no dia 30 de julho tem muita liderança, criatividade e uma forte presença de espírito. Abraço, viu, gente? Vem cá, todo mundo. Abraço carinhoso, dia lindo, perfeito, comemorativo e cheio de esperança para mais um ciclo que tá chegando, viu? Saúde, saúde, saúde na vida de vocês. Muita alegria. Seguimos agora com as previsões. Está na hora, hein, de falar de Áries, Touro e também de Gêmeos. Áries, de 21 de março a 20 de abril. Equilibre a balança entre o dever e o prazer com melhor distribuição das personalidades, responsabilidades e tarefas. Dever, prazer. Tem que distribuir isso direitinho no dia de hoje, tá, ariano?
1: Touro,
0: de 21 de abril a 20 de maio. Bom momento para encontrar coisas perdidas e também para se desapegar e doar o que não tem mais utilidade. Acertos financeiros também para hoje, viu, Touro?
1: Gêmeos,
0: de 21 de maio a 20 de junho. Evite se sobrecarregar com excesso de tarefas ou custos elevados. Mais atenção aos preços e também aos contratos. Simplifique a vida, viu, senhor geminiano e senhora geminiana? Daqui a pouco a gente continua esse papo gostoso. Temos astral no ar, música boa, muita informação importante. Então, não saia daí.
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6: Oba! Segundo rumores na imprensa norte-americana, o ex-astro mirim Macaulay Culkin estaria negociando com a Disney para co-estrelar um novo filme da franquia Esqueceram de Mim. Lembrando que Macaulay brilhou no primeiro e segundo filmes da série. Ele interpretou Kevin. Os executivos da Disney estão ansiosos para que isso aconteça e estão ativamente cortejando o ator.
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0: quinta-feira, 30 de julho, tô aqui contigo para curtir o Papo de Novela a partir de agora, hein? São várias as histórias, começando com Além do Tempo. Hoje, Felipe pede que Lívia revele seus segredos enquanto a busca por Bernardo continua. Roberto marca o casamento com Bianca e Pedro se infiltra no casarão. Vamos continuar acompanhando essa história para matar saudade, hein? Além do Tempo, de volta amanhã no Papo de Novela.
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1: Seu José, hoje, como é sempre o senhor Marcelo Marinello que está aqui, então hoje ele não está aí, a amiga dele também não veio trabalhar, tá? Ela pegou folga, tá? Os dois estão de folga. Então a amiga dele não levantou 2:30 da manhã para falar notícia. Então eu vou falar no lugar dela, tá?
2: Tá bom.
1: Eu não sou boa de português. Não adianta Alessandro, Marcelo, não sei o que, mandar frases difíceis para mim que eu não vou falar. Eu me recuso a falar. Não,
2: mas tem certas coisas da língua portuguesa que a gente trava a língua, né?
1: É.
2: A língua trava,
1: a
2: né?
1: A minha já veio, já nasceu travada.
2: Travada.
1: Então fica meio difícil o negócio, né?
2: Pois é.
1: É, a gente aqui é quebra-galho, é cara crachá, né? Então eu vou falar uma notícia aqui, aí depois eu jogo a bola pro senhor aí.
2: Muito bem.
1: Pode ser?
2: Pode ser. E eu vou falar de bola, então, de futebol.
1: O senhor vai falar de futebol?
2: Eu falo de futebol.
1: Ai, que chique. Eu não gosto chique. Muito, não.
2: Não?
1: Ah, não. Não gosto muito, não. É, o Brasil se tornou o maior comprador mundial de carros elétricos e híbridos produzidos na China. O avanço das montadoras chinesas no país impulsionou a exportação de veículos eletrificados para o mercado nacional, atingindo a marca recorde de vendas nos primeiros meses do ano. A transformação, o Brasil no principal destino internacional dessa frota. De acordo com os dados da alfândega chinesa, entre janeiro e maio deste ano, o país trouxe US$5,2 bilhões em veículos de todas as motorizações, ultrapassando a Rússia como maior comprador desses produtos. Esse total representa uma alta de quase 150% em relação ao registro no mesmo período do ano passado e foi impulsionado nos preços mais competitivos em relação aos veículos a combustão, aliado ao aumento da oferta de novos módulos e a ampliação da infraestrutura de recarga nas principais capitais rodoviárias do país. O movimento tem pressionado a indústria automotiva tradicional e acelera seus planos de negociações de tecnologia sustentável e investir na produção local de modelos híbridos e elétricos para manter a competitividade no mercado interior. Para o consumidor que planeja migrar para um veículo elétrico especificado oriental, avaliar com atenção a automotiva, o modelo escolhido e a possibilidade de pontos de carregamento na rodovia diária ou nas rotas de viagem. Além disso, vale pesquisar sobre os custos de manutenção preventiva, as condições, a garantia das baterias eventuais, incentivos fiscais como a isenção do IPVA.
2: Pois é, Cris. Olha, essa notícia, eu sou um pouco... assim, vou dar minha opinião pessoal com relação aos carros elétricos. Gente, nós temos o combustível renovável, que é o etanol, gente. Né? O etanol é nosso, é nosso. A gasolina, nós temos também o petróleo, que o petróleo é um combustível fóssil. Ele é tirado lá do fundo do mar. E esse combustível fóssil, tanto a gasolina como o diesel, ele polui o ambiente, ele polui e traz esse gás carbônico que favorece o efeito estufa no planeta. Pois bem, agora vem o carro elétrico, vai exigir o quê? Esse carro tem uma bateria, que ela a durabilidade dela não é muito longo tempo, não. No máximo 5 anos. Onde você vai depois depositar essa bateria? Ela não será recarregável. Então, pense bem, você que vai comprar um carro elétrico. Você vai ter que... eu vou até Bauru. Então, eu vou carregar lá, pôr na tomada, carregar a bateria, vai até Bauru. Aí vai voltar, vai ter que carregar em algum lugar.
1: Não, então, mas às vezes eles também têm carro que ele o híbrido, né? Sim. O elétrico e o híbrido. Tem um que você tem que pôr combustível, é o híbrido?
2: Sim, é o híbrido. Sim.
1: O híbrido você tem que pôr combustível, porque você vai até um certo ponto com a bateria, mas depois acabou, você tem que estar no
2: flex,
1: combustível.
2: Né? É. O flex que aceita a gasolina e o etanol.
1: O álcool.
2: O que eu quero aqui é defender o etanol. A gasolina e o diesel, ela deposita muito gás carbônico, que é o CO2 ou dióxido de carbono, na natureza. Isso fica na camada ou seja, ela fica no ar e causa o efeito estufa. Ao passo que o etanol também polui o ambiente, mas em menos quantidade. E o etanol, ele é bom, né? Esse gás carbônico, ele é bom para as plantas. A cana absorve o gás carbônico, passa por todo o processo com o sol e vai para onde? Nas raízes das plantas. Isso daí fertiliza a planta pelo etanol e também pela gasolina. Só que a gasolina produz muito mais gás carbônico do que o etanol. Então, é uma coisa para se pensar. Eu sou defensor do etanol, que é o nosso produto brasileiro, gente. Está aqui, né? As nossas indústrias produzindo, é o nosso produto básico, a cana-de-açúcar, que produz o nosso etanol. Mas eu quero mandar um abraço, Cris, para o seu Lázaro Cardoso, que está sempre ouvindo a gente.
1: É.
2: Seu Lázaro, um abraço. O Dairton Antonizetti, que é o Batu. O Marquinhos Finato ouvindo a gente. E toda uma galera que logo nós vamos falar o nome,
1: sim,
2: né,
1: sim,
2: Cris?
1: Sim, sim, sim. Depois a gente já fala o nome.
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2: 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Corta mais, vovô, corta mais. E o Sartorelli é o Marco Sartorelli, gente. 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
2: 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Um abração, Marcos. Parabéns e sucesso. E parabéns pro Palmeiras, gente. Ganhou ontem. Mas olha, é um jogo que precisa ser analisado por especialista. O descontrole, olha, tava na casa lá do Bahia, né? Tava lá no Barradão, enfrentando o Vitória, né, lá na Bahia, no Barradão. Estava na casa deles e aprontaram os jogadores, Cris. O jogador fez uma jogada muito ofensiva. O primeiro, agressão física, né? Foi assim, física do chute. Foi o... Deixa eu ver... acho que foi... Deixa eu ver o nome do rapaz. O Kaká. O Kaká, ele chutou fortemente e o VAR viu, chamou o juiz e já expulsou. Depois, não satisfeito com a expulsão, o Luan Cândido, do Vitória, fez um gesto horrível com a mão. Sabe aquele gesto como se fosse que o juiz está,
1: sim, sim,
2: está roubando? E o VAR viu. O VAR hoje, com a Copa, introduziu várias... alternativas de fiscalizar o jogo. E o Luan Cândido fez um gesto assim, dizendo que o juiz não agiu bem. Mas, gente, o juiz de futebol, ele tem o olhar dele. E o VAR disse que a jogada do Kaká era jogada para expulsão. E ele expulsou o Kaká, o Luan Cândido se doeu, fez um gesto, o VAR, o juiz não viu, mas o VAR viu, chamou o juiz, mostrou, expulsou também.
1: Mais um.
2: Então, o Vitória ficou com menos 2 e o Palmeiras, tranquilo, venceu por 4-0. E com isso, o Palmeiras, Cris, que é o time pelo qual eu torço, né? Desde a minha família, meu pai, meu avô, meu tio, é uma coisa assim de família.
1: Sim.
2: E tem muitos palmeirenses também. Ele se distanciou, né? Está na frente do Palmeiras com 8 pontos.
1: Quem está na frente?
2: O Palmeiras.
1: Ah, o Palmeiras está...
2: Ele se distanciou, né? Ele está adiante do Flamengo, 8 pontos.
1: Sim.
2: Olha que beleza. Então, tá, parabéns aí ao Palmeiras. Não foi assim, eu não acho bonito a expulsão. Eu assisti o primeiro tempo, né? E depois eu me recolhi, viu, Cris? Me recolhi. E eu vejo que o jogo tem que ser bonito.
1: Sim.
2: Tem que ser um jogo bonito. Haja vista que na Copa do Mundo nós vimos coisas bonitas, né? A falar do Haaland. Para mim, a Copa foi uma Copa que humanizou o mundo. O Haaland foi um personagem que ele humanizou o mundo com o gesto dele, depois ampliou com o que ele é por detrás da pessoa Haaland, a pessoa humana, a pessoa que ajuda as pessoas, sabe? Então eu achei fantástico, entre outros jogadores, o Haaland é o que mais se destacou e humanizou o mundo, deu um exemplo de humanidade para o mundo.
1: O senhor sabe que a mãe dele, ela era atleta também.
2: Também,
1: né?
2: Também.
1: A mãe dele corria, fazia alguma coisa, salto, coisa assim.
2: Ela tinha vários esportes, né? E num dos jogos, Kis, ele colocou o sobrenome da mãe e o sobrenome dele.
1: Uhum.
2: O sobrenome da mãe e Haaland. Eu achei lindo demais. Essas coisas eu valorizo muito, né?
1: Sim, sim.
2: Aquele outro jogador da Espanha também, aquele mocinho, que agora não lembro o nome. Também foi muito legal. Que tem um irmãozinho que vai torcer no...
1: Ai, ai, a Annalise fala dele. A Annalise fala, mas...
2: Né?
1: Yamal.
2: O senhor viu? Muito genial, Yamal.
1: E ele falou que ele falou assim que ele não queria que o irmão dele passasse pelo que ele passou com a mãe, que
2: certo.
1: Eles dormiam num quarto cozinha, né?
2: Sim, sim.
1: Ele não queria,
2: então,
1: aí, ó, tá vendo?
2: São coisas aí, olha, gestos de humanidade mesmo,
1: sim,
2: né?
1: Sim, sim.
2: Então, muito bonito mesmo a Copa, com esses jogadores, com o técnico também da Espanha, ele deu um exemplo de homem, ele deu um exemplo, assim, de bem-querer, de respeito. Ele perguntaram o que ele havia pedido para Deus. Ele falou que ele não pede nada, ele só agradece.
1: Sim, sim.
2: Agradece por ele ter a oportunidade de um novo dia e ter a oportunidade de liderar um grupo de pessoas. Então, isso eu achei também exemplo, gente. Exemplo. Às vezes a gente está aí num desespero, corre para Deus pedindo as coisas, né? Esquece de agradecer. Esquece de agradecer
1: a oportunidade. Sim,
2: né?
1: Mas eu acho assim que Deus não faz nada sozinho, né? Tem que ter a compreensão do outro lado. Ele,
2: sim.
1: Já diz o velho ditado, se ajuda que eu te ajudarei.
2: Sim,
1: ele sozinho, ele não pode, ele te dá o caminho. Aí ou você segue o caminho que ele te deu ou você segue o outro. Aí a opinião é sua, a decisão é sua.
2: Sim.
1: Cabe a você fazer ou não. Aí depois é que nem a minha sogra tinha mania de falar e eu falei, uma vez eu falei isso para ela. Ela falou assim, ah, mas Deus castiga. Eu falei, não.
2: Não.
1: Deus não castiga ninguém, gente. Deus não castiga. Não vem isso, daí você joga para o universo e o universo ele dá a volta. Não castiga ninguém, gente. Deus não castiga. Não venha isso, daí você joga para o universo e o universo...

0: ele dá a fruta e não tem nada por dentro. Então, a pessoa que convive com o lado bom, ela vai aprender.
1: Sim.
0: Então, por isso, não deve... Ele ensinou na parábola para não arrancar o joio. Porque o joio, ele parece com o trigo, é uma planta que nasce junto com o trigo, mas quando ele dá flor, ele não dá fruto. Ele é oco por dentro. Já o trigo, não. Já o trigo tem o fruto dentro. Então, o joio convivendo aí com o trigo, ele vai aprender a ser bom. É isso daí. É. Bonito, né?
1: Bonito.
0: Bonito. Cris, vamos em frente?
1: Vamos. Vamos de menos é mais?
0: Vamos lá.
1: Vamos de menos é mais e Natanzinho.
0: Isso. E é o vitamina C aqui junto com você. Hoje um vitamina C especial.
1: Isso.
0: Especial. Última quinta-feira do mês. Penúltimo dia do mês, né?
1: Isso
0: de
1: aí.
0: Julho. E aí sábado já temos o agosto. E agosto começa festejando o Bauru.
1: É aniversário, aniversário de Bauru. De Bauru, agosto.
0: Dia 1º de agosto, isso, por isso que tem a rua lá, 1º de agosto.
1: E 15 de agosto é Jaú, né?
0: Jaú, São Manuel e Aparecida de São Manuel.
1: É verdade.
0: Eu adoro ir lá, Cris.
1: Antigamente o povo adorava ir ali, né?
0: É.
1: Não, tem ali um lugar ali que o pessoal gostava.
0: Mas depois... na Aparecidinha de São Manuel.
1: Não, depois a gente... Vamos de música.
0: Vamos em frente. Voltamos já.
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0: Matheus e Cauã e Luana Prado, Admita, 9:26.
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8: Para você, um ótimo dia, de coração, que dê tudo certo. Coloque esperança aí do outro lado, viu? O resto deixa com a gente, que festa a gente sabe fazer para você ficar mais alegre. Seguimos por aqui agora com as previsões de Câncer, Leão e Virgem.
9: Câncer
8: de 21 de junho a 22 de julho. Determine prioridades do orçamento. Você terá mais clareza na administração dos seus recursos e dos seus bens. Invista no futuro estável, canceriano.
9: Leão,
8: de 23 de julho a 22 de agosto. A maneira de se comunicar e objetivos pessoais serão repensados. Elimine pendências e ganhe segurança, Leão.
9: Virgem,
8: de 23 de agosto a 22 de setembro. Aproveite para fazer um balanço dos últimos tempos e se preparar para novas conquistas, virginiano. Dê chances ao amor, viu? Essa é a dica de hoje para você. Com ela, a gente dá uma pausa e daqui a pouco estamos de volta com Libra, Escorpião e Sagitário neste dia 30 de julho.
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8: Todo mundo aí? Vai continuar, hein? Papo de novela. Agora tem novela das seis. A Nobreza do Amor acompanha essa história com a gente. Nesta quinta, Tonho e Alica oficializam o noivado, mas Binta descobre que Jendal pretende matar a princesa. O que, que será que vai acontecer, gente? Bora continuar acompanhando? Tá legal demais, né? A Nobreza do Amor.
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1: E agora é o bom dia aqui dos ouvintes que estão concorrendo a R$300 de Vale Compras da loja São Paulo.
2: Que beleza, não, Cris? R$300, gente, dá pra fazer uma bela compra, hein, gente? Uma bela compra aí e tal. Se fosse pra mim, eu tô querendo mais calça jeans, né? Porque desbota rápido, não, Cris?
1: A calça jeans. Mas não tem problema. Calça jeans desbotada, ela também...
2: Ah, mas eu gosto da tradicional. Você pode ver que eu uso as mais...
1: É só assim, tingir.
2: Dá pra tingir?
1: Dá.
2: Eu gosto das azuis mesmo, né?
1: É, dá pra tingir.
2: Uma camiseta aí e tal.
1: É, dá pra tingir.
2: Pra ir na academia.
1: Ah, o senhor vai de jeans na academia?
2: Não, não vou.
1: Ah, tá.
2: Mas a de camiseta eu vou.
1: Ah, tá.
2: Eu vou com a calça aí.
1: Eu gostaria de saber qual que é a academia.
2: Academia?
1: É.
2: É Speedform. Aqui de Igaraçu.
1: O senhor vai?
2: Eu tô indo, Cris.
1: Verdade? Olha que fofoca.
2: É fofoca? eu estou acadêmico.
1: O senhor está malhando?
2: Graças a dona Shirley, que me convenceu. Eu estou adorando.
1: Verdade?
2: Eu estou indo bem cedo, das 6 às 7 da manhã, de segunda e quarta-feira. E tenho um orientador, que é o Alisson.
1: Verdade. Chique. O Erivelto também vai.
2: O Erivelto sabe que eu tô indo. Por quê? Eu tô precisando, Cris. Eu, por exemplo, o braço meu só abre assim 10. Abri o braço, tipo assim, 10 para as 2.
1: Agora abre.
2: 15 para as 3.
1: Ai, que beleza.
2: Agora, eu consigo
1: agora o senhor consegue.
2: Consigo. As minhas pernas, por enquanto, tá abrindo 5 para 1. Eu tô forçando para ficar 10 para as 2. Até 10 para as 2, tá bom.
1: Tô vendo que o senhor tá querendo ficar com shape, né?
2: Eu gosto. Então, tem que cuidar, gente. Tem que cuidar, tem que caminhar. O médico recomenda. E a minha alternativa, graças ao apoio da minha esposa, foi ir para academia bem cedo.
1: Sim.
2: Porque à tarde, Cris, quando chega à tarde, a bateria já tá fraca.
1: Tá fraca?
2: A bateria tá fraca.
1: Para
2: eu ir à noite na academia não dá.
1: Ah, não é muita gente, né? Aí fica
2: não,
1: difícil.
2: Não, tá fraco o organismo meu. Eu já tô pedindo água, né?
1: Ah,
2: então,
1: tá.
2: Então eu quero ir pro repouso.
1: Ah, entendi.
2: Entendeu?
1: Entendi. O Bido Bar aqui mandou um bom dia, café aqui para nós, aqui uma xícara de café. O José Adenor Filho também mandou um bom dia e mandou pro senhor.
2: Obrigado.
1: Que esse novo dia traga paz a seu coração, alegria a seus passos e muitas bênçãos em todos os momentos. Que Deus ilumine seu dia e sua vida.
2: Oh,
1: tenha
2: legal.
1: Um dia maravilhoso. Bom, é o Adenor Filho. Agora, a Terezinha Souza aqui, ela fica mandando essas orquídeas aqui pro Marcelo, aí depois murcha, aí ela vem reclamar comigo, fala assim, murchou. Falei, também você jogou pro Zeca Pimenteira? O Zoiudo? Ela mandou bom dia, Cris, aqui é pra colocar o nome da Leia no sorteio, meu, pode deixar, já vou colocar aqui o seu nome e o da Leia.
2: Quem que é a senhora da orquídea aí? Como que ela chama?
1: A Terezinha Souza.
2: Terezinha, legal, parabéns por cultivar a orquídea.
1: Ela tem um orquidário maravilhoso.
2: Tem orquidário bonito, lindo, muito bonito mesmo. A orquídea, gente, precisa de cuidados, né?
1: Sim.
2: Luminosidade, tem que pôr um adubo. No plantio, tem que saber replantar a orquídea, tem que pôr um carvãozinho para poder absorver a água.
1: Geralmente,
2: sabe?
1: Geralmente é no caule de árvores, né?
2: Sim, que ela adora, né?
1: Que eles gostam, né?
2: Isso. E não precisa pôr muita coisa, não. A orquídea, ela quer enraizar.
1: Isso, ela quer se expandir.
2: Ela quer ar para respirar pela raiz e depois produzir aquelas flores.
1: Sim,
2: lindas.
1: É maravilhoso.
2: É bonito.
1: A Leninha Simoncini aqui também mandou um bom dia pra gente. A Jana. Bom dia, professor. Bom dia, Cris. Quero participar do sorteio. A Jana Pereira já está participando. A Leonilda Venâncio, ela mandou um bom dia. E colocar o nome dela também, o dela e do João Venâncio. A Ivone Aparecida da Silva. O Marino também mandou aqui. Bom dia, Cris, professor. Cruza os dedos para o sorteio de hoje, Marino dos Santos. Ele está cruzando os dedos lá, tá?
2: Aê, Marino,
1: pra ver
2: um abraço,
1: se ele consegue
2: Marino.
1: Lá. É.
2: Viu, Cris? Eu vou mandar um abraço carinhoso para Sônia Reis, que é a prima da Denise.
1: Sim.
2: E está fazendo aniversário hoje.
1: Ai, parabéns.
2: Sônia Reis. Parabéns, Sônia. Um
1: parabéns.
2: Abração, Sônia. Isso daí. Ela está vendo lá um. Ela tem coleção de disco de vinil, mas ela não está usando mais. E ela vai vender para mim. Alguns discos de vinil.
1: Ah, tá vendo? Se você não tem alguma opção, você manda aqui. Que
2: isso,
1: aqui, seu José.
2: É, não joga disco de vinil, não. Não joga CD fora.
1: Traz
2: gente,
1: aqui na rádio.
2: Traz aqui na rádio. A gente ocupa. É coisa muito legal isso daí.
1: Sim.
2: Eu tenho uma coleção de vinil, Cris.
1: O senhor tem, né? O senhor gosta, né?
2: Gosto de vinil. Muito bem.
1: É. Aqui a Valdiceia também mandou um bom dia. Mandou uma quinta-feira. Que Deus... É, cubra nosso dia de bênçãos, eu não consigo enxergar direito, nosso coração de paz. Bom dia. A Valdiceia, a Luzia Mendes também mandou uma ótima quinta-feira. A Sônia, nossa Sônia, o Lorival também mandou. A Maria de Fátima da Silva Denor, a Maria de Fátima, ela manda áudio.
2: Ah, mas muito peraí. Bem.
1: Ela manda áudio, mas tem um negocinho aqui que o Marcelo não parou. Aí. Marcelo não parou. Ele deixou o negócio ali. Agora vai. Agora vai.
0: Bom dia, Cris. Bom dia, Marcelo. Bom dia, professor Zé Maganha, Libelto, Matias e Denise. Bom dia a todos os ouvintes que estão ouvindo a Rádio Cidade. Marcelo e Cris, uma boa quinta-feira, um bom serviço e Jesus que abençoa vocês todos aí, viu? Cris, um beijão, um abração bem gostoso no fundo do seu coração, da sua filhota e toda a família, minha amiga. Marcelo, manda um beijão, um abração bem gostoso no fundo do coração da sua esposa Lu, seus filhos e toda a família, tá, meu amigo? Quem tá falando aqui é Maria de Fátima da Silva Denor. Põe meu nome aí no sorteio do bolo hoje, tá? Fica com Deus. Tchau, fui, não, tô aqui, meus amores, minha paixão, minha vida, amo vocês, amor meu.
2: legal, mas tem bolo também hoje, Cris?
1: Hoje não, o bolo foi ontem.
2: Foi ontem
1: o bolo.
2: Hoje é só o vale aí, gente,
1: hoje é só vale compras e 300 reais.
2: É, tá certo, viu, Cris? E falando em aniversário, eu falei da Sônia Reis, mas também vamos mandar um parabéns e um abraço pra dona Keila Vieira.
1: Ah, aniversário da Keila também?
2: Keila, protetora também.
1: Ai, que
2: parabéns,
1: Deus abençoe.
2: A Bianca Milane Biasotto também foi aluna nossa lá no colégio, quando era colégio Crescer.
1: Nossa,
2: e hoje
1: tempo.
2: Ela é dentista.
1: Olha
2: que beleza. Parabéns, doutora Bianca Milane Biasotto. E também Lucas Souza foi nosso aluno. Ah, esse rapaz aqui, eu gosto muito dele, o Rian Dalana. Rian Dalana, ele fez as calhas, uma parte das calhas para nós lá na quadra esportiva do Colégio Saber. Parabéns, Rian Dalana. E também hoje é aniversário da Valéria Rissati Ortigosa. A Valéria, né? Esposa do saudoso Ideraldo.
1: Ela não estão mais aqui, né? Mora fora.
2: Mora fora?
1: Ela tá morando fora, né? Lá onde ele foi o...
2: Houve o problema, né? Que pena, né? A Valéria é uma pessoa querida, família aqui da cidade,
1: sim,
2: né?
1: Sim.
2: E o Ideraldo, coitado, né? Eu tenho boas lembranças, nós somos vereadores juntos. Na primeira legislatura, a minha foi a primeira e única, e a dele foi a primeira... E nós fomos vereadores juntos, ele pela primeira vez e eu a única vez, de 1997 até 2000. Então eu tinha uma convivência muito legal com o Ideraldo.
1: E ele foi diretor do SAI também, né?
2: Foi diretor do SAI.
1: Foi
2: vereador por outras legislaturas também.
1: Sim.
2: E quis o destino que fora chamado para as mãos do Criador de uma maneira... cruel,
1: sim,
2: né? De uma
1: maneira
2: convencional.
1: É.
2: Mas o destino está desenhado para todos nós, né? Então, que fez a passagem aí, mas deixou marcas muito bacana aqui na Terra.
1: Sim, senhor. O Alessandro Vicente, ele falou assim, avisa o professor que ele viu o jogo diferente, não vi cotovelada que o jogador do Palmeiras deu. Nenhum momento ele falou que foi o jogador do Palmeiras. E não foi punido. Ele falou que foi do Bahia, lá da...
2: Do Vitória.
1: Do Vitória. Você não tá bem desouvido, não, meu filho.
2: E não foi cotovelada.
1: E não foi cotovelada. Olha foi como um que você chute. Tá escutando. Você tá vendo? Ai, Alessandro.
2: Alessandro, você. Meu amigão, amanhã tem rock and roll pra você,
1: viu? Amanhã tem. Agora tem tá ele aqui, kkkkk.
2: E tenha também admiração pelo Alessandro. Eu tenho admiração por ele, pela Célia, pelo modo de ser, pela personalidade dele e tudo. É uma pessoa muito legal. Eu gosto deles.
1: Ele falou assim que o jogador do Palmeiras devia ter sido expulso, agrediu. Ah, o outro que agrediu e ele já, que devia ser. Ah, o Alessandro, vai tomar banho na soda.
2: Já sei que o Alessandro, então, ele não é palmeirense.
1: Não é corintiano, deve
2: ser. É corintiano.
1: É, pelo jeito, deixa, aí é corintiano.
2: Eu gosto de ver jogo do Palmeiras com o Corinthians, né? Eu já fui assistir lá em São Paulo o jogo do Palmeiras com o Corinthians numa boa. E fui assistir também Palmeiras com São Paulo. Eu ganhei o ingresso lá no banco quando eu trabalhava, sim, Cris. Eu venci uma meta de seguros.
1: Olha que chique.
2: E ganhei um passaporte lá para ficar no camarote da seguradora.
1: Olha que benção. Fui
2: duas vezes.
1: Ela patrocinava, eu acho. É por isso, então.
2: Não teve despesa nenhuma. Do meu ingresso dava direito ao camarote e tudo. E no intervalo teve o comes e tal. Bebes, eu tomei Guaraná, não tomei cerveja, mas foi muito bom.
1: Ah, mas quem pode, pode, né? O senhor tem alguma notícia boa aí pra nós?
2: Não é muito boa, Cris.
1: Não,
2: mas
1: não tem problema.
2: Só pra alertar, gente, a questão dos temporais que está acontecendo no nosso país, né? E tá pertinho de nós. Outro dia aconteceu em Ribeirão Preto um fato muito grave, o temporal, com tornado, tudo. Mas ontem o temporal foi em São Paulo, né? Matou 3 pessoas e destruiu bastante coisa, gente. Então foi uma passagem de uma forte frente fria que provocou um temporal, Cris, muito intenso em São Paulo, na cidade de São Paulo. Haja vista que foi um temporal dos últimos anos, né? Fazia tempo que não tinha tido esse temporal. Então, rajadas de vento acima de 120 km por hora é fortíssimo.
1: Sim.
2: É fortíssimo e deixou 3 mortos, né? Queda de árvores, destelhamentos, desabamentos, falta de energia e diversos transtornos em várias regiões lá do estado. No litoral, os ventos provocaram grandes estragos e a Defesa Civil emitiu alertas e orientou a população para evitar áreas de risco, ou seja, fique em casa nessas áreas. Olha, tivemos em Santos uma pessoa morreu após ser atingida por uma árvore. Olha que cruel, né? No canal entre Ilhabela e São Vicente, que é litoral, um homem morreu após o naufrágio de uma embarcação. Em Cesário Lange, um idoso morreu quando uma árvore caiu sobre o carro em que estava. Então, gente, temporal, cuidado, tudo pode acontecer num repente.
1: Sim.
2: De repente pode cair a árvore, o vento forte. Então, gente, muito cuidado com os temporais, né? Onde, se você estiver nessa ocasião, procure abrigo, né? Sair dentro do carro ou ficar dentro do carro, porque o carro é um isolante também. Tem os pneus, se der um raio, os pneus protegem.
1: E não para embaixo de árvores.
2: Isso. Então, muito cuidado mesmo. Isso aconteceu ontem na cidade de São Paulo, Cris.
1: Não é fácil, não. E tá feio, não foi só lá, não. O senhor viu que semana passada também, aqui próximo, Ribeirão Preto,
2: Ribeirão Preto foi também fortíssimo.
1: Foi fortíssimo, é verdade.
2: Muito forte mesmo.
1: Vamos pro... a gente está estourado aqui, já deu 14 minutos a gente falando abobrinha.
2: Pois é.
1: E aqui tem um monte de gente querendo ganhar aqui o vale-compra de R$300. Nós vamos ter que dividir aqui em 3 etapas, senão nós não conseguimos.
2: E já são 9 horas e 49 minutos, Cris.
1: Isso, e o tempo passa e não espera ninguém, né?
2: Pois é.
1: E o Marcelo já deixou a música que ele ama aqui. Ele falou que ia estar ouvindo nós, viu?
2: Ah, é? Então um abraço para você, Marcelo. Está com a família
1: aí. Diz que está ouvindo.
2: Tudo de bom, né? E nós estamos aqui.
1: É.
2: juntinhos aqui. Porque a cidade, houve a cidade, viu, Cris?
1: Sim,
2: e
1: com certeza. E como houve?
2: Obrigado você que está na audiência, gente.
1: E vamos de Ed, Brito e Samuel, Romance Rosa, a música que ele adora.

0: Isa Ginga, 9h57.
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8: Seguimos com você, onde você estiver, viu? Confia. Do nosso lado, tudo fica mais leve. Agora tem as previsões de volta.
9: Libra,
8: de 23 de setembro a 22 de outubro. Separe o joio do trigo nas amizades. Faça escolhas sábias e renove o ambiente social, tá, Libra?
9: Escorpião,
8: de 23 de outubro a 21 de novembro. Estar perto de alguém que percebe quem você é sem esforço fará toda a diferença. Companheirismo contará pontos no amor, tá, Escorpião?
9: Sagitário,
8: de 22 de novembro a 21 de dezembro. Saiba valorizar as boas conversas e não tenha pressa. O importante será a confiança mútua, viu, Sagitário? Hora de parar, porque as últimas previsões já vêm pro ar, gente. Tá quase chegando o finalzinho do nosso astral.
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10: Bom dia!
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5: Segundo rumores na imprensa norte-americana, o ex-astro mirim Macaulay Culkin estaria negociando com a Disney para co-estrelar um novo filme da franquia Esqueceram de Mim. Lembrando que Macaulay brilhou no primeiro e segundo filmes da série. Ele interpretou Kevin. Os executivos da Disney estão ansiosos para que isso aconteça e estão ativamente cortejando o ator.
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10: Tudo legal aí na quinta-feira? Que bom, que bom. Tô aqui contigo, curtindo o Papo de Novela. Vamos a mais um resumo? Tava esperando, né? Hora de coração acelerado. Hoje na novela das sete, a Laor quase desiste do casamento com o Zuzu. Zilá tenta descobrir quem está a ameaçando. A gente segue de olho por aqui também. Amanhã tem mais coração acelerado no Papo de Novela. Vem aí, quem ama, cuida!
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0: seu José, vamos ter que correr aqui, porque tem bastante gente aqui,
1: Cris,
0: ó.
1: O tempo passa 10 horas e 6 minutos.
0: Oh, senhor,
1: como é que será que tá a dona de casa? Ela já tá preparando o almoço?
0: Aí eu acho cedo ainda.
1: É cedo,
0: né?
1: Ainda?
0: É, eu acho que tem gente que tá acordando agora.
1: Mas olha, hoje é quinta-feira.
0: Hoje é quinta.
1: Então é quinta da feira. Quinta da feira.
0: Sim.
1: Se ela foi...
0: Na feira?
1: Na feira. E comprou, por exemplo, o alface, comprou a chicória, comprou chuchu, ela deve estar lavando esses legumes para preparar.
0: Higienizando, né?
1: Higienizando. Supõe que comprou uma moranga e vai fazer doce, tá cortando a moranga para fazer o doce. É uma hipótese,
0: sim,
1: né?
0: Sim, sim.
1: Não é? Então, para fazer almoço é cedo, na sua opinião, é cedo.
0: Eu acho. Eu. Agora, sei, né? Eu acho cedo.
1: Será que a dona de casa tá lavando roupa, então?
0: Não, acho que a dona de casa não lava, mas quem lava é empregada, né?
1: É empregada?
0: A máquina de lavar.
1: A máquina. Pois é. Ou o tanquinho, né?
0: O tanquinho, tá certo. É difícil hoje, viu? É raro, eu acho. Eu acho que a pessoa mais humilde ali que não tem, né? Mas eu acho que 99% da população deve ter seu tanquinho, sua máquina ali.
1: Agora vamos ver um olhar lá na loja. Então, tá, o atendente tá lá fazendo atendimento.
0: Sim.
1: Se é uma loja de roupas, está abrindo as roupas para ver.
0: Sim.
1: Eu acho muito delicado isso daí, Cris. A pessoa abre várias camisas para a gente ver. Eu acho bacana, né? Quando eu vou comprar a calça jeans, que eu falei que eu gosto da calça jeans azul, aí ela vem, a pessoa vem me atender, abre um monte de calça jeans lá.
0: Sim, sim.
1: Tem aquelas rasgadas, eu já vou tirando.
0: Não, essa daí não.
1: Eu falo, olha, eu quero a tradicional. Azul mesmo, né? Então as mais claras eu já vou...
0: Imagine, senhor de calça rasgada.
1: Nem combina, né, Cris? Nem combina, né? Nem combina, né?
0: Não, nada a ver.
1: Então, mas eu acho legal o atendente que tá lá, você que tá atendendo aí, faça isso mesmo com carinho, viu? O cliente vai ficar contente.
0: Sim.
1: Eu fico contente com a disposição da pessoa em atender. Quando é uma camisa, pega e fala, olha, tem outro tipo, chegou, cores novas. Então, isso é muito bom.
0: Sim, eu não gosto muito que o povo tira muita coisa, não.
1: Não, né?
0: É porque aí você tira muita coisa, aí você fica na dúvida. Aí, será que eu levo essa? Então, eu não gosto, eu fico na dúvida.
1: E eu sou bem breve na escolha, viu, Cris? Se a calça que é essa aqui, ó, é azul que eu gosto, jeans, então já tá aqui, ó, já tá escolhido.
0: Ah, sim, eu sou
1: Mas o senhor não quer ver outra opção? Então, não. Gostei dessa, é essa que eu vou levar.
0: É, eu sou meio indecisa, eu não gosto, mostra muita coisa pra mim, não.
1: Não
0: gosto,
1: né?
0: Não, mas não gosto.
1: Então.
0: É assim, né? É assim.
1: E quem tá querendo os R$300 aí?
0: Vamos começar.
2: Bom dia, Cris. Bom dia, Zé Maganha.
1: Oi.
2: Tudo bem com vocês?
1: Opa, tudo legal.
2: Ótimo programa.
0: Elaine Sabatel.
1: Elaine.
0: Tá aqui. Ela mandou 8h42. É que a gente tá atrasado, tá?
1: Obrigado, Elaine.
0: Agora a Gercília Conceição.
3: Bom dia, Marcelo. Bom dia, Erivelto. Bom dia, Cris. Uma abençoada quinta-feira para todos nós. Coloca meu nome no sorteio, Gercília e Valentina. E vamos aí partir para a sorte para ver quem vai ganhar, né, Marcelo, né, Cris?
0: Sim.
3: Marcelo, não fica triste, não. Todo mundo gosta de você, claro. Todos as suas ouvintes. Todos nós gostamos de você, mas o divertimento é você e a Cris rindo e falando, né? Porque a voz da Cris faz toda a diferença, né, Marcelo?
0: Ai, gente.
3: Né, Cris?
0: Não, é não.
3: Bom dia, um abraço a todos os ouvintes da Rádio Cidade.
0: Amém, obrigada.
1: Que bonito ver esse gesto de carinho, viu, Gercília? Bacana,
0: viu? Ai, que vergonha.
1: Eu não, eu acho bonito isso, Cris. Às vezes, e muitas vezes, a gente não elogia... O que a pessoa tem de bom, né?
0: Sim.
1: Por exemplo, o casal, né? Muitas vezes não fala, olha, a Shirley faz uma comida gostosa.
0: Uma qualidade.
1: Olha, a Shirley faz isso, faz aquilo, ou ela pode falar alguma coisa a meu respeito, e às vezes passa isso daí e não se fala. Então, tem que ser como a dona Gercília, falar o que sente, falar das qualidades. E que a dona Gercília, fale também das qualidades dela, das qualidades do marido dela, dos filhos.
0: Sim.
1: Isso é muito bom, porque às vezes fica escondido.
0: É.
1: Não fica escondido?
0: Fica.
1: Fica escondido.
0: Fica. A minha filha fala assim, ela lava um prato, ela fala assim, mãe, você não vai dar os parabéns pra mim?
1: Olha aí. Eu não sei. É, por exemplo, eu tenho uma. A minha, eu almoço, eu janto, eu pego meus talheres, eu levo na pia. É um protocolo meu. É a maneira de ser.
0: Sim.
1: A maneira de ser. Né? Então, é isso daí.
0: É muito como bem. Foi criada, a criação da
1: Exatamente.
0: Gente, né?
1: Então, essas qualidades, Gercília, como falou do Marcelo, eu acho muito legal mesmo e tem que ser valorizado entre os membros da família.
0: Sim, lógico.
1: Às vezes passa assim, no dia a dia, correndo, e não fala a qualidade do marido, não, o marido não fala as qualidades da esposa, Sim. os filhos que a gente educa. Então, tem que ser vivenciado, curtido e falado.
0: É que nós, eu e o Marcelo, temos apelidos carinhosos aqui, né? Eu, o Marcelo tem... O apelido do Marcelo agora é quinta série.
1: É quinta série?
0: É quinta série ou Naja.
1: Então, eu achei estranho outro dia que vocês não falaram centésimo, décimo segundo. E veio uma ouvinte para falar que era...
0: Não, ele queria que o Deb falasse.
1: Ah, o
0: Deb.
1: A inteligência artificial.
0: Mas você vê, hoje ele não está aqui, gente, porque ele foi levar o Deb. O Deb não está muito bem, acho que deram alguma coisa para ele. Ele estava muito lento, assim. Aí o Marcelo foi levar ele para ver o que tem. Porque o Zé Maria deu um estrago nele, no tique dele.
1: Eu estava ouvindo, mas eu estava dirigindo, não deu para escrever, né? Que o TLC era 112, ele falava,
0: Sim,
1: né?
0: É.
1: Centésimo, décimo segundo,
0: é.
1: Né? Então, por isso vocês deram o apelido de quinta série para ele?
0: Quinta
1: Interessante.
0: Série.
1: Mas obrigado, Gercília. Valeu aí, deu uma dica e eu pude expressar o que eu vejo nessa questão do elogio e das qualidades.
0: Agora tem aqui, ó, seu Lázaro Cardoso. Você mandou para ele mandou aqui, ó.
4: Bom dia, Cris. Bom dia, seu Zé Maganha.
0: Bom dia,
4: Cris, coloca o nome da família aí.
0: E coloca lá.
4: Dave Nakibar, Luara Nakibar, da Luana Cardoso e da Maria Cardoso.
0: Sim, senhor.
1: Isso. Ah, dona Maria, o seu Lázaro. Mas o seu Lázaro é uma pessoa genial.
0: Ele
1: Adoro.
0: É MacGyver, eu apelidei ele de MacGyver, ele faz tudo.
1: Faz tudo.
0: Tudo.
1: Ver, a casa dele é tudo moderna, por exemplo, a TV, você aperta um botão, ela vira para a cozinha, você aperta a outra, ela vai para a lavanderia.
0: Muda, a TV dele muda, gira.
1: Gira. Quem faz isso,
0: e
1: gente?
0: E a captação de água da chuva?
1: Tudo, ele aproveita toda a água da chuva.
0: Ele aproveita.
1: Tudo. Aperta aqui, liga aqui, aproveita a água. Muito genial. Parabéns, isso. Seu Lázaro. Continue assim e passa isso para os seus netos, para os seus filhos, para quem o senhor puder ensinar, ensina.
0: Sim.
1: Tá? Isso vai ficar perpetuado para sempre.
0: É também a Ivete Jimenez com Delete, a Fátima Abile. A Fátima Abile mandou um áudio.
5: Bom dia, Cris. Bom dia, Sr. José.
1: Opa, bom dia.
5: Coloca nosso nome no sorteio da Loja São Paulo. Meu nome é Fátima Abile e o nome da minha neta é Larissa Abile.
1: Larissa.
5: Coloca nosso nome aí no sorteio.
1: Muito bem.
5: E uma boa quinta-feira para todos.
0: Amém.
1: Que legal, que legal.
5: Bom dia.
0: Aqui também, ó. Bom dia, Cris, Marcelo, todos da Rádio Cidade. Coloca o nosso nome, a Shirley Rodrigues e Amanda Rodrigues.
1: Legal.
0: É,
1: muito
0: o
1: bom.
0: Carlos Lazarim, ele também mandou um áudio aqui, o Carlão.
6: Bom dia, Cris. Bom dia, professor.
0: Bom dia.
6: Um ótimo programa para todos nós aí, todos os ouvintes e todos os participantes. Deus que abençoe todos nós e nossos familiares. Uma ótima quinta a todos. Fiquem todos com Deus. Abraço. É o Carlos Lazarim.
0: Amém.
6: Bom dia, Lourdes.
1: Aí ela vai interagindo. E o Carlos, gente, ele tem qualidades, assim, olha, ele fez um bolo aí de fubá com marmelada ou goiabada. Goiabada. Eu adoro, adorei, viu, seu Carlos. E depois do aniversário da dona Célia, veio um bolo aqui, um pedaço de bolo.
0: É que o senhor não comeu pastel.
1: Comi uma fatia.
0: Do pastel?
1: Do pastel não, do bolo.
0: Misericórdia, se o senhor comeu
1: delicioso.
0: Pastel.
1: Delicioso.
0: Muito bom,
1: viu?
0: Pastel.
1: Então, olha, são qualidades, gente. Isso é bonito, tem que ser valorizado. Eu acho muito legal isso, né? A valorização do ser humano. Lembra-se que eu falei e vou falar sempre aqui do Haaland. Ele humanizou o mundo. O Haaland, o Cucurella, aquele outro que você falou, Yamal. tá? O próprio Messi. Então, os valores das pessoas têm que ser cultivados. Parabéns.
0: Sim.
1: Parabéns, Carlão. Parabéns, seu Carlos.
0: A Nê aqui, a Nê
7: do... Bom dia, Cris. Bom dia, professor. Coloca meu nome no sorteio aí das lojas São Paulo. Quero ganhar esse prêmio. Beijão, fica com Deus.
0: Amém.
1: Quem que
7: coloca
1: quer ganhar?
7: O meu, da Emily, do Lion e do Kaique, por favor.
0: A Nê do pastel.
1: Amém. Que pastel delicioso, Cris. Eu coloco no prato, corto em 3 pedaços.
0: É enorme.
1: Enorme.
0: É uma janta.
1: Um pouquinho de ketchup.
0: Uma janta.
1: É uma janta.
0: Um almoço. Bom dia, professor. Maionese. Bom dia, Cris. Bom dia, professor. Que Jesus abençoe nossa quinta-feira. Coloca o nosso nome no sorteio. É a Lourdes Sartorelli, a Heloísa, o Luiz e a Rafaela. Um abraço, seu José e Cris.
1: Opa, obrigado.
0: A Sandra Fogliani também mandou um áudio.
8: Bom dia, Marcelo, Cris, Erivelto e a todos da Rádio Cidade FM. Que vocês tenham uma excelente e abençoada quinta-feira. E se for possível, Marcelo, gostaria de participar do sorteio da loja São Paulo e do programa de hoje. Fiquem com Deus, abraços, uma excelente quinta-feira a todos.
0: Amém, amém. Ela mandou também aqui para colocar o nome da família que quer participar do sorteio, Luiz Carlos Foliene, a Ana Bosa Foliene, a Maria, a Júlia, a Ariane, a Daiane, Mariana, Pedro e a Sofia. A Luane Rosseto também colocou. Bom dia, coloca nosso nome no sorteio. Obrigada. A Vanilda Camargo também mandou bom dia. Ela pediu para pôr o nome da Gabriela Camargo, Vanilda, e do Márcio e do Gabriel. Agora a Joana Barbosa.
9: Joana bom Barbosa, dia,
0: não. Bom não dia, é Barbosa, José. Joana das Neves.
9: Joana das Neves. Põe meu nome no sorteio. Obrigado, Deus abençoe.
0: Amém, amém. A gente
1: que beleza,
0: coloca assim.
1: Viu? Essa família é maravilhosa, viu?
0: É, a professora Janete também aqui, ó. Bom dia, seu José e Cris. Coloca o nome no sorteio da Janete, da Maria, Zola, Maria Sofia, Maria Vitória e o Antônio e Luca.
1: Isso, a Janete é uma pessoa que está sempre presente aí na vida da gente, principalmente como professora, como pessoa, tudo, né? E a nossa campanha do Lacre no Colégio Sabe, principalmente como professora, como pessoa, tudo, né?
0: Sim.
1: E a nossa campanha

0: Então hoje o colégio já tem 19 anos, em dezembro nós vamos completar 20 anos e já distribuímos 20 cadeiras. Olha que coisa linda. Então, a Janete, então ela faz parte desse contexto. Ela faz parte, ela foi a precursora, ela que me deu a dica e a sugestão dos lacres de alumínio.
1: Sim.
0: E a partir de então, gente, não paramos. Então, se você tem lacres, guarde. Aquele lacrezinho, você está andando na rua, você encontra, pega, né? Não deixa na natureza, não. Quando você faz festa ou toma um refrigerante, guarda o lacre. Tem muita gente que guarda e entrega para nós, assim, garrafas cheias, viu, Cris?
1: É que agora não é mais garrafa, é por quilo, né?
0: É por quilo, é por quilo.
1: É por quilo
0: a cada
1: agora.
0: 90 quilos de lacre, sim, nós trocamos por uma cadeira de rodas. Gente, você vai falar, poxa, professor, para juntar 90 quilos, eu lhe digo, gente, é tão fácil. Porque nós temos lá um saco aberto e à medida que vai chegando, nós vamos colocando
1: vai pondo,
0: lá.
1: Né?
0: De repente já está fechando o saco, pesa.
1: Já
0: cada
1: deu.
0: Cada saco dá em torno de 13 a 14 quilos. 5, 6 sacos já contempla uma cadeira de rodas.
1: Ai, que bênção. Tá vendo?
0: E
1: ajuda.
0: É maravilhoso. Então,
1: e ajuda.
0: Ajuda, gente. A gente distribui para as entidades, né? Para os vicentinos, para os voluntários do câncer, para as igrejas, para os asilos. Tranquilo.
1: Sim.
0: Né? É isso daí. Muito obrigado, Janete, e obrigado a todos que participam desse projeto. Fazer o bem faz bem.
1: Isso. Ah, seu José, também é Aparecida Fulan aqui.
0: Uhum.
1: Agora, o Marcelo fala que ela é a mulher mais brava.
0: Vamos ver.
2: Bom dia, seu José. Bom dia, Cris. Bom
0: é
2: dia,
0: Livelto. Amorosa.
2: Bom dia, Marcelo. Bom dia, Denise. Bom dia, Carlão. Bom dia, Célia. Bom dia a todos os ouvintes. Seu José.
0: Oi.
2: Coloca o nosso nome no sorteio.
0: Sim.
2: Jefferson Coelho, Hernando Coelho.
0: E Lourdes Silva.
2: E Lourdes Silva, né? Claro.
0: É claro.
2: E que Deus nos abençoe a nossa linda quinta-feira.
0: Sim.
2: Que bom, seu José. Você vai fazer o programa com a Cris hoje.
0: Isso.
2: Maravilha. Deus abençoe, seu José. Um abraço, Cris. Um abraço, seu José.
0: Abraço.
2: Ei, Celão, de folga, né?
1: É, hoje. Daqui a pouco ele tá aí.
0: Isso, amanhã eu estou de volta, hein, Lourdes? Fica firme aí, vamos dançar. Amanhã eu vou pôr música pra dançar, hein?
1: É.
0: É isso daí, né, Cris?
1: Isso.
0: E olha, Cris, falando desse prêmio maravilhoso da Loja São Paulo, a Loja São Paulo, ela tem tudo lá, né? É roupas, é calçados, é enxovais também, tem lençol, tem também aquele...
1: Tapete fronha,
0: como
1: cortina.
0: 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Mantas. Né?
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0: né?
1: Isso.
0: Toalhas de banho. Nossa, eu acho tão legal a toalha de banho. A Shirley coloca para mim uma toalha branca lá. Eu adoro a toalha branca, ela é grossona, muito legal, viu? 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
1: Sim.
0: E o prédio é enorme, não, Cris?
1: Sim.
0: Que prédio bonito. E um detalhe, né? A Marisa foi minha aluna, Marisa é a gerente, eu adoro a Marisa, foi uma excelente aluna e é uma excelente profissional. Excelente profissional, ela lidera todo um grupo de pessoas, de lá tem homens também trabalhando, não só mulheres, né, Cris?
1: Sim, sim.
0: Tem homens também e mulheres que trabalham lá e atendem muito bem. Então, a qualidade do atendimento, gente, é a chave de tudo. Então, parabéns, Loja São Paulo. Obrigado aqui com essa parceria com a Rádio Cidade. E quem vai ganhar é o ouvinte.
1: Sim,
0: o ouvinte
1: é isso
0: vai
1: aí.
0: Ganhar e vai lá, faz uma compra, tira uma foto e manda para nós.
1: É. E depois a gente volta, seu José, aqui com mais aqui participações, porque a gente já estourou aqui. Já é 10h24.
0: Muito bem.

0: fazer o quê?
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6: Opa! Bom dia!
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9: Já de volta para você, Astrologia. Agora com as últimas previsões.
10: Capricórnio,
9: de 22 de dezembro a 20 de janeiro. No amor, planeje menos e curta muito mais momentos. Uma caminhada a dois, uma troca honesta ou um gesto discreto te dirão muito.
10: Aquário,
9: de 21 de janeiro a 19 de fevereiro. Conversas darão segurança e inspiração. Mudanças positivas também estão chegando para sua vida. Aproveite para desenhar estratégias de trabalho, Aquário.
10: Peixes,
9: de 20 de fevereiro a 20 de março. Embarque num clima romântico com o par e curta um dia repleto de carinho e de prazer. Família e antigas relações vão pedir a sua atenção. Eu deixo por aqui o meu abraço, o meu desejo de um bom dia. Agradeço a sua companhia, viu? A gente está sempre do seu lado e sempre com previsões. Abraço carinhoso. Tchau, tchau.
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12: Os irmãos Russo anunciaram que as filmagens de Vingadores Guerras Secretas começarão em breve. Segundo os cineastas, a fase de pré-produção já está em andamento. Lembrando que Vingadores Doutor Destino vai estrear nos cinemas em dezembro desse ano. Já Vingadores Guerras Secretas deve estrear em dezembro do ano que vem.
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9: Voltei com o Papo de Novela nesta quinta-feira. Vamos nessa, quero te contar o que acontece hoje em Quem Ama Cuida. Nesta quinta, novas denúncias contra Ademir ganham força e aumentam a crise. Adriana enfrenta Pilar após descobrir o sequestro de Elisa. Quero ver, hein? É hoje, hein? Tem embate, hein? Não vamos perder Quem Ama Cuida. Lembrando que daqui a pouco eu volto para encerrar o Papo de Novela com Coração de Mãe.
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1: Seu José, ele vai ter que correr aqui, senão ele vai tomar puxão de orelha.
2: Isso, não, vamos falar principalmente aos participantes, né, Cris? Os nossos queridos ouvintes que querem esse prêmio. Eu também quero, viu?
1: Ó, tem aqui. Tem o pessoal que ligou aqui também, que o Erivelto, simpático, educado, com aquele todo amor, atendeu. Sônia, Zefino, Benedita Brazuto, Maria Clara, Ana Luz, Maria Fernanda Ribeiro e Nicole Ribeiro Monteiro. Agora tem a Selma Cunha aqui.
3: Bom dia, Cris. Bom dia, professor José Maganha.
2: Bom dia a todos.
3: Ouvintes da Rádio Cidade, todos que trabalham aí. Um abençoado dia para todos nós. Coloca nosso nome no sorteio. Selma Cunha, Maiara Cunha e Ivanete Pacheco. Tudo de bom para vocês aí. Um abração. Fiquem com Deus. Manda um alô pro Jardim Nova Barra. E vai, bem. Palmeiras. Segue o líder.
1: Ganhou.
3: Mais passarinho, toda hora falando.
1: É o palmeirense, né?
3: Um abração para todos.
1: Outro céu.
2: Que bacana, viu? E falando em Nova Barra, tem o feirão aí no sábado, hein?
1: Sábado tem o feirão.
2: Feirão muito gostoso, né? Tem coisa aí deliciosa. E o pastel da Neta lá.
1: O pastel da Neta lá, é verdade. Bom dia, professor José Cris, tudo bem? Márcia Pereira, Samuel Pereira dos Santos, ligadinho na cidade. Aqui, ó, bom dia, Cris, senhor José. Bom dia para todos. Coloca o nome no sorteio: a Mirella, a Marcela, a Matheus, o Marcelo Luiz, Gentil e Maria Furtado. A Cleide também. Bom dia, Zé Maganha. Bom dia, Cris. Uma ótima quinta-feira. Põe o nosso nome no sorteio. Pode deixar. A Rosana também. A Rosana de Fátima Veiga Ferraz. Ela também pediu para pôr o nome no sorteio. Elizabeth Guimarães, a dona Elizabeth. Bom dia, dona Elizabeth.
4: Bom dia, Cris. Bom dia, professor.
2: Bom dia
4: a todos os ouvintes da Rádio Cidade. Bom dia para o Erivelto. E que vocês tenham uma ótima quinta-feira, cheia de paz, tranquilidade. Abraço, professor. Abraço, Cris. Coloca meu nome no sorteio, Cris.
1: Já tá, dona Maria. Já tá, dona Elizabeth. É um ótimo dia a todos aqui. O Reginaldo Maguila, a Patrícia, o Davi e a Maria Júlia também. A Maria Isabel também. Maria Isabel, ótima quinta-feira a todos. A Fabi, bom dia. Fabiana Silva. Luan Gabriel, Luna e Rayane Leão do Santo. Lúcio Scarri também. Bom dia, Jesus, paz e bem, povo de Deus. Cris, faz tempo que não ganhamos nada. A favor, mexer os pauzinhos para nós.
2: Que legal.
1: Ai, Jesus.
2: Legal, né?
1: Vamos ver, agora tem aqui um áudio também, eu não sei quem é.
5: Bom dia, Cris.
1: Bom dia,
5: Iracilda. Bom dia a vocês todos da rádio e todos os ouvintes. Cris, uma quinta-feira abençoada para todos nós. Um
1: amém,
5: abraço.
1: Amém, meu amor, amém. Agora o Zé Maria Lava Seco aqui. Será que o Zé tá bravo?
2: Não, Zé Maria é um bom rapaz, ele não vai ficar bravo, não.
6: Bom dia, Marcelo. Bom dia, Cris. Bom dia, Rádio Cidade. O tempo hoje tá estranho, mas eu tô aqui na frente da minha casa lavando um Clio, rapaz. Meu Deus, como que dá trabalho pra tirar os bancos dele? Vou mandar um vidinho só pra você ver como que tá lá dentro. Mas parabéns, viu? Um abraço. Qualquer coisa, chama o Zé.
2: Chama o Zé.
6: O Zé tá sempre na área. Com chuva ou sem chuva. Um abraço. Tchau, tchau.
2: Abraço, José. Um bom rapaz.
1: Bom rapaz.
2: A gente se encontra aí nas missas também, na cidade.
1: No terço dos homens.
2: Isso é bonito demais, gente.
1: Agora aqui, a nossa querida Eva das Neves.
7: Bom dia, senhor José.
2: Olha a simpatia.
7: Que
2: bom
7: prazer
2: dia.
7: Escutar o senhor, senhor José.
2: Que bom.
7: Bom dia, Cris.
1: Bom dia, Marcelo.
7: Bom dia, Livelton. Um bom dia para vocês. Que Deus abençoe o dia de vocês e da família, viu?
1: Amém.
7: Qual o nome sorteio aí? Eva das Neves e Jacó da Silva. Obrigado, senhor José. Um bom dia.
2: Bom
7: um abraço, senhor José.
2: Abraços também. Amanhã a gente se encontra, hein?
1: É.
2: Temos um encontro marcado amanhã, hein?
1: Ó, ela acabou de sair daqui, a Creuza. Bom dia, amigos. Deus abençoe sempre. Cris, linda amiga, coloca nosso nome do sorteio. E não esquece de colocar do Rodolfo Mesquita. Pode deixar, a gente coloca sim. Agora tem um áudio aqui.
8: Bom dia, seu Zé.
1: Bom dia,
8: seu Vicente. Bom dia, Livelto. Que Deus abençoe a todos aí.
0: Vocês fazem um bom programa para nós aí. E um bom fim de semana também.
1: Amém.
0: Um abraço.
2: Abraço.
8: Bom dia, Cris. Bom dia, Marcelo. Bom dia, seu José. Acordei agora, Cris.
1: É, percebe.
8: E aí, você melhorou? Graças a Deus.
1: Tô bem, glória a Deus.
8: Fiel. Ô, Cris, quem ganhou ontem o prêmio lá da loja de São Paulo?
1: É hoje, meu amor.
8: Não deu tempo de eu escutar, minha menina. Eu tava em casa. Eu tinha saído.
1: É hoje,
8: Cris. Você fala aí pra mim, fazendo favor.
1: Ô, mas é hoje.
8: Ô, Cris, se tiver sorteio, coloca meu nome aí, viu?
1: Sim, senhora.
8: Se eu não ganhei da loja ontem, eu vou ganhar hoje. Parabéns pra quem ganhou. Ai, Cris, eu pensei que foi ontem o sorteio. Coloca aí o meu, da Angélica, do Adilson, da Bruna, do João Vitor, do Kaique, do Alan, da Aline, da Judite e da Lorena. Beijo pra todos.
1: Beijo, beijo, fica com Deus. A Cláudia Luiz também mandou aqui, bom dia, quinta-feira para todos. Coloca o nosso nome no sorteio, a Júlia. Não, a Juliana, a Lina, o Ayrton, Marcelo, Dorival, a Ana Alice Luiz. Abraço. A Angelina Medolago também. Bom dia, Cris. Bom dia, professor José Maganha. Bom dia a todos. Coloca nosso nome no sorteio da loja São Paulo. Já está aqui. A Fátima Pérez, bom dia. Aqui é a Fátima Pérez, Neuza Pérez, Nicolas Rocha, o Felipe Penha, o Caio Penha, a Sara Porfírio, obrigada. A Ivanete Pacheco também está aqui. A Obrigado, seu José, pelas palavras e pelo reconhecimento da ideia que levei e coloquei no colégio. Ficou muito feliz ao saber das centenas... Não, da sementinha que plantei há anos atrás e dando futuro. Janete Zola.
2: Ah, obrigado, professora. Obrigado mesmo, viu?
9: Bom dia, professor Zé Maganha. Bom dia, Cris. Bom dia, Erivelto. Bom dia a todos da Rádio Cidade, Marcelão, Rodi Soares, estou trabalhando e estou ligadinha, viu? Gente, bota nosso nome no sorteio aí da Loja São Paulo. Nicole Fernandes, Lívia Fernandes e Ivo Cauã. E Rose Soares, eu estou sempre ligadinha, gente. Beijo.
10: Cris, manda um beijão para a Nene, amiga.
1: Sim, senhora, já mandou aqui. Você já mandou, minha filha. Aqui também, ontem foi aniversário do Joaquim, meu netinho, a Paty Viana. Também aqui, bom dia, Cris, bom dia, professor. Coloca o nome no sorteio, a Solange aqui. A Solange, coloca o nome no sorteio. A Solange.
2: Solange, muito Xolange, bem, Solange. É. Obrigado, viu? Muito obrigado.
1: É, seu José, aqui acabou. O senhor tem alguma coisa aí?
2: Não, não, tudo bem, agradecer, né, agradecer, são 10 horas e 41 minutos, Cris, agradecer essas as participações.
1: Sim.
2: E o carinho, viu, o carinho, a reciprocidade, as palavras aí de afeto, isso é muito bacana, gente, nós estamos aqui, a gente fica feliz, né, Cris?
1: Sim.
2: Fica muito feliz aqui, é como se estivéssemos conversando assim, frente a frente, sabe? Então, isso é muito bacana, muito bom mesmo. Bom, como tem um tempinho, Cris, eu posso comentar uma notícia governamental, né? É um lado bom e é um lado político, vamos ver. Primeiro, o governo prorrogou aquela... o desenrola. Sabe, o desenrola é a pessoa que tem dívidas em bancos, né? E está lá enrolado com o cartão de crédito, com o crédito pessoal atrasado, foi prorrogado até 31 de agosto. E aí o governo, como é época política, gente, vai iniciar a campanha eleitoral, o que ele fez? Ele vai distribuir 13 bilhões do lucro do fundo de garantia aos trabalhadores que têm fundo de garantia. Então, vai distribuir uma quantia pequena para cada um. Mas... quando fala em 13 bilhões, mas quantos milhões de trabalhadores nós temos? Então, vai dar assim, uma quantia bem pequena para cada um. Tipo, um beicinho de pulga, né? Aquela quantia pequena. Mas, em termos de propaganda, quando a gente vê essa notícia lá pela TV, pelos jornais, pela rede social, parece 13 bilhões é uma quantia muito grande. Mas veja o tamanho do Brasil também.
1: Sim.
2: Quantos milhões de trabalhadores não temos? Então, eu assisti a uma reportagem que dava uma quantia de R$ 180 para o trabalhador. Mas isso, gente, depende do saldo que tem o trabalhador na conta do fundo de garantia. E é um dinheiro que não vai poder ser retirado, Cris. Ele não, apenas vai somar ao que o trabalhador
1: isso,
2: já tem.
1: Sim,
2: só vai poder retirar quando tiver aposentadoria, tudo. É, então, tem várias análises assim, dos advogados, né? Olhando para o lado eleitoral, né? É uma forma eleitoreira, vamos dizer assim, né? Então, o trabalhador ganha? Ganha. Ganha porque quem ainda não fez aquela renegociação de dívidas tem ainda a chance de fazer até 31 de agosto.
1: De agosto.
2: E tomar cuidado, gente, eu sempre recomendo, como gestor financeiro, que eu trabalhei em banco e ainda continuo nessa área, veja muito bem o prazo e a taxa. Parece, por exemplo, a princípio você pega uma dívida e divide num monte de parcelas, você vai falar, poxa, eu vou conseguir pagar. Mas com o passar do tempo, essa parcela parece que vai se... Parece não. Ela vai se tornando cara. O valor vai sendo, para você, difícil de pagar. Aí você enrola de novo. Aí tem que entrar no desenrola de novo. Então, muito cuidado com o prazo e com o valor. E com a taxa, né? A taxa de juros, gente, pela legislação brasileira, ela teria que ser 1% ao mês. E o banco... Eu vi que o desenrola tem banco cobrando 1,99. 1,99 é 2%. Então, para ser vantajoso, teria que ter uma taxa reduzida. Porque, ó, você pega um cartão de crédito, os juros do cartão de crédito é altíssimo, é muito alto.
1: Sim.
2: Né? O crédito pessoal tem bancos, né? Depende do banco, né? Então, você vê o banco que você trabalha, né? Vê direitinho qual é a taxa que você tem hoje e qual é a taxa para fazer o desenrola. Então, tem que ser uma taxa menor do que você está pagando hoje. E bem menor mesmo, para poder facilitar você a quitar esse débito, tá bom? Então, tem o desenrola, que tá, o governo prorrogou, e tem também a distribuição do lucro do fundo de garantia, que depois nós vamos ver... que na conta do trabalhador vai entrar uma certa quantia. Pequena, mas vai entrar. Posso retirar? A pergunta que o brasileiro faz, eu posso retirar? Não. Então, né, fica assim uma questão meio que política com relação a essa decisão do governo federal.
1: Sim, é isso aí.
2: 10:46,
1: vamos,
2: Cris.
1: De pagode retrô.
2: Ok, vamos lá.
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4: Olhar a validade das rações, muitas vezes, acaba passando batido. Mas é preciso estar sempre atento aos mínimos detalhes para prevenir qualquer tipo de risco ao seu felino. Para quem não sabe, todos os produtos passam por inúmeros testes antes de chegar ao lar do consumidor. A data marcada pelo fabricante na embalagem deve ser seguida à risca, mesmo sabendo que os prazos de validade são determinados com uma certa margem de segurança, já que, segundo pesquisadores, não é mais possível garantir a qualidade do alimento depois do prazo, mesmo que seja apenas um ou dois dias depois da data.
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7: Você que é noveleiro, novelete, continua na sintonia, veio até aqui, hein? Último resumo do Papo de Novela, agora tem coração de mãe. Hoje, Bora e Cárcio vivem um momento romântico e ele declara seu amor. Aysa conhece Rakan e aceita um encontro de casais. Quero saber mais sobre isso. Amanhã dou detalhes, não só de Coração de Mãe, mas todas as novelas que eu sei que vocês adoram assistir, ou melhor, acompanhar pelo rádio. Tchau!
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1: Pois é, Cris, final do programa, hein? Passou rápido.
2: Contagem regressiva aqui.
1: Demoramos um pouquinho aqui por conta do sorteio, gente.
2: Sim, sim.
1: É isso daí. Muito obrigado a você que o mês todo você participou do programa, foi anotado os nomes, muitos nomes, muita quantidade enorme mesmo.
2: Sim.
1: E agradecendo a Loja São Paulo, gente. A Loja São Paulo aqui, Garaçu TT, parabéns, Loja São Paulo, e obrigado. Em nome da Marisa, do Leandro, nós, Rádio Cidade, agradecemos essa parceria e essa gentileza, porque uma pessoa irá até aí fazer a compra utilizando esse Vale Compras, e que isso, gente, frutifique, né? Que esse gesto frutifique nos demais, e a pessoa que foi contemplada vai fazer uso dessas roupas lá da Loja São Paulo. Então, Cris, você anuncia aí a pessoa ganhadora desse Vale Compras no valor de R$300.
2: A Sueli Agapito.
1: Olha aí, Sueli Agapito.
2: Parabéns, Sueli.
1: Parabéns, Sueli. Nossa, muito legal a Sueli, que cuida do esposo, cuida dos netos, cuida da neta.
2: Batalhadora.
1: Batalhadora, uma pessoa, assim, uma igaraçuense, assim, cuida da mãe também, né? Tem a mãezinha.
2: Sim.
1: Também. Então, é isso daí. Então, a ganhadora foi a Sueli Agapito. Faça bom uso dessas roupas ou calçado que ela escolher. E depois, tire uma foto, mande para nós, para a gente divulgar e enaltecer esse gesto da Loja São Paulo. De minha parte, olha, o nosso encontro marcado amanhã. Com o Bom Dia Cidade.
2: É,
1: Cris,
2: aí.
1: Obrigado por
2: eu
1: esse convite.
2: Eu que agradeço,
1: convite.
2: José.
1: Eu fico muito feliz de estar aqui com vocês. E olha, até amanhã, se Deus quiser. Obrigado, Cris.
2: Obrigado, seu José. Tchau, gente. Até amanhã.
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0: chegando aqui na cidade, agora 11 horas, 6 minutos, um abraço e a todos um bom dia. Nós estamos chegando e a partir de agora a informação. Começa o nosso Repórter Cidade desta quinta-feira, dia 30 de julho. Abraçando carinhosamente aqui os amigos e amigas e sempre agradecendo pela sintonia. Vamos nós então com os principais destaques, as principais notícias de hoje. Abraçando, tá um tempinho até que agradável, né? Depois de alguma coisa que aconteceu fora da reta ontem em alguns pontos aqui, principalmente do estado de São Paulo, né? Lá em Santos, em litoral paulista, Rio de Janeiro e a capital paulista.
1: Sim, é isso aí.
0: É, gente, a coisa inacreditável em pleno mês de julho, hein? Fora da curva, hein? Fora da reta, hein? Impressionante, não, rapaz? Mas por aqui até que tá um tempo agradável hoje, né?
1: É, graças a Deus, tá vindo tranquilo, né,
0: Ricardo? Tá vindo tranquilo graças pra cá, não podemos reclamar. Ao contrário, agradecer sempre, né? Agradecendo aí a companhia dos amigos e amigas, mais uma vez, uma boa quinta para todos nós. Bom, gente, eu vou começar aqui com o detalhe é o seguinte, nós temos aqui um comunicado da funerária Piso para um falecimento em Barra Bonita aos 67 anos, a senhora Maria Terezinha de Fátima Ferreira, sepultamento hoje 14h no Jardim da Paz. Senhora Maria Terezinha de Fátima Ferreira, 67 anos, que faleceu em Barra Bonita. Eu tenho um comunicado aqui de um falecimento por Igaraçu do Tietê, 55 anos. Senhora Ângela Maria dos Santos, sepultamento ocorreu agora há pouco, aqui por Igaraçu, cemitério São João Batista. Ângela Maria dos Santos, de 55 anos. Eu, antes de chamar o Matiasi, eu tenho aqui uma reclamação. Pessoal, eu vou entrar em contato com o Fábio daqui a pouco sobre a Rede Vida, que está com problema, parece que todo dia está saindo fora do ar. Daqui a pouco a gente vai entrar em contato com o Fábio para saber realmente do problema, né? E por falar em problema, temos aqui um comunicado do SAI de Barra Bonita. Eles estão realizando agora pela manhã manutenção na rede de água lá na Avenida dos Imigrantes, ali na Nova Barra. Então deve estar faltando água ali na Nova Barra, São Caetano e imediações, né? O restabelecimento do serviço está previsto para as 4 horas da tarde de hoje, 16 horas, tá? Então, pessoal, se faltar água aí na Nova Barra, São Caetano e adjacência, é essa manutenção de rede que fica aí na região. E o Matiasi, Joe?
1: Chegou, Erivelto. Olha
0: que precisão, né?
1: Chegou.
0: Vamos
1: já
0: de
1: chegou.
0: Polícia, então. Chega mais, Matiasi. Bom dia.
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3: Bom dia, Erivelto. Bom dia, amigos da Cidade FM. Mais uma vez, um grande abraço a todos ligadinhos na Cidade FM. A reportagem está chegando aqui com as informações da polícia nas últimas 24 horas. 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As informações da polícia. Nós tivemos lesão corporal, agressão culposa. Foi ontem às 8h54 na rua Valdomiro Pastore, onde após solicitação 190 via Copom, a equipe deslocou-se até a rua Valdomiro Pastore, onde lá a equipe manteve contato com a vítima, o qual informou que o autor dos fatos seria seu filho, porém, não mais se encontrava na residência com a chegada da viatura, tendo evadido-se antes da chegada. As partes relataram que seu filho passou a exigir dinheiro para aquisição de entorpecentes. Diante da recusa dos pais em atender a solicitação do dinheiro, ele tornou-se alterado, proferindo xingamentos contra seus pais. Na sequência, danificou o veículo da família, um Volkswagen Paraty, causando avarias na lataria e na lanterna traseira direita. Em ato contínuo, o filho também arremessou uma telha contra o seu pai, contra o seu genitor, atingindo o pé esquerdo, lhe causando lesão. A vítima foi conduzida ao Hospital São José, onde acabou recebendo atendimento médico, sendo constatado fratura no pé esquerdo, sendo orientado ao acompanhamento por médico ortopedista em data posterior. Diante dos fatos, as partes foram conduzidas e apresentadas à delegacia local, onde a ocorrência foi apreciada pelo delegado de plantão, que após tomar ciência dos fatos, acabou elaborando o boletim de ocorrência, liberando as partes ao término das providências informadas pela Polícia Judiciária. Tivemos também acidente de trânsito sem vítima, ocorreu pela Rua 9 de Julho, 5h29 de ontem, onde após a chegada no local, a equipe constatou que o condutor de um veículo GM Corsa, ao desviar de uma bicicleta, veio a colidir com o veículo Toyota Yaris, que estava devidamente estacionado pela via, pela Rua 9 de Julho, vindo a causar danos no para-choque traseiro e também roda. Também houve dano no para-choque dianteiro e na suspensão direita do lado esquerdo do veículo Corsa. Pelo local, o condutor estava falante, alegando que toma alguns tipos de medicamentos. Foi oferecida a oportunidade para fazer teste de bafômetro, porém, foi recusado pelo condutor do Corsa. Os veículos estavam todos com a documentação em ordem, porém, o GM Corsa não estava em condições de transitar em via pública, por isso, foi removido do local por um guincho particular. Quanto aos danos, as partes entraram em acordo no local, sendo que o condutor do Corsa se comprometeu a reparar tais danos provocados no veículo Toyota Yaris. Foi dado ciência ao delegado de plantão na CPJ em Jaú, que deliberou pela resolução 57, ou seja, a dispensa da apresentação na cidade de Jaú. Foi elaborada também medida administrativa, ou seja, as multas, autuações referente ao artigo 277, recusando-se a submeter a teste de alcoolemia. Então, o condutor do Corsa, por recusa do bafômetro, foi autuado, sendo que o veículo foi liberado para o guincho particular acionado por ele e as partes posteriormente foram devidamente orientadas e liberadas. Já por Igaraçu, nós tivemos uma violência doméstica. Aconteceu ontem, 21h42, Rua Alberto Dias. Equipe acionada por volta das 9h para atendimento de uma ocorrência de violência doméstica. Em contato com a solicitante, essa informou que seu marido, após ingestão de bebida alcoólica, estava muito agressivo, fazendo acusações sobre ela de uma traição no relacionamento e proferia várias ameaças de posse de uma faca. Indicado o local em que o indivíduo estaria e com o apoio de outra viatura, a equipe, com a devida autorização, adentrou a residência e localizou ali o indivíduo que se apresentou espontaneamente às equipes. Ele não portava arma branca, ou seja, não estava com a faca, e estava responsivo e apresentava sinais visíveis de embriaguez, sendo convidado a esclarecer os fatos narrados pela mulher pelo lado externo da residência. Na parte interna da casa, a mulher, a parte feminina, indicou aí aonde a faca estava, que o mesmo utilizou para ameaçá-la diante de posse desta faca. Em atendimento médico, foi recusado e não apresentou sinais aparentes de violência lá no atendimento médico, em Igaraçu, na UPA. Diante dos fatos, as partes foram encaminhadas à CPJ, Central de Polícia Judiciária em Jaú, onde a autoridade de plantão elaborou o BOPC, natureza de ameaça, e ofertou medida protetiva em favor da mulher, apreendendo a faca, a arma branca utilizada na ameaça. Posteriormente, após as oitivas, ambos foram liberados lá da CPJ da cidade de Jaú. Tá aí as informações da polícia. 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Tá ok? Um abraço, Erivelto. Uma ótima quinta-feira para você, para a Cris, para o Marcelo, todos da Série FM. A reportagem, mais uma vez, é do Matias.
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0: Obrigado, Matias, pelas informações da polícia. Tem mais uma ocorrência aqui da Civil. Na área policial, um homem de 35 anos foi preso em flagrante por tráfico de drogas após policiais civis encontrarem cocaína escondida no forro do telhado de uma casa durante um cumprimento de mandato de busca e apreensão. A ocorrência foi registrada ontem no bairro da Secap, aqui por Igarassu do Tietê. Durante as buscas no imóvel, os agentes localizaram no quarto utilizado pelo investigado 10 embalagens contendo cocaína. Na sequência, uma mochila escondida no forro da casa, foi encontrada uma porção de drogas e diversos materiais utilizados para o preparo e fracionamento do entorpecente. Ao todo, apreenderam aproximadamente 114 gramas de cocaína, distribuída entre cápsulas, invólucros e uma porção a granel, além de uma grande quantidade de embalagens plásticas e cápsulas vazias, normalmente utilizadas para armazenar droga. O suspeito foi encaminhado à delegacia, onde permaneceu preso por flagrante em tráfico de drogas. Após os procedimentos da polícia, ele ficou à disposição da justiça e agora vai passar por audiência de custódia. A ação foi coordenada pela delegacia da Polícia Civil aqui por Igarassu do Tietê. Tá? Tá feito o registro. Gente, primeiro bloco temos também loterias, hein? Vamos começar com as loterias de ontem à noite. Começar com a mais milionária, concurso 376. As dezenas 1, 2, 35, 38, 40 e 45. Os trevos 3 e 4. Ninguém acertou a primeira faixa, ninguém acertou a segunda faixa e ninguém acertou a terceira faixa. Próximo domingo, a mais milionária paga 79 milhões. Loto Fácil, concurso 3.748. 0104. 0506, 0809, 1748, 0104, 0506,

0: uma aposta simples de Campo Grande no Mato Grosso. Loto Mania, concurso 2956, 08, 18, 22, 23, 30, 31, 32, 42, 43, 49, 59, 63, 64, 66, 69, 75, 78, 80, 84 e 89. Ninguém acertou 20 dezenas. A Loto Mania paga amanhã 5 milhões. A dupla cena, concurso 2989. Primeiro sorteio 13/22, 36/44, 46/47 acumulou. Segundo sorteio 04/08, 19/21 e 44 também acumulou. A dupla cena paga amanhã 270 mil. O dia de sorte, concurso 1258. 0106, 12/14, 23/26 e para fechar o 27 acumulou. Super 7, concurso 879. Coluna 1 deu número 3, coluna 2 o 4, coluna 3 o 7, coluna 4 o número 1, coluna 5 o 9, coluna 6 o 4 e coluna 7 o 2. Ninguém acertou 7 dezenas. O Super 7 paga amanhã 4 milhões e 300. A Federal, extração 6.087. Quinto prêmio, 68.807. Quarto prêmio, 72.546. Terceiro prêmio, 62.794. Segundo prêmio, 21.500. E o primeiro prêmio, 84.621. Sorteios de hoje à noite. A Mega paga 86 milhões, Loto Fácil 2 milhões, a Quina 600 mil, a Time Mania 5 milhões e 700 e o Dia de Sorte 400 mil. Está aí, portanto, as nossas loterias. Eu tenho um recado aqui, Joe, lá da Paróquia de Santo Antônio, Barra Bonita, que hoje temos aqui o segundo dia do Tríduo de Santo Afonso, lá na Capela de Santo Afonso, hoje às 19 horas.
1: Ô, Erivel, tem uma reclamação que chegou pra gente aqui, inclusive a Sandra mandou a imagem, é sobre a falta ali de grama no cemitério de cima, no Jardim da Paz.
0: É?
1: Ela mandou a foto, olha a situação que tá, Erivel, até esse momento não foi plantado a grama. Então, nossa, complicado, né?
0: Eu imagino que quando chove.
1: Foi que a Sandra mandou aqui pra gente, né? Eu vou encaminhar, né? Já teve essa reclamação.
0: Já teve.
1: Mas até o momento não foi resolvido. É uma grama, né? É. Não é tão caro pra resolver esse problema não. Aí, né? Mas vamos encaminhar novamente o pessoal da Prefeitura de Barra Bonita, Erivelto.
0: Não tem dúvida. Bom, eu tenho aqui sobre o SAI da Barra responde a moções de apelo. Proposituras são de autoria dos vereadores Alexandre Motorista e Poliana Quirino. O SAI encaminhou à Câmara Municipal da Barra respostas a moções de apelo apresentadas pelos vereadores Alexandre Motorista e a Poliana Quirino. Em junho passado, o Alexandre assinou propositura solicitando a implementação de tarifa social da água. O ofício, assinado pelo superintendente Paulo Roberto Martini, afirma que a autarquia está adequando o seu sistema operacional para que o benefício seja implantado em até 45 dias. Esse mês aqui, o Poder Legislativo aprovou uma moção de apelo de autoria da Poliana sobre o cumprimento de lei municipal que determina a instalação de aviso contendo os dizeres proibido fumar em todos os veículos pertencentes à administração pública direta e indireta. A autarquia informa que os adesivos serão providenciados visando a adequação da frota veicular à legislação municipal. Ainda, Câmara da Barra analisa dois projetos enviados pela Prefeitura. Matérias tratam da faixa marginal do Córrego dos Moraes e a concessão de box da Praça Nibon Reginato. A Câmara Municipal analisa os dois projetos encaminhados pela Prefeitura. Ambos foram aprovados por unanimidade com o objetivo de deliberação.

0: durante a sessão realizada na última segunda-feira. Segue agora para análise de comissões permanentes antes de retornarem ao plenário para serem discutidos e votados em primeiro turno. O projeto de lei 11/2026 redefine a faixa marginal da área de preservação ambiental do Córrego dos Morais. E o projeto 12/2026 autoriza o Poder Executivo a outorgar concessão administrativa de uso remunerado mediante procedimento licitatório dos boxes 010708 da Praça Aníbal Reginato, ali na Pedro Meto. Tá? Em atendimento à solicitação da Secretaria Municipal de Saúde, a Prefeitura da Barra solicita mais 15 dias de prazo para enviar ao Poder Legislativo as respostas sobre requerimento relacionado à fibromialgia. Ah, muito bem, temos aqui, portanto, esses recados, né? O que que eu tenho mais aqui, gente? O detalhe importante, hein? O detalhe importante, né? Temos aqui os nossos destaques neste nosso ainda primeiro bloco. Gente, sobre sempre alertando a moçada que está na esquina da vida, hein? Sobre a educação de jovens e adultos, o EJA. Aqui por Igaraçu, ali na Escola Prefeito José Saad, na Barra, na Ricieri Moratelli. Tá certo? Vamos procurar, gente. Vamos procurar, certo? Procurar os seus interesses aí. Sair. Bom, o que nós vamos ter ainda, gente? Temos aqueles, os eventos agora para o Barra Bonita, vão ter agora em agosto, tem dois eventos, e tem em setembro e tem também em outubro. É. Agora, no, não neste final de semana agora, é, que é o primeiro agora de agosto, né? Já depois de amanhã estaremos dia primeiro, mas no outro final de semana, nós vamos ter no dia 7, 8 e 9 de agosto, o primeiro ano aqui do Monumento Rota Biker, certo? Ali localizado na Praça Belmonte, na Orla Turística. Vamos ter evento aí, celebrando o primeiro aniversário. Vamos ter caráter solidário, hein? Diversas bandas de rock abertas a toda a população, tá certo? E também caráter solidário, com o que for arrecadado vai ser revertido para a Casa de Amparo à Criança e Adolescente da Barra, tá? São três dias de muito rock e integração. Vamos voltar a falar sobre esse assunto. E outro assunto na Barra agora do mês de agosto, no dia 9, um domingo, vamos ter aí sabor e tradição, hein? É, gente, gastronomia, artesanato, cultura, lazer e empreendedorismo, certo? Vai ser dia 9, é o segundo domingo agora de agosto, das 9 da manhã às 5 da tarde, lá na Avenida Rosa Zanella Petri, tá? Vamos voltar a falar sobre esse assunto, inclusive. Muito bem. Gente, agora, a semana que vem agora, dia 6, né, que é quinta-feira que vem, é o prazo aqui para Igaraçu Tietê naquele concurso, viu, gente? Concurso público para a área de educação. É até quinta-feira que vem. Foi bem divulgado, hein? Foi bem divulgado, através da prefeitura aqui. Os professores de Educação Básica 1, Infantil Especial, Educação Básica 2... Tá? Então temos aqui, gente, até o próximo dia 6 agora, tá certo? Muito bem, muito bem, muito bem. Aí, portanto, os nossos destaques, gente, aqui neste nosso primeiro bloco. Você não tá falando em comida hoje, Joe? Eu tô estranhando.
1: Eu cheguei agora, né, Livio?
0: Você foi pra Jaú, então passou a fome. Você não deu uma beliscadinha lá, Jô?
1: Por isso, deu
0: uma barraquinha, lógico, ali?
1: Né? Parei numa barraquinha ali, comprei um lanchinho, né?
0: Uma coxinha.
1: Pra economizar um pouquinho, né, Livio?
0: Então, eu estranhei que você falou assim, ele foi pra Jaú agora de manhã. Eu falei, no mínimo, com uma barraquinha ali em frente ao hospital, em frente
1: Já passei, né? Dei uma ajudadinha no estômago aqui. Mas temos o cardápio do restaurante aí Viver, Erivelto.
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0: 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Mandar um alô aqui, Diogo, para a galera que está sempre ligada com a gente aqui. Aparecido Malafate, Silvia Cifrade, a Kelly Soares, a Rose Soares, o Reginaldo Matiasi, a Nilza Calçônia, Fátima Fabrício, Zé Antônio, Carmen Jacobes, Renata Bergamin, Carmen Borges, Deus abençoe você também, Xiomara de Lazana. Você conhece, Diogo, Gabriel Piso Tomoni?
1: Mais ou menos, Arigato.
0: Mais ou menos. Mas gente boa,
1: gente
0: viu?
1: Gente boa, gente.
0: Dá para acreditar quando dorme. A Rita Parra, uma ótima quinta para você também. Maria Gonzaga dos Santos, Creuza Polônio, a Sandra Foliane, Carmen Biasotto, Deus abençoe. Ivete Chimenas, bom dia. Elizabeth Guimarães, Cláudio Leandrini, o Zé Silva, nosso grande ouvinte, sempre ligado com a gente. Muito obrigado, gente, aí pela companhia, pela sintonia.
1: Beleza.
0: 11h32.
1: Uma pausa. Pausa, Ribeiro.
0: A gente volta já, já.
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1: Vamos então dar uma volta pela nossa região. Vamos pela nossa região, dando uma voltinha aqui, dando continuidade aos trabalhos de polícia judiciária e ações de repressão ao tráfico de drogas em Bariri. Policiais militares e civis das delegacias de Bariri e Itaju realizaram diligências conjuntas ontem no Núcleo Habitacional 2, local amplamente conhecido pela prática relacionada ao comércio de drogas. Durante as diligências, os investigadores avistaram um elemento em atitude suspeita. Ao receber ordem de parada para a realização da busca, o indivíduo apreendeu fuga, desobedecendo determinação da polícia. Imediatamente foi realizado o cerco policial, ocasião em que os policiais visualizaram o indiciado dispensando objetos durante o trajeto da fuga. Após breve acompanhamento, ele foi alcançado e abordado. Localizaram com ele uma quantia em dinheiro e os objetos foram recolhidos. Trata-se de invólucros contendo maconha, microtubos contendo cocaína, tudo prontinho já para venda. Ele foi recolhido. Um homem de 62 anos morreu ontem à tarde após uma árvore de grande porte cair sobre o carro que ele conduzia lá em Cesário Lange. Segundo informações da Civil, a vítima havia acabado de deixar o trabalho quando foi surpreendida pela queda da árvore sobre o veículo. No momento do acidente, o município registrava fortes rajadas de vento com mais de 60 km por hora. A Defesa Civil foi acionada para atendimento à ocorrência e realizar o resgate, que foi encaminhado ao pronto-socorro da cidade. Apesar do atendimento médico, ele não resistiu e teve a morte confirmada. A Defesa Civil informou que segue acompanhando condições climáticas daquele município e reforça o alerta para que motoristas e pedestres redobrem a atenção durante episódios de ventos intensos, evitando permanecer ou estacionar veículos sob árvores de grande porte. É o risco da queda, né? Está feito o registro. Tem mais por aí também. A Civil e a equipe da CPFL concluíram ontem à noite trabalhos de manutenção da rede elétrica na Avenida José Horácio Melão, em São Manuel, após ventos provocarem danos na fiação e interromperem o fornecimento de energia em parte da região. Segundo informações apuradas, a falta de energia teve início ontem por volta das 6 da tarde e atingiu trechos da Avenida José Horácio Melão e do Parque Recreio. A ocorrência foi causada por galhos de árvores localizados no canteiro central da avenida, que atingiram a rede elétrica devido à força dos ventos, né? Tudo voltou depois à normalidade. Homem morre após roubar moto, fugir da PM e trocar tiro com policiais na madrugada de ontem em Jaú. Um policial também foi atingido durante a ocorrência, foi socorrido à Santa Casa, recebeu atendimento médico e depois recebeu alta. Segundo a PM, a equipe foi acionada para atender uma ocorrência de roubo em andamento. No local, a vítima relatou que guardava sua moto na garagem quando foi surpreendida por um homem armado, que mediante ameaça roubou o veículo e fugiu. As características da moto e do indivíduo foram repassadas pela polícia. Pouco depois, uma viatura localizou a moto circulando pela cidade e deu ordem de parada, que não foi obedecida. Ainda diante do acordo com a PM, durante o acompanhamento, o indivíduo perdeu o controle e caiu, e ao tentar fugir, efetuou disparos contra policiais. Diante da injusta agressão, os policiais reagiram, efetuaram disparos para neutralizar a ação. O indivíduo foi atingido e seu óbito foi constatado pela equipe do SAMU. Tá? Temos aí, portanto, esse caso que aconteceu aí. A gente foi lá, foi em Jaú. Certo? Muito. Gente, ouçam essa aqui. Ladrão coleciona prisões como quem junta figurinhas. Quem pensou que já tinha visto essa história se enganou. A PM voltou a prender um velho conhecido das forças de segurança. Aos 40 anos de idade, o suspeito aumentou para 14 o número de prisões em sua ficha criminal após ser flagrado tentando furtar uma residência no Jardim Estoril, em Bauru. Foi ontem. Segundo a PM, o homem invadiu o imóvel depois de danificar grades de uma janela e já havia separado objetos que pretendia levar. Ao perceber a aproximação da polícia, ele tentou repetir um roteiro conhecido. Fugiu pulando muros, passou por telhados e ainda se escondeu dentro de um armário. A estratégia não deu certo. Ele acabou localizado e detido. De acordo com a corporação, esta foi a 14ª vez que ele foi preso. O primeiro registro foi em 2004. A coincidência ainda chama mais atenção, porque na semana passada, um outro homem também foi preso em Bauru após roubar uma relojoaria e, curiosamente, possuía o mesmo número de prisões em seu histórico. E essa lei brasileira é uma merda mesmo, né? 14 vezes preso. Vai ficar agora? Vai ficar nada. Não vai demorar tempinho, vai vir a 15ª prisão. Certo? A sequência de ocorrências envolvendo criminosos tem provocado debates entre moradores, principalmente na região central de Bauru, que enfrenta uma onda de furtos ao longo do ano. Entre os questionamentos mais frequentes estão a reincidência de suspeitos em crimes patrimoniais, né? E a rapidez com que alguns deles retornam às ruas após passarem pelo sistema prisional. Mas que sistema prisional é esse? 14ª vez na rua? Ah, me poupe, né? Tem mais aqui ainda. Policiais civis prenderam ontem pela segunda vez, só esse ano, um homem de 21 anos que vendia drogas em uma biqueira no Jardim Ivone, em Bauru, nas proximidades de um local suspeito de receptação de produtos furtados. Ele reagiu à abordagem durante a contenção. Ele e um investigador acabaram sofrendo lesões. De acordo com o BO, a equipe realizava diligências no bairro para monitorar o comércio suspeito de receptação, quando avistou o homem vendendo porções de entorpecente que eram retiradas de uma bolsa pendurada em seu peito e entregue aos compradores. Diante do flagrante, tentaram abordar o suspeito, que fugiu. Foi acompanhado e foi detido. Segundo a polícia, ele resistiu à prisão, foi imobilizada com o emprego de força física, situação que resultou em ferimentos leves nele e também em um dos investigadores. Na bolsa que o homem carregava, foram localizados 199 pinos, né, contendo cocaína e valores em dinheiro. Ele admitiu que realizava o tráfico no local, onde já havia sido preso no início deste ano pelo mesmo crime, e contou que estava em liberdade desde fevereiro. E vai continuar, com certeza, não tem dúvida nenhuma. Gente, na tarde de ontem, o Corpo de Bombeiros, a Defesa Civil, a PM e a CPFL atenderam ocorrência envolvendo a queda de um cabo de energia elétrica de alta tensão sobre um veículo em decorrência de ventos fortes em Botucatu. O fato ocorreu no conjunto habitacional Joaquim Vernini. Quando as equipes chegaram, os ocupantes do carro permaneciam dentro do carro, seguindo orientações de segurança até a confirmação do desligamento da rede elétrica. Após o desligamento do trecho, a Defesa Civil diz que as vítimas foram retiradas do veículo em segurança, sem ferimentos graves. A área foi isolada. Também ontem, em razão de fortes ventos, a Defesa Civil de Botucatu atendeu ocorrência relacionada ao desprendimento de uma telha de proteção em uma obra na Vila São Lúcio, que acabou ficando presa à rede de distribuição de energia. É, gente, apertou a coisa por ontem, ainda bem que por aqui, gente, graças a Deus. Morreu o aposentado Euclides Bastos de Souza, de 69 anos, que foi agredido pelo próprio filho, um adolescente de 15 anos, ao tentar defender a esposa durante uma briga familiar em Marília. A morte foi confirmada pela Santa Casa de Marília, onde ele estava internado em estado gravíssimo na UTI, desde o último dia 22. Segundo o BO, o adolescente teve um surto e começou a agredir a mãe de 65 anos com soco no rosto e na cabeça. Ao tentar defender a esposa, o aposentado foi atacado também com socos na cabeça, no abdômen, e caiu. A irmã do adolescente foi chamada pela mãe para ajudar a contê-lo. Ela foi até a residência acompanhada da filha, mas as duas também foram agredidas com socos, chutes e mordidas, segundo a polícia. Após as agressões, Euclides foi socorrido e levado para a UPA, onde sofreu uma parada cardiorrespiratória e precisou ser reanimado. Em seguida, foi transferido à UTI da Santa Casa de Marília, onde permaneceu internado por 6 dias. O menor foi levado ao conselho tutelar. Muito bem, muito bem, muito bem. Está aí, portanto, gente, os nossos destaques aqui neste nosso bloco regional, né? 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Muito bem, muito bem. Vamos lá. Deixa eu ver quem entrou mais com a gente aqui para mandar aquele abraço, aquele alô. Temos aqui. Ô, Joe, o seu amigo aqui, o Pedra Santa, está agradecendo aqui a rádio por ajudar na rifa solidária daquela cachorrinha que foi atropelada. Isso era para ter um coração bom,
2: sim,
1: né, cara?
2: Sim, sim, sim. Espero que já tenha esgotado os números aí, viu, Ninja?
1: Tá bom. O Daniel e o Wilson Faria, a Dejanira Carvalho Carrilho, tá ligadinha aqui, bom dia. Maria Helena Viana, o Denis Prata e a Célia Regina, a Isabel Custódio, a Evelyn Elizabeth. Muito obrigado a todos. Vamos tomar uma aguinha, Diogo?
2: Ô, Erivel Dantes aqui, mandar um abraço para o Aristides Guidini, a Sandra Foliene, a Eva das Neves. E tem um áudio aqui, Erivel, fazia tempo que ela não mandava áudio para gente, a nossa amiga Sidona.
3: Oh. Bom dia, menino. Bom dia mesmo, Erivel. Bom dia, Marcelo. É eu, Sidona. Um abraço. Hoje não tem reclamação. Não adianta reclamar mesmo que não vira nada. Falou? Fui.
1: Essa é a Sidona.
2: Meu
1: lá
2: Deus
1: da
2: do
1: CDHU.
2: Céu. Um abraço,
1: Sidona. Da Rua Marisa Martins Mucari.
2: Nem tem problema lá, né, Erivelto?
1: Não adianta reclamar.
2: Já,
1: né?
2: desistiu.
1: Bom, vamos tomar uma aguinha e a gente volta já.
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1: Vamos nessa então, 3 minutinhos para o meio-dia. Vamos aqui com o nosso giro. São Paulo contabiliza os danos e tenta retomar a normalidade após rajadas de vento a mais de 100 km por hora e deixarem 3 mortos, provocando estragos e afetaram voos em todo o estado, né? Ontem, a capital chegou a registrar ventos e, segundo a Defesa Civil do Estado, a ventania afetou o fornecimento de energia elétrica. Clientes ficaram sem energia. A empresa informou que hoje, a empresa que por volta de 7h30 da manhã de hoje, pouco mais de 2.600 clientes estavam ainda com o fornecimento interrompido. O aeroporto de Congonhas teve 54 voos alterados em razão das condições meteorológicas. A concessionária Aena, responsável pelo terminal, informou que 32 chegadas e 22 partidas foram canceladas. Quanta coisa, não, gente? Impressionante, não? O que fez ontem. Barcos são arrastados devido a fortes ventos no litoral norte de São Paulo. Também tivemos ainda lá a baixada. Que coisa, não? Pegou, não, gente? Pegou, hein? Pegou. Outros, ainda tem o Rio de Janeiro também. Também no Rio de Janeiro. A ventania que atingiu o sudoeste causou transtornos no Rio de Janeiro, que só sofre ainda com a falta de energia, vias fechadas, trem afetados e voos cancelados. A capital fluminense foi a que mais sofreu. Em Nova Iguaçu e Niterói, foram outras duas cidades que registraram impactos. Ao todo, 291 ocorrências relacionadas aos ventos em todo o estado. 150 cortes de árvores, 31 salvamentos de pessoas, 5 desabamentos. A mais de 105 km por hora o vento no aeroporto do Galeão. Gente do céu, hein? 2 mortes no Rio de Janeiro em decorrência do evento climático. Foram aí. Uma das vítimas é Tássio Santos, 41 anos, ex-atacante do Botafogo. Socorristas também encontraram um corpo nesta manhã durante busca por um homem que sumiu. Até agora não teve o nome divulgado. Gente, olha, diz que nunca se viu um negócio desse no Rio de Janeiro. Impressionante, não? Outros destaques, gente, outras manchetes de agora. Irã ataca 2 bases dos Estados Unidos, destrói 3 jatos e deixa mortos, diz a Guarda Revolucionária. Os conflitos ainda continuam por lá, hein? Continuam por lá. Muito bem, muito bem. Vamos com outras manchetes. Muitas pesquisas políticas, viu, gente? Em todos os estados, e o Brasil todo, época da eleição. Tomar cuidado, hein? Tomar cuidado, gente. Temos aqui: mulher morre ao ter intestino perfurado em colonoscopia em hospital público de São Paulo. Você vai conferindo. Corpo de jovem que sumiu ao cair em cachoeira durante uma trilha achada morta no Paraná. Polícia Federal aciona a AGU contra medidas de Mendonça no caso do INSS, que envolve Lulinha. Desemprego cai para 5,4% no segundo trimestre, mínima histórica para o período. Você vai conferindo destaques, manchetes. Policial civil é desarmado e morto pela filha durante briga com a esposa em Osasco, São Paulo. Mais destaques, ainda mais algumas manchetes de agora. Japão confirma 25 mortes. E apura se outras 9 têm relação com o terremoto. 4 migrantes morrem ao tentar atravessar o Canal da Mancha. Congresso colombiano aprova a posse de novo presidente do país fora da capital, Bogotá. Rússia intensifica ataques, mata 13 pessoas na Ucrânia e deixa a Polônia em alerta. Ah, temos aqui. Um homem, um francês, ele é multado após ser preso por lamber canudo de máquina em Singapura. Ah. Professores acusam colégio católico de intolerância religiosa e assédio moral no Mato Grosso. Está aí, portanto, os nossos, as manchetes, né, de agora, pelo Brasil e pelo mundo. Por aqui, gente, deixe-me dar um recado aqui da SBM, referência em locação, venda e administração de imóveis. 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Muito bem. Meio-dia e 3. Tomar mais uma água. E a gente volta no último bloco com o esporte e o tempo de acordo com o clima-tempo.
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1: Vamos nessa então, gente. Vamos com as notícias do esporte. Vamos começar aqui com o recado aqui da BB. Campeonato de truco em trios da BB, semifinais hoje à noite, hein? Russo, Paulinho e Gustavo contra Marconi, Bideu e Átila. A outra semifinal, o Japão, o Jean e o Thiago contra o Pedro Moura, o Souza e o Preto. Outros destaques agora. Vamos começar com a Copa Sul-Americana em playoffs, hein? Jogos de volta acontecendo. Jogo de volta ontem. O Vasco venceu o Independiente Medellín da Colômbia por 1-0. O Bragantino ganhou de 1-0 do Sporting Cristal do Peru. O Cienciano, também do Peru, ganhou de 4-0 do Lanús da Argentina. Hoje, o final desse playoff, jogo de volta, hein? 19 horas tem Grêmio e o Bolívar da Bolívia. 21h30, Caracas, Venezuela e Santa Fé da Argentina. No mesmo horário, o Higgins do Chile e o Boca Juniors da Argentina. Já temos aí 5 partidas marcadas já para as quartas de finais, hein? É, gente, para as oitavas de final, perdão. Que vai começar dia 12 agora de agosto, hein? O Bragantino vai pegar o Atlético Mineiro, o Vasco enfrenta o Olímpia do Paraguai, o Tigre da Argentina pega o Torque do Uruguai, o Santos enfrenta o Macará do Equador e o Botafogo pega o Cienciano, pega o Cienciano do Peru. As outras 3 partidas das oitavas serão definidas com os jogos de hoje, tá? Campeonato Brasileiro da Série A, os 4 jogos de ontem. Internacional 1, Flamengo 1, Mirassol 2, Remo 1, Vitória 0, Palmeiras 4, Fluminense e Bahia 0-0. Hoje 2 partidas, hein? 19h30 tem Corinthians e Atlético Paranaense. 21h30 tem Coritiba e Cruzeiro. Depois o Brasileirão volta somente no dia 8, que é no outro final de semana, porque nesse final de semana agora, sábado dia 1º, domingo dia 2, teremos a Copa do Brasil, hein? A Copa do Brasil, certo? Tá aí, portanto, os nossos destaques do esporte. Finalzinho aqui do nosso programa, gente, deixa-me ver aqui. Mandar um abraço aqui pra Helena Negrelli, que tá ligadinha com a gente. Deixa eu ver aqui como é que fica a farmácia de plantão hoje à noite na Barra. É a Droga Sol, da Avenida Arthur Balsi 300. Gente, e o clima-tempo, hein? E o clima-tempo, vamos ver o que é que está dizendo aqui. As temperaturas, em média, máximas e mínimas, hoje e amanhã, praticamente idênticas, em 25 por 15. Né? Sobe um pouco no sábado, 28 por 17. Tá? E segundo o clima-tempo, não temos previsão de instabilidade. Tá na hora, Joe.
2: Vambora, Joe. Vambora.
1: Muito obrigado, gente. Uma boa tarde para todo mundo e até amanhã, 7 da manhã, se Deus quiser.
2: Tchau, gente.

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8: Cães idosos precisam de proteína necessária limitada, mas a proteína necessária precisa ser facilmente digerida e assimilada no corpo. A dieta, o plano cronograma, deve ter suprimento adequado de água normal para eles. Alimentar cães mais velhos com muita proteína necessária pode causar filtração destrutiva no rim.
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4: Muito bem, hoje é quinta-feira, dia 30 de julho de 2026, você bem informado com Giro de Notícias. O presidente Lula manteve a liderança em todas as simulações de segundo turno para as próximas eleições presidenciais. A recente pesquisa Transitel confirmou o crescimento contínuo da vantagem do atual mandatário frente aos concorrentes. O levantamento aponta a estabilidade na avaliação positiva do governo federal no país. O cenário de polarização continua desenhando a disputa política nos maiores colégios eleitorais. A indicação de Romeu Zema foi oficializada pelo Partido Novo para a disputa presidencial do país. A legenda lançou o nome do ex-governador mineiro em evento de grande repercussão nacional. A estratégia visa unificar as forças de direita moderada em torno de uma alternativa viável. Os discursos iniciais focarão no liberalismo econômico e em reformas estruturais para o Estado. O senador Flávio Bolsonaro ingressou com uma representação formal junto ao Tribunal Superior Eleitoral. A defesa sustenta a legalidade de inserções comerciais que utilizam inteligência artificial nas redes. O corte analisa o uso de avatares digitais hiperrealistas para as campanhas que se aproximam. O parecer final deve definir regras rígidas de segurança contra desinformação ao eleitor. Eu sou Léo Nunes e essa foi as informações do Giro de Notícias, que volta a qualquer momento.
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14: 1 hora e 5 minutos.
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6: Oba! A atriz Keitrona Balfe entrou para o elenco da versão em live action de Enrolados da Disney. Ela vai interpretar a rainha Ariana, mãe de Rapunzel. Lembrando que a história foca em Rapunzel, uma jovem princesa com cabelos dourados mágicos que escapa de sua torre isolada pela primeira vez para explorar o mundo, embarcando numa aventura com um ladrão charmoso chamado Flynn. O longa ainda não tem previsão de estreia.
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5: Sim.

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11: A UEFA se manifestou sobre o suposto plano do presidente da FIFA, Gianni Infantino, em criar uma empresa de 20 bilhões de dólares para gerir a Copa do Mundo com investidores privados. Segundo a UEFA, não é da FIFA para vender, nenhum de nós é dono do futebol. Infantino sugeriu criar a FIFA Forward Enterprise para gerir competições como a Copa e o Mundial de Clubes. Segundo a UEFA, a alma e a governança do futebol não são ativos para negociar, especialmente com zero transparência sobre quem lucra.
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2: Muito bem, hoje é quinta-feira, dia 30 de julho de 2026. Você bem informado com as informações do Giro de Notícias. O Instituto Datafolha divulgou dados sobre a rejeição pública ao veto imposto pelo ministro Alexandre de Moraes. A maioria dos entrevistados discordou da restrição imposta pelas visitas ao ex-presidente. A decisão monocrática tem gerado intensos debates sobre os limites da atuação do judiciário. Juristas dividem-se em relação à segurança jurídica do processo em trâmite no Supremo. O Ministério Público iniciou uma investigação complexa no interior do estado de São Paulo. Corregedores apuram denúncias graves envolvendo flagrantes plantados por policiais militares locais. Diversas prisões preventivas suspeitas estão sendo revisadas para garantir os direitos fundamentais. A instituição prometeu rigor absoluto na punição de agentes que violam os protocolos operacionais. Organizações de defesa dos povos indígenas articulam uma nova ação direta perante o Supremo Tribunal. O coletivo exige a imediata instalação da comissão oficial voltada à apuração de crimes históricos. O objetivo principal é resgatar a memória das violações sofridas pelas comunidades tradicionais no passado. O governo federal sinalizou apoio à comissão, mas aguarda a definição jurídica da corte. Muito bem, eu sou o Léo Nunes e essa foi as informações do Giro de Notícias, que volta a qualquer momento.
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13: 2:07.
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8: Você sabia que a barata é a campeã de velocidade no reino animal? Pode percorrer 1 metro por segundo, considerando-se o seu tamanho proporcionalmente para um homem. Equivaleria a correr a 150 km por hora. A barata também é campeã em dribles. É capaz de desviar o rumo em plena corrida 25 vezes por segundo.
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11: Segundo a imprensa esportiva espanhola, Vinícius Júnior teria manifestado interesse de continuar no Real Madrid e pretende renovar seu contrato com o clube espanhol. Seu vínculo atual é válido até junho do ano que vem. O Arsenal estava de olho no jogador, mas dizem que acabou desistindo de contratar Vini Júnior. E a diretoria do Real Madrid também não tem interesse em negociar o brasileiro.
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4: Muito bem, hoje é quinta-feira, dia 30 de julho de 2026. Você bem informado com as informações do Giro de Notícias. Pesquisas eleitorais divulgadas pela Quest apontam novos líderes na disputa pelo Senado por Pernambuco. Marília Reis e Humberto Costa disputam na liderança nas intenções de voto no estado. O apoio explícito do Planalto do Planalto foi apontado como um fator decisivo para o crescimento. Cientistas políticos avaliam que o eleitor local prioriza as entregas sociais nesta temporada eleitoral. O Conselho Curador do Fundo de Garantia por Tempo de Serviço tomou uma decisão financeira. A autarquia autorizou formalmente a distribuição de 13 bilhões de reais aos trabalhadores cotistas. O repasse refere-se ao lucro anual líquido obtido pelas operações do fundo de investimento. O crédito será proporcional ao saldo existente e busca atenuar os efeitos da inflação. A Promotoria de Justiça de São Paulo exigiu o bloqueio bilionário de bens de empresários. A medida cautelar exige que os ex-gestores envolvidos em fraudes na concessão de iluminação pública municipal. O suspeito esquema gerou desvio severo de recursos públicos que deveriam modernizar as vias urbanas. Auditorias detalhadas embasaram a denúncia aceita provisoriamente pelas autoridades judiciais de plantão. Eu sou Léo Nunes e essa foi as informações do Giro de Notícias, que volta a qualquer momento.
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3: 3 horas e 7 minutos.
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3: 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A atriz Jennifer Aniston, juntamente com Peter Dinklage, serão os protagonistas da comédia natalina Naughty, que terá a direção de Olivia Wilde. Aniston vai interpretar Mallory, uma mãe solteira, e Peter vai interpretar o rei do Natal, Papai Noel. Mallory tem como última esperança de conseguir a guarda do filho de seu ex-marido manipulador e desprezível, encontrar o Papai Noel e convencê-lo a testemunhar em seu processo de divórcio. O longa deve estrear nos cinemas em novembro do ano que vem.
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8: Deixe seu pet mais socializado. Cada cão tem uma personalidade diferente e, por isso, precisam aprender a ser sociais. Desde pequeno, procure fazer com que ele tenha relacionamento tanto com as pessoas quanto com outros animais, evitando que se torne mais agressivo ou mais tímido. Se não cuidar desde pequeno, você terá um pet com comportamento difícil na idade adulta.
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10: Oi gente, hora de mais um Almanac Musical e hoje a gente fala de More Than Words, música originalmente escrita e cantada pela banda de rock Extreme. A faixa foi lançada em 1990 no álbum Extreme II. A música se tornou uma febre mundial no início dos anos 90 e não parava de tocar em rádios do mundo todo, atingindo o primeiro lugar em diversos países. O hit atingiu também o status de segunda música mais tocada de todos os tempos. O trabalho chamou muito a atenção de músicos, devido à performance brilhante no violão de Nuno Bittencourt, com harmonia e batidas diferentes do que já se tinha visto até então. Além de um solo final, considerado por alguns músicos impossível de tocar, o estilo precursor da música predomina até hoje, e a faixa ainda é considerada a mais bela música de se tocar.

0: Almanac Musical de hoje fica por aqui. Até nossa próxima edição. Tchau!
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4: Muito bem, hoje é quinta-feira, dia 30 de julho de 2026. Você bem informado com as informações do Giro de Notícias. O Ministério Público instaurou inquérito civil para apurar falhas graves no transporte de São Paulo. A investigação mira a qualidade dos serviços prestados nas linhas de trens metropolitanos na capital. Usuários relatam problemas crônicos após a concessão dos ramais para o consórcio privado Trivial Trens. A concessionária terá prazos estritos para apresentar relatórios e justificativas sobre os atrasos. A instalação de cabos submarinos de fibra ótica avançou de forma expressiva na região norte. A tecnologia de alta velocidade utiliza os leitos dos rios na bacia amazônica para a transmissão. A infraestrutura de telecomunicações é vista como um escudo definitivo contra os apagões de redes locais. Milhões de cidadãos periféricos terão acesso a serviços estáveis de conexão digital nos municípios. Muito bem, eu sou Léo Nunes e essa foi as informações do Giro de Notícias, que volta a qualquer momento.
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2: 16 horas, 8 minutos e nós estamos aqui, graças a Deus. Mais uma tarde com vocês, mais um Terra Querida. Começando agora, hoje é quinta-feira, dia 30 de julho. 2026, a temperatura marcando 24 graus por Igaraçu do Tietê. Vamos agradecendo a Deus por mais esse dia e nós vamos com vocês até as 18 horas. Muitas músicas. Nosso telefone continua aí com você. 3644-2001. Estamos aqui atendendo todos os nossos ouvintes com muito carinho. Nosso abraço, nosso boa tarde, a nossa querida Igaraçu do Tietê, Barra Bonita e para toda a nossa região.
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2: Oba! Isso daí, tá tudo prontinho, vamos começar o Terra Querida de hoje recordando Peão Carreiro e Zé Paulo. Vamos lá!

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6: Segundo uma rádio francesa, o ex-craque Zinedine Zidane vai receber cerca de 300 mil euros por mês como treinador da seleção francesa de futebol. E mais, o contrato prevê bônus de 450 mil euros mensais, dependendo de resultados. Zidane assinou um contrato válido por 4 anos.
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6h25, é o Terra Querida. Muito obrigado vocês que estão com a gente. Nós vamos com música. Vamos recordar o Pardinho e o Pardal. Vamos lá.

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6: Tenha paciência. Mesmo que você esteja com raiva ou com estresse, o último que pode sentir as consequências é o seu animal de estimação. Nesse relacionamento, quem tem consciência das coisas é você. Seu pet sempre vai agir por instinto, mesmo que tenha amor e carinho. Com ele, você precisa ter dedicação, atenção, carinho. Para deixar seu pet mais feliz, é preciso demonstrar a ele que o ama e que ele faz parte de sua vida, e assim ele aprenderá o que é certo e o que é errado.
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16h42, é o Terra Querida. 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Vamos recordar o Mato Grosso e o Matias. Vamos lá.

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16:57, é o Terra Querida. 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E nós vamos com música, vai lá pro Laurindo Cismodão, vamos recordar o Tião Carreiro e o Pardinho, vamos lá.

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1: Muito bem, hoje é quinta-feira, dia 30 de julho de 2026. Você bem informado com as informações do Giro de Notícias. A empresa de consórcio Ademicom divulgou balanço financeiro robusto referente ao primeiro semestre fiscal. A companhia comercializou 36 bilhões de reais em novas contas de crédito no país. O desempenho representa um avanço histórico superior a 70% no período avaliado. O mercado de bens duráveis segue aquecido devido à busca por alternativas de financiamento. A maior montadora global de baterias de veículos elétricos anunciou uma restauração de mercado. A multinacional está migrando seus investimentos pesados para o segmento de inteligência artificial. O novo plano corporativo foca no desenvolvimento de redes elétricas inteligentes e propulsão naval moderna. A transição estratégica visa liderar a inovação tecnológica no cenário de transição energética global. Eu sou o Léo Nunes e essas foram as informações do Giro de Notícias, que volta a qualquer momento.
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17 horas, 15 minutos, é o Terra Querida. Muito obrigado pela companhia, vocês que estão com a gente. O nosso companheiro Finato, Laurindo, um abraço. O Leonardo, muito obrigado pela companhia de vocês aí. Tá, modão, vamos recordar aí o Marcos Violeiro e o Cleiton Torres que canta. Vamos lá.

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17 horas 30 minutos, é o Terra Querida. Nós vamos em frente, vamos recordar o Ramiro Viola e o Pardini. Vamos lá.

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4: Segundo a imprensa esportiva europeia, a escuderia austríaca Red Bull ofereceu um novo contrato ao piloto Max Verstappen. O novo vínculo seria válido até o final da temporada 2029. O atual contrato do piloto é válido até 2028.
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17 horas 45 minutos, Terra Querida. 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Dezessete horas 46 minutos e nós vamos com música. Vamos recordar. É o Ronaldo Viola e o Praiano que canta. Vamos lá.

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Nós chegamos ao final de mais um Terra Querida. Vamos embora, vamos deixar vocês recordando aí o Sérgio Rei e amanhã mais um encontro com nós. Muito obrigado pela companhia, um abraço a todos vocês e até amanhã às 4 da tarde, se Deus permitir. Até lá, tchau.

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3: Hoje é quinta-feira, dia 30 de julho de 2026, você bem informado com as informações do Giro de Notícias. A Advocacia Geral da União enfrenta contestações internas quanto à transparência institucional do órgão. Setores de administração pública reclamam de extrema dificuldade para obter dados de honorários advocatícios. O sigilo imposto sobre os valores distribuídos gerou atritos institucionais e pedidos formais de auditoria. O Palácio do Planalto estuda medidas legislativas para pacificar as regras de acesso à informação. O presidente Lula reuniu-se com urgência para debater as novas linhas de comércio internacional. A pauta central envolve o estreitamento de laços comerciais entre a China e o Mercosul. A iniciativa diplomática ocorre imediatamente após as novas sanções fiscais impostas pela Casa Branca. Os países sul-americanos buscam blindagens macroeconômicas por meio de novos parceiros asiáticos de peso. Empresas exportadoras brasileiras iniciaram negociações comerciais sem intermediários institucionais no exterior. O objetivo central é fechar contratos de vendas diretas com importadoras globais de grande porte. A manobra de emergência tenta mitigar as perdas financeiras causadas pelos recentes tarifaços norte-americanos. Setores de proteína animal e siderúrgica lideram as novas missões de comércio na Ásia. Eu sou Léo Nunes e essas foram as informações do Giro de Notícias, que volta a qualquer momento.
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12: 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Ariana Grande entrou com uma ação na Justiça da Califórnia, nos Estados Unidos, para identificar e responsabilizar os responsáveis pelo roubo e vazamento de dezenas de músicas inéditas, além de vídeos, fotos e outros arquivos confidenciais. E segundo a equipe jurídica da cantora, vazaram pelo menos 45 músicas inéditas, isso em 2023.
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0: Olá, meus amigos, boa tarde. Cá estamos nós de novo, outra vez, para a nossa penúltima apresentação da semana do nosso Interação. Meu, do Marcelo, a gente está aqui para provocar, para insultar e estimular. E os demais dão a resposta no devido tom, na mesma altura. Isso é muito bom. Um abraço a todos, muito obrigado pela participação, obrigado pela presença e obrigado também pelo carinho que vocês têm tido conosco ao longo dos três anos e pouquinho que nós estamos aqui. Daqui a pouquinho, nós estaremos comemorando o quarto ano, no dia 13 de março de 2027, se estivermos aqui ainda. Gente, mais uma vez, eu tenho que agradecer a vocês, eu, Marcelo, a nossa equipe aqui, pelas respostas que vocês estão dando no comportamento em relação ao programa que nós todos fazemos juntos. Ontem, apesar dos pesares, muita gente jogando fora aí sem poder participar, 1.819 participações ou respostas e 1.914 visualizações. Nos três dias dessa semana, segunda, terça e quarta, já que hoje está em andamento ainda, nós tivemos 4.824 participações e 5.661 visualizações no Face. Ontem foi o nosso 14º dia. Nesse 14º dia, somamos aí 26.189 participações e 30.361 visualizações no Face. Eu acho que nós vamos bater o recorde de todos os meses anteriores, mantida essa disposição do pessoal, vocês que estão desse outro lado aí, em participar do nosso Interação. Respondendo, participando com veemência, interagindo, batendo papo, mandando abraço para os amigos. E esse é o nosso objetivo que finalmente está cumprido. Vamos torcer para que continue assim. Até o presente instante, 142 participações. Mas o que é que eu comecei a falar? Vai fazer 3 minutos daqui a pouquinho. E para eu não continuar falando muito, senão eu tomo pito depois do colega do lado aqui, o senhor Marcelo Maranello. Dá-lhe um boa noite, Marcelo. Boa noite.
1: Boa noite, Zé Maria. Tudo bem?
0: Bem.
1: Você falou que não ia chover ontem, estava doido para chegar essa, esse horário aqui, viu?
0: Eu já falei para você que não é o que falo, rapaz. Eu só dou a notícia.
1: É raro feio, hein?
0: Eu tô que nem o nosso locutor. Vou informar as informações para todo mundo da meteorologia.
1: Então...
0: Que mas coisa. Foi chuvisqueirão, não foi chuva, não. Não tirou nem a poeira do meu quintal.
1: Não tirou a poeira? Não. É, foi um chuvisqueiro, mas choveu, né?
0: Não, fez um barulho choveu. Bonito, viu?
1: Choveu.
0: Já desliguei a máquina de lavar roupa,
1: geladeira. Ficou com medo, Zé Maria?
0: Não. Não, cai uma faísca em qualquer lugar aí, já viu o estrago.
1: Misericórdia.
0: Então, tem que tomar cuidado.
1: Do jeito que a gente tá, né? Com uma sorte daquelas, né?
0: Desliguei os computadores, só fiquei no celular. Para não ter problema.
1: É, mas de fato foi pouquinha chuva mesmo, viu, Zé Maria? Só barulho, né? Mais barulho.
0: Mas por outro lado, Marcelo, São Paulo teve vento de 120 km por hora.
1: Que coisa, não?
0: Estrago realmente espetacular, hein? Se bem que essa palavra não seria apropriada. Imperdoável, eu diria.
1: É.
0: Porque tem coisas que a pessoa... Os governos também não têm essa responsabilidade, porque não tem como, né? Não tem como você evitar isso aí. Agora... Tem que estar sempre disposto a ter segurança, melhorar a segurança de tudo. O Rio Grande do Sul não fizeram nada até agora. E tem gente fazendo campanha em cima do que não fez. Que nós fizemos, porque não sei o quê, mudamos a história do Rio Grande do Sul. Está nada. As chuvas continuam e os efeitos são os mesmos. Não melhoraram em nada aquilo lá, felizmente.
1: É, eu estou acompanhando agora, Zé Maria, já que você falou sobre esse El Niño, né? E diz que piora, né? Vai piorar, né?
0: Ele não é totalmente responsável por isso, mas ele ajuda muito.
1: Ajuda e diz que ainda, por enquanto, o pessoal que falava dessa mudança foi que é só o começo. Vai piorar mais daqui uns 2 meses.
0: Vai.
1: Então...
0: Você vai ver.
1: Então vamos ficar atentos, né, Zé Maria?
0: É. Quando a ventania me atropelou, a primeira coisa que eu fiz foi melhorar o sistema lá para não... Toda vez, eu não subo mais em telhado. Aí tá chamando amigos, pedreiros, colegas aí para tá subindo lá para arrumar.
1: É perigoso subir agora, né?
0: Não, nem pensar.
1: Não tem como.
0: Pô, já passou a minha fase. Tô trepando
1: Tem uma queda de
0: forro, nem
1: em lugar nenhum. De repente a pressão sobe, tem uma queda e pronto, ferrou.
0: Eu não tenho medo de pressão, eu tenho medo dos quadris. Os quadris têm desgaste.
1: É.
0: Aí que dá uma travada lá em cima. Aí tem que chamar o bombeiro.
1: Não, mas não tem problema, Zé Maria. A gente vai lá e tira você, vai eu, Paulão, lá. A gente pega você e desce pra baixo.
0: O Paulo não pode com altura. Tá com o joelho danado lá que não pode dobrar
1: a perna. Gente, né, desce pra baixo, Zé Maria.
0: E o excesso de peso de vocês dois, mais ou menos.
1: Desce todo mundo pra baixo.
0: Deixa quieto, vamos chamar o bombeiro, o pessoal aí da...
1: Ai, meu Deus do céu, viu?
0: O serviço, como é que chama o pessoal?
1: Do... Defesa Civil.
0: Defesa Civil. Tem dois seres humanos, nós três, ilhados em cima da casa, que não pode descer.
1: É, mas é isso aí, vamos ficar atento em questão agora. A gente tá recebendo bastante comunicado pelo celular, né, da Defesa Civil, né, Zé Maria?
0: Sim.
1: É, tem que acreditar, viu, gente? Mesmo que às vezes a gente toma uns trote, né?
0: Não, às vezes não pega a gente,
1: né? Mas tem que, quando a defesa manda o sinal, fiquem atentos.
0: Alguma coisa
1: vem. Alguma acontecer. Coisa vem.
0: Vai ou pode,
1: né? É. Se for ali uma falha, mas pelo menos você se ficou tranquilo ali, né? Acordado. Imagina, Zé Maria, se escutar com aquele barulho, aquele apito à noite.
0: Você tá louco?
1: Misericórdia, que susto, rapaz. Ah, não é bom, não.
0: Eu tô de qualquer chuvinha, como eu tô há 45 anos no mesmo lugar e nas mesmas condições de que estavam quando eu mudei, eu tenho que ficar ativo.
1: Tem que ficar ali.
0: Pode bobear.
1: O ponto seu ali é perigoso, né?
0: Você tá louco.
1: É perigoso.
0: Eu não sou mais moção para ter habilidade para mexer com enxurrada, pegar a carne e amarrar na árvore.
1: Vai fazer isso aí, Zé Maria, pelo amor de Deus.
0: Vou nada.
1: Não. Deixa que vai.
0: Deixa por conta do seguro.
1: Só por Deus.
0: Se é que paga também, não sei.
1: Não, paga. Pode ficar tranquilo que paga.
0: É capaz de apagar, não pagar.
1: Você está muito revoltado hoje, viu, Zé Maria?
0: Poxa vida, aceitou.
1: Poxa vida.
0: Eu preciso tomar aquele mezinho da Eva.
1: É mel, né?
0: Para ver se faz efeito, viu? Eu não falo, porque se eu chego aqui, a voz já começa a sumir.
1: É, eu tô percebendo, sua voz tá triste, né, Zé Maria?
0: Não tá triste, tá alegre.
1: Hoje eu não vim na parte da manhã, não deu pra mim aparecer aqui, Zé Maria. A Eva tava com vontade de comer McDonald's.
0: Ah, é?
1: E eu falei, não, deixa que eu vou lá buscar, Eva. Eu fui lá, busquei, trouxe 10 lanches de McDonald's pra ela. Falei, Marcelo, não aguento vontade, desejo. Eu fui, busquei, já trouxe, né? Depois eu voltei aqui. Mas aí eu acabei me enrolando, viu, Zé Maria? Só que eu tava falando em off com você, eu achei uma coisa muito estranha hoje. Fiquei preocupado.
0: É?
1: Tinha eu e mais dois carros só na pista. Nunca vi isso na minha vida. Mas muita coisa.
0: Mas é difícil mesmo.
1: Do pedágio pra Igarassu, pra Barra, eu e mais dois. Eu olhava no retrovisor, não via nada. Os dois na frente, não via nada. Gente do céu, o que é isso? E quando vinha pra sentido Barra, Igarassu, Barra, Jaú, Daqui a pouco vi um caminhão, bem devagar. Falei, nossa, o pedágio vai falir desse jeito, viu? Sei lá o que tá acontecendo, Zé Maria. Ninguém, Zé Maria. 10h40, nunca vi isso.
0: O pedágio ficou um lugar apropriado para a polícia rodoviária ficar lá comandando o trânsito daqui para lá e de lá para cá. Mas... E o bafume tá comendo sempre, assim, em cima, né?
1: Então, mas assim não tinha. Eu fiquei, será, rapaz? Será que aconteceu um acidente, eu morri, tô indo num negócio que... O que é isso?
0: A própria Barra Bonita, hoje de manhã, eu saí 11 horas. Eu tenho que pegar o almoço para Maria. E a Avenida Industrial sempre tem movimento, né? Que demanda para os bairros altos da cidade.
1: Sim.
0: E é nada. Um ou outro.
1: Que coisa estranha, Maria.
0: Estranha mesmo.
1: O que está acontecendo, será, hein?
0: Ah, algum benzimento.
1: Será que a gente fez a passagem? A gente que está controlando agora, Maria. Estranho, velho.
0: Ou está se preparando para ir, né?
1: Ah, louco. Bom, vamos fazer o seguinte. Vamos fazer as perguntas, Maria, que eu acho que é o mais importante nesse momento, né?
0: É, o pessoal já está respondendo aqui. 353 participações até o momento.
1: É, o pessoal está acelerado, hein?
0: Bom, são 10 minutos esse programa, 10 minutos que eu comecei a falar, às 18h11, são 18h21, isso aí mesmo. Já enrolamos o suficiente, vamos lá.
1: Já dá para fazer as perguntas então, respondendo as perguntas do Interação, vocês vão concorrer aos seguintes prêmios aqui, gente. Vou colocar aqui na tela do Zé Maria, que é a tela da verdade. Sempre ele fala a verdade, viu, gente?
0: Jamais
1: mentiu. Ele não vai mentir. Estão aí, ó. Olha que coisa bonita. Temos aqui uma air fryer, um aspirador de pó vertical, um aparelho de jantar 12 peças da Duralex de vidro, viu? E uma chaleira elétrica. Certo? Esses são os prêmios. Para quem está assistindo, está vendo, para quem está ouvindo. Aí, tá ouvindo, né, Zé Maria? Pra quem tá ouvindo, tá ouvindo, né? Vou falar aqui, pra quem tá ouvindo, tá vendo, aí, aí ferrou. Então, esses são os prêmios. Eu nem coloquei individual esse mês, viu, Zé Maria? Que coisa de louco. Não deu tempo, você acredita?
0: Tem importância.
1: Vou pôr aqui, hoje aqui, ó. Um air fryer com batata maravilhosa. Esse aqui também, olha, eu acho que é na cor vermelha, a cor que o Zé Maria mais gosta. Zé Maria,
0: tá, olha que sempre, beleza. Você tá sempre te enganando.
1: O aspirador, né, de pó na cor vermelha, gente. Eu acho que é assim. Esse jogo de prato e também aqui uma chaleira elétrica. Esses são os prêmios. O sorteio, divulgação dos ganhadores é semana que vem, dia 7, tá, gente? Sexta-feira que vem, viu? Zé Maria do céu, hoje amanhã é sexta-feira de novo.
0: É?
1: Que coisa de, coisa de louco,
0: não? Passa, Marcelo.
1: Não, mas tá muito rápido. Tá muito estranho.
0: Não tem como.
1: Tá estranho as coisas, Zé Maria. Eu tô ficando preocupado.
0: Eu tô preocupado com você, viu?
1: A primeira pergunta: tem mais fusos horários a Rússia, os Estados Unidos da América ou a França? Vou repetir a pergunta: tem mais fusos horários. O que é fusos horários? Fusos horários, Zé Maria. O que é isso, para o pessoal entender?
0: Você pega uma laranja, corta, põe ela de pé, com o rabichinho lá, o dedo da laranjeira, e corta em 24 pedaços iguais, de baixo para cima, de cima para baixo, no sentido dos gomos.
1: Certo.
0: Cada fuso corresponde a 15 graus, dos 360 graus que dá o círculo ali da laranja.
1: Certo.
0: Certo.
1: Certo.
0: Cada
1: certo
0: grau corresponde a 111,37 quilômetros. Você multiplica isso aí por 15, aí dá uns 14 mil por aí. Ah. 15 mil, vai. Quase 15 mil.
1: Certo. Um
0: pouquinho mais, 111, não, 16 mil, vamos arredondar aí.
1: Sim.
0: Aí você pega os 24, multiplica lá, dá 40.007 quilômetros. Então, cada fuso tem 16, 17 mil. Isso na linha do Equador, viu? Que é o lugar mais largo. À medida que vai subindo, eles vão, a distância dos fusos vão diminuindo até chegar a zero no polo. Então, qualquer polo.
1: Entenderam, gente?
0: Então, esse que é o fuso. Ah. Fizeram essa brincadeira para facilitar, porque o pessoal não se entendia com o horário.
1: Sim.
0: O sistema internacional é o fuso. Ah. Fizeram essa brincadeira para facilitar, porque o pessoal não se entendia com o horário.

0: Quase vi as pessoas Nossa bravas. Senhora. A segunda pergunta. A pimenta faz mal ao estômago? Sim ou não? Eu não posso comer pimenta, Zé Maria.
1: Não?
0: Eu não gosto, não. Não posso.
1: Por quê?
0: Ah, eu não sei, eu não gosto. Faz mal pra mim.
1: Mas sei lá, pimenta?
0: É. Pimenta.
1: Mesmo gosto. Que sem ser molho?
0: Não, não, nada. Nada de pimenta. Eu não posso. O médico já falou pra mim.
1: Provoca o estômago?
0: Provoca outras coisas, Maria.
1: Saída?
0: Misericórdia, pai. E dói, hein?
1: É?
0: Dói.
1: Bom.
0: Já tive isso.
1: Eu nunca tive propensão para comer pimenta, mas às vezes eu dou uma bicadinha.
0: É, eu não. Rapaz, eu tava uma vez... Vou repetir a pergunta aqui só para o pessoal responder. A pimenta faz mal ao estômago, sim ou não? Aconteceu uma coisa, Maria, que eu fui num churrasco com uns amigos, né? E aí tinha uma linguiça apimentada.
1: Ah, então não é a pimenta, é a linguiça.
0: Não, linguiça com pimenta.
1: É.
0: Aí, a hora que eu senti na boca, eu falei, nossa. E eles ficavam olhando pra mim numa felicidade, falando assim, ai, ai gostosa, Marcelo. Minha vontade era cuspir. Aí eu falei, vou jogar fora isso aqui. Mas aí, olha, sente o sabor, sente não sei o quê. Comi o gomo de linguiça.
1: Mas a pimenta, ela tem uma substância chamada capsaína. Ah.
0: Por que que acontece isso depois?
1: O quê?
0: O que aconteceu comigo? Eu fui parar o Dr. Jefferson, né, Maria?
1: Tem alergia.
0: Aí, bom, aconteceu isso aí, fui embora, falei, nossa, vai dar ruim.
1: Marcelo.
0: Chegou a noite, Zé Maria.
1: A pimenta cumari, que a turma chama de cambari, ela é uma das mais ardidas, mas tem mais que ela. Eu conheci gente da minha era, que comia aquele cru de punhado, madura. Um demônio de ardimento que você não aguenta.
0: Pelo amor de Deus, Zé Maria.
1: Mas tem gente que faz isso e não sente nada. Não sente nada.
0: Zé Maria do céu, só sei que eu levantei de madrugada. Primeiro, uma coceira maravilhosa. Zé Maria, que coisa gostosa. Rapaz.
1: Se você não tem as duas mãos.
0: Zé Maria, depois, que é aquilo, rapaz? Mandava mais um robô. Bom, a macoceira foi boa. O importante é isso. Essas são as perguntas. Zé Maria, você quer mandar boa noite, pessoal? Tá todo mundo aqui, viu?
1: Vamos
0: já
1: lá.
0: Chegou. Chegou a Eva, que eu fui buscar lanche hoje pra ela. Eu, Eva, já comeu todos? 10 lanches, Zé Maria.
1: Nossa
0: Senhora. Ligou pra mim e falou, Marcelo, por favor, você vai pra Jaú? Eu falei, eu vou, Eva.
1: Ligou até chorando.
0: Ela falou, então você traz 10 Mac pra mim? Eu falei, trago, lógico, por que não? Ah, tô com uma vontade, eu vou comer lanche a tarde inteira.
2: Boa noite, Zé.
0: Joia,
2: boa noite,
0: amiga.
2: Marcelo. Boa noite. Primeira resposta, França e não. Ai, Marcelo, você veio dar tanta risada agora que eu tava comendo até engasguei. Do lanche, tava uma delícia. Boa noite, Sandra. Abraço, amiga. Boa noite, Paulão. Boa noite, Júnior. Boa noite, seu Carlos. Boa noite, seu Milton Rossi. Abraço da Eva das Neves. É, Marcelo, esse nariz vai crescer, Marcelo.
0: Não.
2: Vai crescer o nariz.
0: Ainda ela falou assim, vou levar 3 pra Joana e 3 pra Dita, Marcelo. Eu fico com 6 lanches. É, fazer o que, Zé Maria? Eu sei se deu certo, não, viu?
1: Não, você é um cara carinhoso, caridoso. A Eva merece.
3: Boa noite, Zé. Oi, boa Joana. Noite, Marcelo e Joana das Neves. Primeira resposta, França e não.
0: Tá bom. Oh, meu Deus do céu, mas... Bom abraço, Joana. A Dita chegou também.
4: Boa noite, Zé. Boa noite, Marcelo. Dita das Neves. A resposta é não e França.
0: Oh, meu Deus, boa noite. Não e França. A Sandra chegou aqui, mandando seu boa noite.
5: Boa noite, Marcelo, José Maria, Kaique, Matias, Luciana, Eva das Neves. Beijos, amiga. Creuza Polônio, Júnior Bernardino, Paulo Sérgio, Denis Prats, Leonardo Antunes, Newton Rossi e a todos os ouvintes e participantes do programa Interação. Fiquem todos com Deus. Abraços, meus amigos. Rádio Cidade é só felicidade. Abraço.
0: Ah, opa! Com certeza.
1: Já tá aprendendo com o Quinzinho.
0: Aqui não tem, talvez. Chegando aqui o nosso amigo Paulão. Fala, Paulão. tudo bem?
6: Opa, eu, Paulão,

0: passando para desejar a você, Marcelo, uma boa noite. Boa noite também ao Zé Maria, ao Newton, ao Carlos, ao Júnior, à Sandra, à Eva das Neves, esse pessoal todo maravilhoso aí, tá bom? Grande abraço.
1: Beleza, meu amigo. Boa noite, viu? O Carlão chegou por aqui também, Zé Maria.
2: Boa noite, Zé Maria, Marcelo. Boa noite, Carlão. Ótimo programa para todos nós aí, todos ouvintes, todos participantes. Deus que abençoe todos nós e nossos familiares. Uma ótima noite a todos. Fiquem todos com Deus. Abraço. É o Carlos Lazarinho. Boa noite, Nuto Rossi. Deus que abençoe você e sua família. Boa noite, Dona Marcela Guto, Leonardo Antônio, Paulo Sérgio, Júnior Bernardino, Eva da Neves e as irmãs Neves. Fiquem todos com Deus.
1: Beleza, Carlão. Um abração, viu, meu amigo? Boa noite para você. O Leonardo Antunes também chegou, viu, Zé Maria? Tá por aqui já na cidade? Manda. Que beleza. Vamos ouvir então, né? Manda aí, ô Leonardo.
3: Olá, pessoal. Um abração para todo mundo. E dizendo para vocês que estou muito feliz hoje. 6.0 fechei hoje. 30 de julho, nasci em 1966. Na cidade de Rosana, estado de São Paulo. Estou muito feliz. E um abraço para o Zé Maria, Marcelo e também para o Kaique e a equipe da rádio e os nossos amigos que estamos sempre juntos aí, ok? Um abração.
1: Belezinha. Aniversário então, Zé Maria.
4: Felicidade, Leonardo. Muita paz e espírito, luz nos seus caminhos e saúde, é o que interessa.
1: Se tiver bolo, manda um pedaço, Zé Maria adora,
4: certamente,
1: viu?
4: Certamente já viveu 60 anos, já viveu bem. O resto a gente controlar o manejo agora da vida para ficar 15 anos mais velho, Leonardo, e chegar na idade que eu tô hoje. Você chega.
1: Chega.
4: É gente boa.
1: Zé Maria falou assim, se tiver bolo, ele gosta, viu, Leonardo? Manda para ele um pedacinho, ele adora.
4: Especialmente, se mandar pro Marcelo, não vou comer nada, né?
0: Opa, não seja por isso. Ué? Marcelão, menino esperto, 10 anos de praia. Opa, não é de praia, é muitos anos de rádio. É isso aí, abraço novamente.
1: O que aconteceu? Ele colocou eco?
5: Ô Zé, só para lembrar, hein? O presente da Eva aí não é o xarope, tá bom? É hidromel, Zé. Isso é bom para garganta e bom para tudo.
1: É pinga-mel. Hidromel. Ô Zé Maria, um abraço, Paulão. O nosso amigo Marino, boa noite, Zé Maria, Marcelo. Tudo bem por aí? Bem, graças a Deus, viu? Coloco o meu nome aqui para concorrer. Vai respondendo lá, Marino. Você é a Márcia, hein? E pimenta não faz mal pro estômago. Eu como cumari de selharada, é isso? De selharada? Tá aqui. Não pode curtir no óleo, o óleo que dá queimação. Ah! Será, Zé Maria?
4: Quem é que tá dizendo isso?
1: É o Marino.
4: É o Marino?
1: Ei, Marino. Marino,
4: um abraço.
1: Ele tá falando que não dá não, dá nada não, Zé Maria.
4: E o vinagre?
1: O vinagre?
4: É.
1: Ah, Zé Maria, eu não gosto muito de vinagre, não. Me dá queimação também.
4: É?
1: É. Mertiolate, dá queimação. Você lembra do mertiolate, Zé Maria? Misericórdia, rapaz.
4: Ardia pouco.
1: Nossa Senhora. E duro que não adiantava nada, né, Zé Maria?
4: Não.
1: Ele arder, né? Não é porque tava curando.
4: O bom era o mertiolate.
1: O mercúrio?
4: Mertiolate.
1: Ah, o mertiolate é que ardia,
4: né? Iodo. Iodo era gostoso.
1: Nossa Senhora. Como
4: ardia
1: que é
4: pouco.
1: Como são as coisas, né, gente? A gente às vezes sofria com aquele mertiolate achando, ó, tá vendo? Tá doendo porque tá curando. Tá. Pelo amor de Deus, né? Ninguém merece. Tá melhorando. Não é fácil não, Zé Maria. Deixa eu ver aqui o pessoal que tá mandando mensagem. Eu tô procurando aqui. Eu não sei se o Zé Maria separou, Zé, pessoal aí ou não?
4: Não, não.
1: Não, deixa eu ver que acho que o Leonardo Antunes falou que vai trazer bolo. Ele falou que não vai trazer bolo, Zé Maria. Não deu certo. Fazer o quê?
4: Você tentou, pelo menos, né?
1: Eu tentei, né? Mas, infelizmente, não foi dessa vez, viu, Zé Maria? Não vai ter bolo. Falou no Marcelo, não, vou fazer bolo porque não posso comer muito açúcar. Que pena, viu? Ô, Zé Maria, a Dina Santos, boa noite, é, França. A dona, a nossa amiga Denise Reis, olá, amigos. Oi, Denise, já eu mando mensagem para você, viu? Tô aqui no ar com o Zé Maria, ele não deixa eu falar com ninguém. Quando eu tô aqui no ar, fica bravo.
4: Tem ciúmes.
1: Ele tem ciúmes, entendeu? Então depois eu mando mensagem. A Cleusa Polônia aqui, França. A Cleusa voltou aqui não, Zé Maria. O Nilton tá por aqui mandando boa noite geral, viu? Boa noite para todo mundo. O Paulo Sérgio Soares. Paulão jogou muita bola murcha. Oh, agora o joelho... Ih, tá com o joelho quebrado, Zé Maria?
4: É, tá baleado.
1: Ai, meu Deus do céu, viu? É, mandou boa noite pra gente, tá aqui, ó. Hoje, mas hoje ele tá bem, viu? Falou que você tá na, de bermudão, né? Que foi a arte do arteiro Nilton aqui. Ele falou: pimenta faz muito bem. Eu adoro. O Nilton falou, Zé Maria. Ele falou que faz muito bem.
4: Ah, ele é diferente, Marcelo. Ele veio de outro planeta.
1: A Sandra Foliene, ela tava respondendo já no começo do programa, mas agora eu, no meu aqui que eu separei, ela não tá, Zé Maria. Mas acho que ela tá, deve estar tá no seu aí, né? A Márcia Pereira, França. O Carlos Lazarim mandando boa noite pro Nilton, pra todo mundo aqui também, né? O Leonardo Antunes, por memos? Que parece não? E agora, hein? E agora? Por mesmo? Será que é menos? Que parece não. Eu não entendi aqui, Leonardo. Será que foi na hora de digitar e acabou saindo uma palavra errada? Mas é o que eu consegui salvar, Zé.
4: Ô Marcelo, em relação à primeira pergunta aí, eu tô achando estranho. Porque a França, ela dá dois estados de São Paulo. 632.700 quilômetros quadrados. São Paulo tem 248. A Rússia dá mais de 17 milhões de quilômetros quadrados. É enorme. Depois dela vem o Canadá. Depois vem a China. Depois vem os Estados Unidos e depois o Brasil, que é o quinto. Eu estou achando. Será que a França, aliás, a Rússia, com esse tamanho enorme, vai ter menos que a França, que é pequenininha? Quantas franças cabem lá?
1: Ah, e agora, Zé?
4: 10 franças na Rússia.
1: O que, que eu te respondo, viu? É,
4: será que o pessoal não está equivocado na pesquisa aí, não?
1: Você quer que eu peça ajuda aqui para o Deb?
4: Hein?
1: O Deb, você quer?
4: Ah, o Deb está atrapalhado.
1: Então, ontem não estava bem, não, da cabeça, não, mas você que vê, se quiser.
4: Eu não devia ter mandado o meu hidromel lá na...
1: Então.
4: Da Eva para ele, viu?
1: Vocês estão tentando levar ele para um caminho que é meio sem volta, hein?
4: Ele é meio esperto, já tem que deixar ele mais ainda.
1: Deixa eu ver aqui se ele pode ajudar a gente nessa resposta. Ontem ele chegou com uma voz até esquisita, parece que estava num boteco. Ô, Deb, boa noite, você tá melhor?
6: Boa noite, Deco. Tô melhor, sim, obrigado por perguntar. Parece que aquela indisposição de ontem já foi. E você, como é que tá? Alguma coisa ainda te incomodando?
1: Não, nenhuma, viu? Mas você me chamou de Deco.
6: Ué, sim.
1: Eu sou Marcelo.
6: Ah, verdade. Foi mal. Valeu por avisar, Marcelo.
1: Ah, então tá bom, Zé Maria. Será que adianta pedir ajuda dele, Zé Maria?
4: Ah, eu não sei se ele... Ele pode negar, então, inclusive, bom, o direito.
1: Eu vou posso fazer uma pergunta, Deb?
6: Claro, manda.
1: Então, você quer fazer, Zé Maria? Eu faço.
6: Manda sim, tô pronto.
1: Zé Maria vai fazer, melhor. A voz dele é mais bonita que a minha.
6: Fico à disposição. Pode fazer a pergunta.
4: Você tá bom?
6: Sim.
4: Então tá bom.
6: Bora lá.
4: Eu fiz uma pergunta aqui pra saber qual o país que mais tem fusos horários aqui na Terra. Fuso horário é a divisão do planeta, de cima para baixo, ou de sul a norte, em 24 pedaços iguais. E esses pedaços, aproximadamente, na linha do Equador, dão cerca de 16 mil quilômetros. Cada grau, 111,37. São 15 graus cada meridiano. Agora, o pessoal está respondendo aqui, o meu amigo Deb, que é a França. Mas a França tem 633 mil quilômetros quadrados. Já a Rússia é o maior do mundo, ou do planeta, 17 milhões, quer dizer, cabem praticamente 11 Franças dentro da Rússia. Não está incongruente isso aí, não? O pessoal está dizendo que é a França? Cadê o Deb?
6: Entendi a dúvida, Marcelo. Muita gente acha que é a Rússia mesmo, mas a resposta correta, em número de fusos oficiais, é a França. É? Mesmo sendo bem menor, ela tem territórios ultramarinos espalhados pelo mundo todo, o que soma uns 12 fusos. A Rússia tem 11, então não é contradição. É só que o cálculo inclui esses territórios franceses longe da Europa.
4: Ah, é? E quando vem o horário de verão? Como é que fica a situação aí? Aumenta o fuso, diminui?
6: Boa pergunta. Na França, com o horário de verão, em parte do ano, pode aparecer um fuso a mais, chegando a 13 horários locais. Já a Rússia não usa horário de verão desde 2014, então fica sempre com 11. Ou seja, dependendo da época do ano, a França aumenta essa diferença. Se alguém perguntar no programa, dá para resumir assim. Em horário normal, França lidera com 12 fusos oficiais. Em parte do ano, pode chegar a 13, enquanto a Rússia segue com 11.
4: É assim então?
6: É, isso mesmo. Parece contraintuitivo, mas é por causa dos territórios ultramarinos franceses, espalhados em vários cantos do mundo.
4: A França, inclusive, tem uma aqui no Brasil, né? Nós temos aqui a Guiana Francesa, na região do Amapá, ali, Maranhão, Pará, essa região aí. E o Brasil, quantos fusos tem? O Brasil também não tem mais horário de verão.
6: Certo, isso mesmo. O Brasil não adota mais horário de verão. Foi encerrado em 2019 e desde então não voltou. Ou seja, nada de mudança de relógio entre inverno e verão. Se perguntarem no programa, pode dizer simples. O Brasil tem 4 fusos horários oficiais, sem horário de verão hoje em dia.
4: Em que estado são esses fusos?
6: Deixa eu ver. Os 4 fusos ficam assim. UTC-2 nas Ilhas Oceânicas, tipo Fernando de Noronha. UTC-3, que é o horário de Brasília, a maior parte do país. UTC-4, Mato Grosso, Mato Grosso do Sul, Rondônia, Roraima e a maior parte do Amazonas. E UTC-5, que é o Acre e o extremo oeste do Amazonas, lá perto da fronteira com o Peru.
4: Tá certo.
6: Mas, e basicamente, para a maioria, vale o UTC-3, de Brasília.
4: É que é o de Brasília, que pega a maior faixa do país, né?
1: Gostou?
6: Gostoso, exatamente.
4: Maria? Gostei, sim.
6: É isso aí.
4: Muito obrigado pela resposta, viu,
1: Deb. Lembra do Lloyd?
6: Sempre.
1: Deb e Lloyd.
6: Claro.
4: Tá certo.
6: Se quiser, posso checar alguma outra curiosidade rapidinho. Lógico, também.
1: Agora eu vou fazer mais uma pra você. A pimenta faz mal ao estômago? Sim ou não, Deb?
6: Peraí, deixa eu ver. Não exatamente. Para a maioria das pessoas, pimenta não causa gastrite ou úlcera. Mas se a pessoa já tem gastrite, refluxo ou sensibilidade, pode piorar a queimação e o desconforto. Então, resposta direta seria não necessariamente. Depende do estômago e da condição de cada um.
4: Ô, Debbie, mas acho que isso vai além do estômago. Abrange também o intestino. E por causa do Marcelo, principalmente no fim, né, do intestino. Que ele tem problema lá.
6: Sim, pode acontecer. A pimenta pode irritar o intestino de algumas pessoas. Principalmente se já houver alguma condição. Porque pode aumentar os movimentos do intestino. Mas para quem não tem essas questões, em geral, não causa danos. Então dá para dizer que pode incomodar o estômago e o intestino de quem já é mais sensível.
4: Ah, o Marcelo, entendeu? Aí, então, diz que lá no fim do intestino dá uma ardência, preocupa ele o tempo todo, coceira. Mas é normal, né?
6: Então, não necessariamente. Se o Marcelo sente essa ardência e coceira com frequência, é bom investigar melhor.
1: Ah, sim.
6: Pode ser várias coisas. Não é algo para simplesmente atribuir a alimentação.
4: Eu também acho que não, porque quando ele come pimenta, ele toma muito cerveja. Ele não toma marca só, toma várias marcas. Então, não está acostumado, né?
1: É, viu? Deb. Ô, Deb, eu acho que já tá bom.
4: Um abraço, Deb.
6: Claro.
1: Depois
6: claro,
1: cê,
6: um abraço.
1: Depois você passa valeu aqui e recebe seu cachê, tá, meu amigo?
6: Ok.
1: Boa noite.
6: Se precisar.
1: Eu vou cortar já, porque ele vai acabar falando uma coisa que eu não vou gostar, Zé Maria. Bom, tudo bem. Ô Zé Maria, aqui o Leonardo mandou aqui, vamos lá.
3: É, aí eu coloquei assim, por menor que parece, a pimenta não faz mal.
1: Ah, sim, sim. Por isso,
4: bom. Eu concordo com ele em partes. A pimenta realmente não faz mal para ninguém, não.
1: É...
4: Muito pelo contrário. Ela resolve problemas circulatórios. Quer saber? Evita sangramento. Uma
1: que
4: porção
1: coisa,
4: de coisa,
1: né?
4: O que atrapalha na pimenta, Marcelo, é o vinagre.
1: Ah, ele que acaba atrapalhando,
4: exatamente.
1: Então. Então, foi ele que fez isso comigo aquela vez, né?
4: É.
1: O vinagre.
4: O vinagre não combina.
1: Desgraçado.
4: vamos hidratar o nosso.
1: Vamos, gente, já volta.
4: Os corpinhos.
1: O Deb atrapalha o andamento do programa.
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13: A gente aprende desde cedo que prevenir é melhor que remediar. Mas quando o assunto é bem-estar animal, algumas pessoas acabam achando que a famosa frase não se aplica a eles e que a vacinação não é tão importante caso o bichinho não saia da casa. Mas esse tipo de pensamento pode trazer diversos problemas para a saúde do pet e colocar a vida dele em risco. Tenha em mente que, mesmo dentro de casa, seu gato ou cachorro não estão totalmente seguros contra os perigos da rua e que quando o assunto é vacinação, o melhor a se fazer é completar a caderneta, seguindo sempre as orientações médicas.
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0: 18h53. Esse é o nosso Interação, penúltimo da semana. Amanhã tem mais. E depois, na sexta-feira que vem, a gente vai contemplar alguns dos parceiros que aqui estão, falando os seus nomes, que foram os vitoriosos nesses sorteios. O Cida Ferrari, o seu Vicente, estão dominando um pedaço, Marcelo. Tem uma página inteira deles aqui. Mas estão disputando entre eles.
1: Aí eu tô falando com você. É, eu vou pedir para passar um pano no chão, Zé Maria, porque eu acho que é alergia.
0: Não é não.
1: Poeira.
0: Tô achando que é essa capinha aqui.
1: Será? Mas isso aí eu assim, sempre lavo.
0: Quantas vezes por ano?
1: Ah, uma vez cada dois anos, né, Zé Maria?
0: Então tá bom. Pra não gastar, né? Na capinha do microfone aqui.
1: Será?
0: Pode ser, não tem outra coisa.
1: Meu Deus do céu. Fazer isso.
0: Bom, eu dizia que o seu Vicente e a dona Cida estão mandando ver aqui. Também a Fátima Fabrício, o Zé Antônio, a Sandra Foriene, a Leonilda Venâncio, e de vez em quando dá uma sumida, né? Mas está aparecendo de novo aqui, bem. A Creuza Polônio, Creuza de novo, Sandra Foriene. Isso aqui está disparando, Marcelo. Sabe quanto já estamos? Sem brincadeira, 1.600.
1: Nossa senhora, hoje está melhor do que...
0: Está ligeiro aqui.
1: Mas você sabe que ontem, Zé Maria, o que aconteceu?
0: Ontem nós saímos com 1.600.
1: É, mas ontem eu recebi um recado que o Face ele colocou algumas publicações em observação. E quando ele faz isso, ele para de mandar para as pessoas para ele observar. Papai. A IA deve ter pego alguma coisa ali e colocou observação. Aí ele recua. Para até analisar o que foi que a gente aprontou. Mas aí já liberou, já tarde, falou, não, vocês não aprontaram nada, não.
0: É, acho que estão com ciúme do Deb.
1: É o Deb, né? É o Deb tá, é concorrente, né? É as artes do Newton, né? É, pode ser, Zé Maria.
0: Isso aí.
1: Ai, meu Deus do céu.
0: Rapidinho aqui.
1: Manda aí.
0: Nós bagunçamos demais isso aqui, Marcelo. Não dá para ver notícia mais, mas tudo bem.
1: Ah, eu vou parar de pegar, né? Tô magoado pra caramba. Eu não sei.
0: Farmácia de plantão hoje, lá em Barra Bonita, a Droga Sol. Arthur Balsi 300, telefone 3642-3405. Parecimentos. Se vocês pensam que pararam, não pararam. Lamentavelmente, mas embora a vida tenha que transcorrer assim. Aos 57 anos... O nosso amigo José Alves dos Santos.
1: Meu vizinho.
0: Seu vizinho?
1: É.
0: Ah, esse que você está me falando Zé. Agora há pouco. Novo, hein?
1: Novo.
0: Sepultamento hoje, às 17 horas, no cemitério São João Batista. Também, aos 55 anos, de Ângela Maria R. dos Santos. Sepultamento às 11 horas, no cemitério São João Batista. Hoje. E ainda... Falecimento aos 67 anos da senhora Maria Terezinha de Fátima Ferreira. Foi ontem, né? Sepultamento foi hoje às 14 horas no cemitério Jardim da Paz, lá de Barra Bonita. Condolências aos familiares. E muita luz, muita energia na chegada de cada um deles ao plano espiritual. Esta é a oportunidade de cuidar da saúde do seu pet de forma gratuita. No dia 4 de agosto, que vai ser uma terça-feira, a partir das 8 horas... A Secretaria Municipal de Proteção e Bem-Estar realizará mais uma ação de castração no ginásio de esportes Lívio Reginato, lá na Coab, em Barra Bonita, por meio do castramóvel do Programa Estadual de Identificação e Controle da População de Cães e Gatos. As inscrições estão abertas. Consulte o site da Prefeitura, que isso aqui não dá para falar. Dá para falar? Dá, mas não vai dar para entender, porque tem que preencher, é muito complicado. Após o preenchimento do formulário, a equipe do Centro de Controle de Zoonoses, da CCZ, entrará em contato pelo WhatsApp para fornecer as orientações e informar a aprovação do cadastro. A ação é exclusiva para moradores de Barra Bonita, vagas limitadas. Faça a sua inscrição o quanto antes e compartilhe esta publicação com quem tem cães ou gatos. Vai falando para a vizinhança. 18h58. É o fim.
1: Não, tá bom, Zé Maria. É. Vamos fazer as respostas, que é... Até porque a Estiva já tá chamando a gente para comer hoje um belo parmegiana. A primeira pergunta que o Zé Maria fez pra gente foi sobre fuso horário. Tem mais fusos horários a Rússia, os Estados Unidos da América ou a França, Zé Maria?
0: É a França, Marcelo, porque na época da colonização da Ásia, principalmente regiões beira-mar, beira-oceanos, ela tem muitos lugares aí que dá por conta da África, por exemplo. A Argélia, Era da África. Camarões também foi a colônia da África. Então você vai passando o fuso horário em cada um, quase que tem um, pelo menos um a cada dois, né? São 12 fusos. Agora, quando tem país que passa pelo horário de verão, o que é que acontece? Acaba, às vezes, por uma questão de hora, usando dois fusos. Então ela chega até 14. Essa é a informação que eu tenho.
1: Certinho. A segunda pergunta, a pimenta faz mal ao estômago? Sim ou não, Zé Maria?
0: Olha, sempre de menino eu ouvi, mas eu já li muito e fiz experiências também.
1: Fez experiência?
0: Faço. Eu sou curioso.
1: Ah.
0: Por isso que eu fiz ciências. Ah, não faz. O que faz é o que vai com ela. E principalmente a semente da pimenta, que tem a capsaína. A capsaína, ela reduz, por exemplo, se der um derrame no estômago, um derrame de sangue, uma úlcera, qualquer coisa, ou no intestino, ela ajuda a cicatrizar.
1: Verdade.
0: Ela ajuda na parte de circulação sanguínea.
1: Ah.
0: Ela leva a capsaína, que vai ser a responsável pela cura.
1: Então ela não prejudica.
0: Sim, não. Normalmente é o vinagre.
1: É o vinagre, então, vilão. Vamos embora, Zé?
0: Vamos lá, Estiva.
1: Partimos para Estiva. Nesse momento temos 1.805 respostas, Zé Maria, no meu. Não sei, no seu.
0: 1.805?
1: 1.805,
0: é. Já vejo aqui. Peraí. 1.800.
1: Beleza.
0: Meio redonda, né? Ou para baixo ou para cima.
1: Isso aí.
0: Um abraço a todos, até amanhã.
1: Tchau, gente. Boa noite.
2: Em Brasília, 19 horas. Está no ar a Voz do Brasil. As notícias do governo federal que movimentaram o país no dia de hoje.
3: Olá, boa noite.
2: Boa noite para você que nos acompanha em todo o país.
3: Quinta-feira, 30 de julho de 2026.
2: Vamos aos destaques do dia.
3: IBGE aponta a existência de 103 milhões de brasileiros ocupados no segundo trimestre do ano. Luana Karen.
4: A taxa de desocupação ficou em 5,4% no trimestre encerrado em junho de 2026.
2: Parte da arrecadação com as apostas de cota fixa, as conhecidas bets, vai para o fundo da Polícia Federal. Luciana Colares de Holanda.
5: O repasse vai ocorrer de forma gradual. 1% em 2026, 2% em 2027 e 3% a partir de 2028.
3: Hoje é Dia Mundial de Enfrentamento ao Tráfico de Pessoas.
2: Data chama a atenção para formas de aliciamento, perfis de vítimas e canais de denúncias.
3: Em entrevista, a ministra substituta dos Direitos Humanos e da Cidadania, Caroline Reis, explica como não se tornar uma vítima.
6: O mais importante é a pessoa verificar bem a proposta que está sendo oferecida, desconfiar de propostas com muitos benefícios e poucas exigências e jamais dar documentação para que fique aos cuidados de um terceiro.
2: Na apresentação da Voz do Brasil hoje, eu, Mariana Jungmann e Luciano Seixas.
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2: O IBGE divulgou hoje dados do emprego no país.
3: A taxa de desocupação ficou em 5,4% de abril a junho, índice menor que o registrado no primeiro trimestre.
2: O indicador, divulgado todos os meses, mostra o percentual de pessoas que estão sem trabalho, mas que seguem procurando uma vaga.
3: E é uma das principais referências para acompanhar o mercado de trabalho no Brasil.
4: A taxa de desocupação ficou em 5,4% no trimestre encerrado em junho de 2026, uma redução de 0,7 ponto percentual em relação ao trimestre de janeiro a março de 2026. Na comparação com o mesmo período do ano passado, a queda na taxa foi de 0,4 ponto percentual. O levantamento da Pesquisa Nacional por Amostra de Domicílios, PNAD Contínua, feita pelo IBGE, mostrou que no segundo trimestre deste ano eram quase 6 milhões de desocupados no país, 700 mil a menos que no primeiro trimestre. Queda no número de desocupados, aumento na quantidade de ocupados. São mais de 103 milhões de brasileiros com uma ocupação, um crescimento de 1% em relação ao trimestre anterior. Já o rendimento médio real dos trabalhadores ficou em R$ 3.738, um crescimento de 2,8% em relação ao mesmo período do ano passado. Luana Karen, para a Voz do Brasil.
2: parte dos recursos das casas de apostas online, as bets, será destinada ao Fundo de Aparelhamento e Operacionalização das Atividades FIM da Polícia Federal.
3: Criado em 1997, o FUNAPOL se destina a financiar gastos com operações e aparelhamento da PF, como armas e veículos.
5: Agora é lei. Parte da arrecadação com as apostas de cota fixa, as conhecidas bets, vai reforçar o caixa da Polícia Federal. O dinheiro vai para o FUNAPOL, o Fundo para Aparelhamento e Operacionalização das Atividades FIM da PF. O fundo foi criado em 1997 para financiar a infraestrutura, os custos de operações e a modernização de equipamentos da Polícia Federal, como veículos e armas. A nova lei autoriza ainda a destinação de recursos do FUNAPOL para o custeio da saúde dos servidores da Polícia Federal. O texto da lei nasceu de uma medida provisória enviada pelo governo federal, que foi alterada e aprovada pelo Congresso Nacional. O repasse da arrecadação das bets vai ocorrer de forma gradual, 1% em 2026, 2% em 2027 e 3% a partir de 2028. Além disso, a lei autoriza o governo federal a repassar até 200 milhões de reais ao FUNAPOL ainda este ano, usando recursos livres do Tesouro Nacional. Além da fatia vinda das bets, o fundo conta com outros recursos para cobrir os seus custos globais. Transferências voluntárias de entes federativos ou de organismos internacionais e doações de pessoas físicas ou jurídicas, nacionais ou estrangeiras. Luciana Colares de Holanda, para a Voz do Brasil.
2: O Conselho Nacional de Política Energética aprovou novas regras para a comercialização do gás natural no Brasil.
3: Com isso, fica permitida a venda direta do gás natural pertencente à União por meio de leilões.
2: Os detalhes você vai ouvir agora na matéria de Márcia Fernandes.
7: Com as novas regras para a comercialização do gás natural no Brasil, fica permitido que a União leiloe o gás e, assim, outras empresas explorem, vendam e distribuam o produto. O gás extraído do pré-sal e que pertence à União poderá ser comercializado pela Empresa Brasileira de Administração de Petróleo e Gás Natural. Para isso, estão previstos dois leilões, um deles ainda para este ano, como apontou o ministro de Minas e Energia, Alexandre Silveira.
8: Vai sim, nos leilões de curto prazo, que são abertos, servir as térmicas do setor elétrico, e os leilões de longo prazo ficaram destinados à indústria de base nacional, que é a indústria da cerâmica, a indústria do vidro. Vai ser o primeiro e fundamental passo para que as nossas infraestruturas sejam melhor utilizadas a favor do Brasil.
7: O gás natural pode ser usado como fonte de energia em casas, comércio e indústrias. Com a mudança, ficará permitida a venda direta do gás natural da União ao mercado, com prioridade à indústria de base, inclusive nos setores químico e siderúrgico. Reportagem Márcia Fernandes.
3: O que pode influenciar a próxima safra brasileira? Clima, custos de produção, mercado internacional e mudanças nos hábitos de consumo estão entre os fatores que entram no radar do setor.
2: Em Brasília, um encontro reuniu especialistas e representantes do agronegócio para discutir os cenários para a safra 2026-2027.
9: Antes da próxima safra chegar ao campo, uma série de variáveis já começa a ser observada. O comportamento do clima, a oferta de fertilizantes, as condições do mercado internacional e até o que o consumidor quer colocar no prato podem interferir nas decisões de quem produz. Em um cenário de mudanças no comércio global, especialistas também acompanham fatores que podem influenciar o fluxo internacional de alimentos. Um espaço fundamental para o agronegócio brasileiro, destaca o ministro da Agricultura e Pecuária, André de Paula.
10: Nós somos importantes do ponto de vista econômico. 38 milhões de brasileiros trabalham com o agro, mas nós temos um papel de enorme relevância do ponto de vista social também.
9: O Outlook Agro Brasil reúne em Brasília representantes do setor público, da iniciativa privada e especialistas para analisar diferentes cenários para o ciclo 2026-2027. A programação inclui debates sobre logística, abastecimento de insumos e gestão dos riscos climáticos. Também entram na discussão os fertilizantes, que têm impacto direto nos custos de produção, as transformações no consumo de alimentos e os desafios do cenário internacional para o setor, explica Laudemir Miller, presidente da Apex Brasil.
11: O aumento de tarifa não ajuda na previsibilidade, inclusive aumenta a incerteza. E o Brasil se coloca justamente no caminho diferente. O Brasil se coloca como um parceiro estável, como um parceiro que negocia.
9: No fim, a discussão volta para quem está no campo. Representantes de setores como proteínas animais, carnes, óleos vegetais, algodão, etanol de milho, cafés especiais e frutas apresentam as expectativas para o comércio internacional. As análises também buscam apoiar o planejamento de produtores, cooperativas e empresas para a próxima safra. A representante do setor privado, Tânia Regina Zanella, diretora executiva da Organização das Cooperativas Brasileiras, defende que todos os segmentos precisam estar unidos na busca de soluções para os desafios do setor.
12: Mas os desafios não são só os de hoje, e sim daqui a 5, 10 anos, como que a gente, de fato, está pensando e preparando para esse futuro? Qual o norte de gestão de risco para o campo? Qual será a política de diversificação de mercados aí, todos os nossos embaixadores que estão presentes, parceiros do setor produtivo agro aqui no nosso país, para garantir que tenhamos sempre, cada vez mais, as portas abertas.
9: Mais do que antecipar números, o evento propõe um exercício de entender o que o campo brasileiro pode encontrar pela frente e como o setor pode se preparar para diferentes cenários. Reportagem Pablo Mundim.
3: Após participar do encontro de agronegócio, o ministro do Desenvolvimento, Indústria, Comércio e Serviços, Márcio Elias Rosa, afirmou que o governo brasileiro vai tentar uma nova negociação com os Estados Unidos para diminuir a lista de produtos que foram sobretaxados.
2: Neste mês, os Estados Unidos aplicaram novas tarifas para produtos brasileiros que entram no mercado norte-americano. Essa lista atinge 23% dessas exportações.
13: O que nós vamos discutir a partir do mês de agosto, no momento em que for possível, né, é a ampliação da lista de exceções, a eventual redução de tarifas, a rediscussão do mérito, a discussão muito improvável, mas a rediscussão do mérito, e o Brasil, como volto a dizer, está aberto para negociação.
3: De acordo com o Ministério do Desenvolvimento, Indústria, Comércio e Serviços, cerca de 52,7% das exportações brasileiras para os Estados Unidos não estão alcançadas pelas sobretaxas.
2: Nessa categoria estão, por exemplo, café, carnes, ferro fundido, aeronaves, suco de laranja, frutas, vários produtos químicos e a maior parte das exportações de celulose.
3: Hoje é Dia Nacional e Internacional de Combate ao Tráfico de Seres Humanos. Um crime que envolve falsas ofertas de emprego, promessas de estudo no exterior e oportunidades divulgadas nas redes sociais que podem esconder situações de exploração.
2: Em 2025, o protocolo operativo padrão de atendimento às vítimas brasileiras de tráfico internacional de pessoas, do Ministério da Justiça e Segurança Pública, identificou 84 vítimas brasileiras.
3: Mas esse é um crime em que há subnotificação, o que indica que o número pode ser muito maior.
2: Mais da metade das pessoas identificadas no ano passado tinham sido levadas ao Camboja, na Ásia, para serem exploradas em centros de golpes virtuais.
3: Esse é um tipo mais recente de destino do tráfico de pessoas. Mas existe também o tráfico para outros tipos de trabalhos forçados, exploração sexual, adoção ilegal de crianças, entre outras modalidades.
2: Os dados sobre raça e cor mostram que pessoas pretas e pardas constituem a maioria das vítimas nas bases que coletam essas informações.
3: Homens costumam ser mais traficados para trabalhos análogos à escravidão e mulheres para exploração sexual.
2: Mais cedo, nós conversamos com a ministra substituta do Ministério dos Direitos Humanos e da Cidadania, Caroline Reis, sobre esse tipo de crime, como denunciar e que precauções podem ser tomadas. Acompanhe.
14: Olá, ministra, seja muito bem-vinda à Voz do Brasil para a gente falar desse tema que é tão sensível, né? Que é o tráfico de pessoas. Eu queria que a senhora começasse falando para a gente quais são as formas mais comuns de tráfico. Para quais finalidades o tráfico de seres humanos é mais comumente utilizado? É trabalho? Prostituição? Quais são os tipos mais comuns?
15: Bom, os tipos mais comuns são para exploração sexual, né, em geral, de mulheres e meninas, também para exploração de trabalho. Então, muitas pessoas são tiradas dos seus locais para ter esse trabalho forçado, sem garantia de dignidade e de direitos, né, trabalhistas nesses locais em que eles são forçados aí. E também para fazer outras questões relacionadas coisas forçadas, né, nesses outros países.
3: Ministra, é muito comum que as vítimas sejam atraídas por um sonho, né? Promessas de conhecer o mundo, de ter um emprego dos sonhos, de receber valores muito vultosos, né? Quais são os sinais de que algo pode estar errado na proposta?
15: Geralmente, propostas que são muito atrativas e que tenham assim, vantagens muito grandes, sem grandes retornos, elas devem ser tratadas como um risco. Então, as pessoas devem verificar altos pagamentos, poucos direitos que são providos, retornos que sejam muito altos, parte dessas promessas de outras pessoas. Isso indica riscos de tráfico de pessoas.
14: Bom, ministra, a gente conversou mais cedo com a Cíntia Meirelles, que é presidente no Brasil da organização não governamental Êxodos, que é uma organização especializada em tráfico de pessoas. E ela falou sobre a importância das pessoas denunciarem quando elas desconfiarem. Vamos ouvir e aí depois eu sigo com a nossa conversa.
16: Na dúvida, a família tem que denunciar, ainda que não consiga fazer com que a pessoa que está iludida, acredite, denuncie. O segundo ponto é trazer a razão e a lógica. Então, por exemplo, se alguém recebe uma proposta de trabalho e essa empresa está pagando esse passaporte, pergunte se a empresa tem um documento oficial, um contrato assinado. Ao mesmo tempo que essas pessoas são aliciadas pela internet, elas podem utilizar a mesma internet para fazer uma verificação simples. Se essa pessoa existe, se existe um contato dessa empresa, se existe um site dessa empresa, se essa empresa aplicou um visto de trabalho. Porque, assim, outro detalhe, ninguém sai do Brasil para ir trabalhar em outro país sem ter um visto de trabalho em seu passaporte. E sempre canais de denúncia. É muito importante denunciar.
14: Ministra, quais são os canais de denúncia, então, que ela menciona aí, né? Quais são os canais de denúncia disponíveis Brasil e para brasileiros que possam estar nessa situação fora do país também, como eles podem procurar ajuda?
15: O principal canal de denúncia é o Disque 100. O Disque 100, ele é coordenado aqui pela nossa Ouvidoria Nacional dos Direitos Humanos, mas o canal do Disque 100, ele pode ser acessado por várias formas, tanto ligação, como WhatsApp e também pela internet. Então, a pessoa em qualquer lugar do mundo, ela pode acessar o Disque 100. Esse serviço, ele funciona todos os dias da semana e também 24 horas por dia.
3: Existem outras dicas de autoproteção também para quem está indo viver uma experiência de trabalho no exterior? Por exemplo, compartilhar o roteiro de viagem com a família, manter cópia de documentos, alguma coisa assim?
15: Sim, o mais importante é a pessoa verificar bem a proposta que está sendo oferecida, desconfiar de propostas que são com muitos benefícios e poucas exigências, né, em troca, e a pessoa deve manter contato perene, né, constante com a sua família, falando sobre o roteiro da viagem, falando sobre as formas e por onde ela esteja passando e jamais dar documentos para que fique aos cuidados de um terceiro.
14: E aí, lembrando também que a pessoa pode deixar cópias também dos seus documentos pessoais aqui no Brasil com a sua família, né, para tentar também ter aí um pouco mais de garantia, né?
15: Isso mesmo. Isso é muito importante. As pessoas que estão aqui no Brasil, familiares, amigos, é muito importante que eles estejam sabendo sobre a viagem, sobre os passos dessa pessoa e também mantenham documentação, mesmo que seja cópia, aqui no país.
2: Agora, ministra, mesmo já estando em situação de exploração, pode demorar para que a pessoa identifique que tem, que está numa situação grave, assim, né? Às vezes, ela tem uma dívida, promessas de ganhos futuros, expectativa de que a situação ali ruim é temporária e vai melhorar depois. Tudo isso pode deixar a pessoa um pouco confusa, né? O que que ajuda a identificar que se trata de uma situação de tráfico de seres humanos e de exploração?
15: Quando você tem a sua dignidade ali violada, em geral você não consegue sair, ter liberdade para sair, né, do seu local de trabalho. Em geral você é maltratado, as pessoas te tratam mal, podem, né, eventualmente te tratar com termos pejorativos. Qualquer indicação de maus tratos e de cerceamento da sua liberdade de ir e vir é um indicativo de que você está sendo submetido a tráfico de pessoas.
3: A gente está falando até agora de pessoas que são levadas daqui para o exterior e são exploradas lá. Mas existem também redes de tráfico de pessoas que trazem estrangeiros para o Brasil? Quais são as mais comuns e como é que o brasileiro pode desconfiar desse tipo de situação, ministra?
15: Sim, existem também tráfico de pessoas, infelizmente, que acontecem aqui em território brasileiro. Em geral, são pessoas estrangeiras que estão em situação de vulnerabilidade, não tem ali muita informação, tem uma dificuldade com a língua também, de acesso a serviços. Então, essas pessoas têm que buscar ajuda dos órgãos responsáveis. A gente tem aqui a nossa Política Nacional de Enfrentamento ao Tráfico de Pessoas, coordenada pelo Ministério da Justiça, mas em coordenação com vários órgãos do governo federal. Temos também que divulgar, né, os canais de denúncias existentes. E aqui no Disque 100, a gente também tem a opção de atendimento em outras línguas para facilitar o atendimento de migrantes que não falam português. E essas pessoas, principalmente, devem buscar informações e acessar os órgãos que são responsáveis por combater esse tipo de ilícito.
2: Lembrando que o Disque 100, né, a senhora mencionou, ele pode ser feito por ligação telefônica, pela internet. Quando a pessoa vai ligar, é só discar o número 100 de qualquer telefone?
15: Isso, é só discar o número 100 de qualquer telefone ou acessar um número no WhatsApp ou também acessar a internet, coloca Disque 100 que vai aparecer o local que ele pode fazer a denúncia via internet também.
3: Nós conversamos com a ministra substituta dos Direitos Humanos e da Cidadania, Caroline Reis. Muito obrigado, ministra, por sua entrevista aqui à Voz do Brasil.
15: Eu que agradeço. Obrigada.
2: Quem está esperando por uma perícia médica do INSS deve ficar atento.
3: Uma iniciativa da Perícia Médica Federal está antecipando o atendimento em agências de 14 estados.
2: Os detalhes na reportagem de Pedro Sardinha.
17: Atenção, segurados do INSS em todo o país. A Perícia Médica Federal está antecipando atendimentos em 37 agências espalhadas pelo Brasil. A ação contempla municípios de 14 estados: Alagoas, Bahia, Ceará, Goiás, Maranhão, Minas Gerais, Mato Grosso, Pará, Paraíba, Pernambuco, Piauí, Rio Grande do Norte, Rondônia e Tocantins. Quem explica como você pode garantir a sua vaga mais cedo é o diretor do Departamento da Perícia Médica Federal, Álvaro Fagundes.
18: O cidadão, sabendo que vai haver mutirão na sua cidade, ele pode ligar na Central 135 e solicitar a antecipação da sua perícia, assim como acessar o aplicativo Meu INSS. Além disso, a própria administração provê essa antecipação em muitos casos, naqueles casos que estão com longa espera, e avisa o requerente da nova data. Então, ele tem que ficar atento nas mensagens que eventualmente receba por mensagem de aplicativo ou por SMS.
17: Fique de olho no seu celular e lembre-se, mudar a sua perícia para uma agência mais rápida não altera o local onde você vai receber o pagamento do seu benefício. Não perca tempo. Acesse hoje mesmo o aplicativo Meu INSS ou ligue para o telefone 135. Reportagem Pedro Sardinha.
3: Guardar documentos é também preservar a história e a identidade de um povo.
2: Para incentivar iniciativas que cuidam desse patrimônio, está aberto um edital de apoio a projetos voltados à conservação e ao acesso de acervos documentais em todo o país.
19: Parte da memória do país está guardada em arquivos públicos, privados e comunitários. Nesses locais é feita a conservação, organização e digitalização dos acervos, um trabalho que pode ser financiado pelo edital Brasil Arquivos. A iniciativa vai destinar R$1.400.000 a 20 projetos. Cada um receberá R$70.000. O edital é uma parceria entre o programa ProMemórias, do Instituto Galo da Manhã, e o Arquivo Nacional. Podem participar projetos de preservação, organização, tratamento técnico, digitalização e difusão de acervos documentais. Um dos critérios do edital é regionalizar a seleção. Metade das vagas será distribuída entre as 5 regiões do país, com pelo menos 2 projetos de cada uma. A outra metade será preenchida pela classificação geral, independentemente da região. Nos dois casos, será respeitada a ordem de classificação. As inscrições são gratuitas e podem ser realizadas até o dia 2 de agosto. Acesse o edital e o formulário de inscrição pelo endereço promemórias.org.br. Reportagem Uriel Ricardo.
3: Está aberta até amanhã a indicação de vagas dos programas de pós-graduação do Brasil que desejam participar do Programa de Desenvolvimento Acadêmico Indígena.
2: A chamada prevê a concessão de até 300 bolsas, sendo 200 de mestrado e 100 de doutorado, para candidatos pertencentes a povos indígenas reconhecidos no território nacional.
3: As instituições interessadas devem informar o número de vagas que pretendem ofertar. A relação de habilitados será divulgada até 13 de agosto.
2: Saiba mais em gov.br/mec.
3: E essas foram as notícias do Governo Federal.
2: Uma realização da Secretaria de Comunicação Social da Presidência da República.
3: Com produção da empresa Brasil de Comunicação.
2: Fique agora com as notícias do Poder Judiciário e do Congresso Nacional. Boa noite.
3: Boa noite e até amanhã.
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22: STF determina que a União apresente novas informações sobre os recursos destinados à Comissão de Valores Mobiliários. Para o STJ, valor de indenização por dano moral decorrente da morte de uma pessoa não deve ser definido apenas pelo parentesco. E Semana Nacional do Sistema Eletrônico de Votação acontece de 3 penas pelo parentesco. E Semana Nacional do Sistema Eletrônico de Votação

0: Supremo. Na decisão, o ministro determinou que o governo informe a previsão de arrecadação da taxa em 2027, quanto pretende destinar à comissão no orçamento e qual o custo necessário para manter as atividades de fiscalização da autarquia. Flávio Dino destacou ainda que o fortalecimento da CVM é importante para combater fraudes e crimes financeiros envolvendo o mercado de capitais.
1: STJ entende que valor de indenização por dano moral no caso de morte deve considerar convivência e dependência emocional ou econômica entre vítima e familiares que pedem a reparação. Fátima Uchoa.
2: Para a quarta turma, é preciso considerar também a convivência efetiva e se havia dependência emocional ou econômica entre a vítima e os familiares que pedem a reparação moral. O julgamento tratou da indenização a familiares de uma criança de um ano que morreu no desastre causado pelo rompimento da barragem da mina Córrego do Feijão em Brumadinho, Minas Gerais, em 2019. O colegiado manteve o direito de avós e tios, mas por considerar o valor desproporcional, o reduziu para R$ 150 mil reais a cada avô e para 25 mil a cada tio. Segundo a relatora ministra Isabel Galotti, os critérios buscam evitar ampliação excessiva do número de beneficiários e fixação de condenações desproporcionais.
1: Vem aí a primeira semana nacional do sistema eletrônico de votação, de 3 a 9 de agosto. E os tribunais regionais eleitorais de todo o país já se preparam para o evento. Rimac Souto.
3: Na região sul, por exemplo, vão ter demonstrações sobre o funcionamento e a segurança da urna eletrônica, atividades educativas com estudantes, exposições, votações simuladas, sessão plenária externa e ações de enfrentamento à desinformação. O TRE do Paraná vai promover 137 ações em todo o estado. O de Santa Catarina vai apresentar os procedimentos de preparação da urna eletrônica, as etapas da votação e os mecanismos de segurança e auditoria, entre outras atividades. O TRE do Rio Grande do Sul vai começar a programação com uma demonstração da parte interna da urna eletrônica no plenário do tribunal. Para mais informações sobre a Semana Nacional do Sistema Eletrônico de Votação, é só acessar o site tse.jus.br.
1: Justiça do Trabalho considera que nem sempre é preciso avaliar perícia médica para julgar comportamento de profissional demitido por justa causa. Rocine Gomes.
4: Um bancário da Caixa foi demitido por assédio ao atender uma cliente. Anos antes, ele já havia sido alertado e suspenso pelo comportamento inadequado. Em defesa, alegou que sofria de alcoolismo e tentou apresentar uma perícia médica para provar que não tinha consciência dos atos. Mas a Justiça do Trabalho rejeitou, porque entende que as provas do processo foram suficientes para mostrar que o profissional tinha capacidade de entender o que fazia.
1: Justiça Federal determina que município de Viana, no Maranhão, encerre atividades de lixão clandestino em até 6 meses. A decisão atendeu a um pedido do MPF. Sabrine Menezes.
5: Além disso, a Justiça determinou a apresentação do Plano Municipal de Gestão Integrada de Resíduos Sólidos e de um projeto de aterro sanitário que deve ser regularizado no prazo de 3 meses. O objetivo da decisão é recuperar a área degradada e regularizar a gestão de resíduos sólidos produzidos no município. Em caso de descumprimento da ordem de desativação do lixão, será aplicada uma multa diária de R$ 5 mil.
1: 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Uma boa noite e até amanhã.
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8: Eu sou Paula Groba.
9: E eu sou Ricardo Nakaoka.
8: E estes são os destaques de hoje do Jornal do Senado, que começa agora.
9: Vítima de violência doméstica e mãe solo podem ter prioridade na reforma agrária.
8: Pix Pensão, nova lei cria transferência automática da pensão alimentícia.
9: Plataforma do Senado para sugestão de projetos registra recorde de participação.
8: Boa noite.
9: Boa noite.
8: O pagamento da pensão alimentícia vai ganhar um novo mecanismo para facilitar o cumprimento das decisões judiciais.
9: Sancionada pelo Executivo, a chamada Lei do Pix Pensão altera o

0: Código de Processo Civil e autoriza a transferência automática do valor devido da conta bancária do devedor para a do beneficiário. A reportagem é de Yasmin Rodrigues.
1: Foi sancionada pelo Executivo a chamada Lei do Pix Pensão, que altera o Código de Processo Civil para permitir que o valor da pensão alimentícia seja debitado automaticamente da conta do devedor e transferido para a do beneficiário. A medida busca dar mais segurança às famílias que dependem desses recursos. A advogada especialista em direito de família, Aline Sacomano, explica como o mecanismo vai funcionar.
2: O chamado PIX pensão, porque que o mecanismo de pagamento automático da pensão alimentícia por meio do PIX, mas sempre mediante uma determinação judicial. A grande novidade é que em vez do pagador da pensão alimentícia realizar a transferência manual, sai automaticamente debitado da conta dele.
1: Caso não haja saldo suficiente na conta indicada, o sistema poderá tornar indisponíveis outros ativos financeiros do devedor até alcançar o valor da dívida. Depois dos prazos previstos em lei, esses recursos poderão ser convertidos em penhora e transferidos ao credor. A proposta foi aprovada pelo Congresso Nacional e recebeu parecer favorável da relatora no Senado, a senadora Ana Paula Lobato, do PSB do Maranhão. Segundo ela, a iniciativa vai fortalecer a proteção de crianças e adolescentes que dependem da pensão alimentícia para custear despesas com vestuário, educação e alimentação, por exemplo.
3: A proposição merece acolhida porque enfrenta problema recorrente nas execuções de alimentos, a necessidade de sucessivas provocações judiciais diante de inadimplimentos mensais. Ao permitir a transferência automática da prestação alimentícia, o projeto confere maior efetividade à decisão judicial já proferida.
1: A lei do PIX Pensão vai entrar em vigor um ano após a publicação, em julho de 2027.
4: E mulheres vítimas de violência doméstica e mães que criam os filhos sozinhas podem ter prioridade na distribuição de terras da reforma agrária.
0: O projeto está pronto para ser votado pela Comissão de Agricultura. A reportagem é de Marcela Cunha.
5: A proposta altera a lei da reforma agrária para facilitar a titulação de terras em nome de mulheres trabalhadoras da agricultura familiar. Na distribuição dos lotes, terão prioridade as trabalhadoras rurais responsáveis sozinhas pela família e as vítimas de violência doméstica. Para a senadora Tereza Cristina, do Progressistas de Mato Grosso do Sul, a medida amplia a autonomia econômica das mulheres.
6: Isso dá segurança. Nós temos muito alcoolismo na área rural, né? E às vezes o marido vai embora e deixa a mulher com 4, 5 filhos para criar, quando não quer que ela saia do lote, nos assentamentos. Elas tendo a segurança do título de propriedade da sua terra, para poder buscar crédito e tendo assistência técnica, elas podem fazer a diferença.
5: As regras serão detalhadas em regulamento depois de consulta pública. O projeto também beneficia famílias rurais com pessoas com deficiência. Já aprovado pela Comissão de Direitos Humanos, o projeto tem parecer favorável do relator, senador Wellington Fagundes, do PL de Mato Grosso. E se passar pela Comissão de Agricultura, seguirá para a votação no plenário.
4: A pauta climática avançou no Senado no primeiro semestre.
0: Com a previsão de intensificação do fenômeno El Niño nos próximos meses, projetos voltados ao enfrentamento dos eventos climáticos extremos e a adaptação às mudanças do clima devem ganhar prioridade na retomada dos trabalhos legislativos. Os detalhes com o repórter César Mendes.
7: O El Niño é um fenômeno climático natural que causa o aquecimento das águas do Oceano Pacífico, alterando os ventos e a distribuição das chuvas em várias regiões do planeta, inclusive no Brasil. Este ano, o pico será entre outubro e dezembro, mas fortes ventanias, chuvas torrenciais e um tornado registrado nos últimos dias no país alertam que propostas de enfrentamento das mudanças do clima devem ter prioridade. É o caso do projeto aprovado na Comissão de Assuntos Econômicos e agora em análise na Comissão de Meio Ambiente, que cria o Programa Nacional do Metano Zero, do senador Fernando Dueire, do PSD de Pernambuco.
8: Esse projeto estimula tecnologias e a recuperação energética de resíduos.
7: Na Comissão de Meio Ambiente foram aprovadas a criação das políticas de fomento à agricultura regenerativa, do senador Sérgio Petecão, do PSD do Acre, e de desenvolvimento sustentável da pesca, de Alessandro Vieira, do MDB de Sergipe, além do mapa do caminho brasileiro da transição justa para a economia de baixo carbono, do senador Beto Faro, do PT do Pará, agora em análise na Comissão de Constituição e Justiça.
4: E na retomada dos trabalhos legislativos, o Congresso Nacional terá como prioridade a análise de pelo menos 87 vetos presidenciais que trancam a pauta. Os dispositivos tratam de temas como saúde, educação, economia e segurança pública. Pela Constituição, um veto precisa ser apreciado em até 30 dias após o recebimento. Passado esse prazo, ele passa a impedir a votação de outras matérias em sessão conjunta de deputados e senadores. Para derrubar um veto presidencial, é necessária a maioria absoluta dos votos das duas casas. A última sessão do Congresso para análise de vetos foi realizada em maio.
0: Entre os vetos que aguardam votação, estão trechos do Estatuto do Pantanal e da Lei Geral do Esporte. Também está na pauta o veto integral ao projeto que flexibilizava regras para a contratação de jovens de 18 a 29 anos que nunca tiveram a carteira assinada.
4: A proposta reduzia a alíquota do FGTS e a contribuição previdenciária como incentivo para que empresas contratassem trabalhadores sem experiência. Ao vetar o projeto, o governo argumentou que a medida contrariava a Constituição e o interesse público. Autor da iniciativa, o senador Irajá, do PSD do Tocantins, afirma que a proposta representa uma alternativa para reduzir o número de jovens que não estudam nem trabalham.
9: Os adolescentes, os jovens, que tanto sonham e almejam ter uma profissão, ter a sua independência financeira, hoje não possuem nenhum tipo de perspectiva, porque o próprio mercado de trabalho justifica que esses jovens não têm experiência profissional. Ora, é um dilema. Se ele não tem oportunidade, como é que ele vai ter experiência?
0: Cada vez mais brasileiros têm usado a internet para participar das decisões do Senado. O balanço do primeiro semestre do site E-Cidadania aponta crescimento no uso da plataforma, que permite ao cidadão apresentar ideias para novas leis, manifestar opinião sobre projetos em análise e acompanhar audiências públicas e sabatinas.
4: Entre os assuntos que despertaram maior interesse da população estão propostas relacionadas à educação e sugestões sobre direitos e remuneração de militares. A reportagem é de Yasmin Rodrigues.
1: O programa E-Cidadania registrou mais de 8 mil ideias legislativas enviadas por cidadãos, que receberam mais de 500 mil apoios. Além disso, milhares de pessoas participaram de consultas públicas e de eventos interativos promovidos pelo Senado. Entre os assuntos que despertaram maior interesse da população estiveram ideias relacionadas à educação e sobre direitos e remuneração de militares. Segundo o coordenador do programa E-Cidadania, Alisson Bruno, a quantidade de apoios registrados já se aproxima de todo o volume alcançado em 2025. Ele ainda destacou que qualquer cidadão pode participar das atividades do Senado, inclusive pessoas surdas ou quem não possui acesso à internet.
10: É importante informar que essa ferramenta é o espaço onde as pessoas participam enviando as suas ideias para virarem projetos de lei. É possível enviar as ideias pela internet, escrevendo as ideias, ou até mesmo gravando um vídeo em Libras e nos enviando o link desse vídeo. E aqueles que não têm acesso à internet podem ligar para o telefone 0800 do Senado.
1: As ferramentas do programa E-Cidadania seguem abertas durante todo o ano. Para participar das atividades, é só acessar o portal em senado.leg.br/e-cidadania ou ligar na ouvidoria do Senado em 0800 061 2211.
0: Com edição de Paula Groba e trabalhos técnicos de Eliseu Caires, o Jornal do Senado fica por aqui. Acompanhe agora as notícias da Câmara dos Deputados. Boa noite.
4: Boa noite e até amanhã.
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12: Avança na Câmara a instituição de auxílio financeiro para cuidador familiar.
13: Mulheres com medida protetiva terão benefício em programa habitacional.
12: Projeto reduz tributo para combustível produzido a partir do óleo de dendê.
13: Boa noite. A Câmara está examinando proposta que concede benefícios tributários para o combustível produzido a partir do óleo de dendê. A repórter Silvia Munhato traz mais informações sobre o projeto de lei.
14: A Comissão de Minas e Energia da Câmara aprovou o projeto que reduz a zero as alíquotas de PIS/PASEP e COFINS para o biodiesel fabricado a partir de dendê. O óleo de dendê é uma das principais matérias-primas para a produção de biocombustíveis na região norte. Segundo o relator, deputado Gabriel Mota, de Roraima, o dendê se destaca por sua alta produtividade, baixo custo de produção, oferta regular ao longo do ano, baixa exigência tecnológica na colheita e adaptação a solos pobres. O autor da proposta, deputado defensor Estélio Denner, também de Roraima, diz que o objetivo é aumentar a produção e o total de empregos.
15: Quem produz lá na ponta fica mais incentivado para produzir ainda mais o dendê. Então, a perspectiva é com esse nosso projeto, depois que entrar em vigor, depois da sanção presidencial, é que a gente tenha uma maior produção no óleo de dendê do Brasil e que a gente possa também fomentar a indústria de biodiesel.
14: A proposta que elimina a tributação de contribuições sociais sobre a produção de biodiesel a partir do dendê será analisada agora pelas comissões de Finanças e Tributação e de Constituição e Justiça. Da Rádio Câmara de Brasília, Silvia Munhato.
11: Justiça.
12: O projeto que permite ao juiz decretar divórcio de forma imediata, mesmo com disputa sobre bens, foi aprovado pela Câmara e seguiu para análise do Senado. Entenda a mudança com a repórter Sofia Peçanha.
16: A Câmara dos Deputados aprovou o projeto que permite ao juiz decretar o divórcio de forma imediata no início do processo judicial, mesmo que haja disputa por bens ou discordância de uma das partes. A proposta, aprovada pela Comissão de Constituição e Justiça, altera o Código de Processo Civil. Hoje, quando uma pessoa entra na justiça pedindo a separação, o outro cônjuge precisa ser comunicado oficialmente antes da decisão do juiz. Pelo projeto, o magistrado poderá decretar o divórcio logo no início do processo. A outra parte será avisada oficialmente depois e poderá recorrer. Na prática, isso significa que o fim do casamento poderá ser reconhecido mais rapidamente pela justiça, enquanto outras questões do processo, como divisão de bens, pensão ou guarda de filhos, continuam sendo analisadas. Segundo a autora do projeto, a deputada Laura Carneiro, do PSD do Rio de Janeiro, a medida busca tornar mais rápida a dissolução do casamento e evitar conflitos prolongados entre os cônjuges.
17: Porque às vezes o casal continua sem se divorciar, impede que uma nova família seja constituída, ou pior, vira uma grande chantagem entre cônjuges que não é saudável, especialmente para as crianças.
16: Segundo especialistas, a mudança acompanha entendimento já adotado pelo Superior Tribunal de Justiça, que admite a decretação do divórcio de forma antecipada em determinadas situações. A especialista em direito constitucional, Adriane Folt, explica que hoje a separação do matrimônio depende apenas da vontade de um dos cônjuges.
18: Podendo então o divórcio ser decretado de forma direta e imediata, sem a anuência da outra parte, sem a sua concordância.
16: O projeto que permite ao juiz decretar o divórcio de forma imediata no início do processo judicial segue para análise do Senado se não houver recurso para análise no plenário da Câmara. Da Rádio Câmara de Brasília, Sofia Peçanha.
11: Meio ambiente.
13: Proposta impede punição de dono de imóvel rural com incêndio involuntário. O repórter José Carlos Oliveira nos conta como está a análise do projeto na Câmara.
19: As comissões de Agricultura e de Meio Ambiente da Câmara dos Deputados aprovaram um projeto de lei que isenta de sanção ou embargo o dono de imóvel rural que tenha ocorrido incêndio involuntário. A proposta do deputado Lúcio Moschini, do PL de Rondônia, altera a lei que criou a Política Nacional de Manejo Integrado do Fogo a fim de proteger o proprietário rural nos casos de queimada na vegetação nativa sem intenção nem negligência. Relator na Comissão de Meio Ambiente, o deputado Nilton Tato, do PT de São Paulo, explica a situação em que ocorrerá a isenção de punição ao proprietário rural.
20: Se um proprietário de uma área for atingido por um incêndio que começou numa área vizinha, a legislação pode ter uma interpretação hoje que coloca ele no mesmo grau de responsabilização. Então, o que o deputado Moschini fez, e por isso é meritório o projeto dele, é de deixar muito claro de que aquele proprietário vizinho que foi atingido por um incêndio que não tem a responsabilidade, não venha a ter esta responsabilidade.
19: Nilton Tato fez ajustes pontuais no texto.
20: E o que a gente fez foi deixar mais explícito para que isso não venha causar algum dano, algum prejuízo. Porque não é justo que um proprietário assuma dano de um crime que tenha acontecido em outra área e não na dele.
19: Falta apenas a aprovação da Comissão de Constituição e Justiça para a proposta ser encaminhada diretamente para a análise do Senado, sem necessidade de votação no plenário da Câmara. Da Rádio Câmara de Brasília, José Carlos Oliveira.
11: Previdência.
2: Comissão aprova projeto que institui auxílio para cuidador familiar. A repórter Maria Neves tem os detalhes da proposta.
21: A Comissão de Defesa dos Direitos da Pessoa Idosa da Câmara aprovou o projeto do deputado Marcos Tavares, do PDT do Rio de Janeiro, que institui auxílio financeiro de R$ 600 para cuidadores não remunerados de pessoas idosas ou com deficiência. Pelo texto, terá direito ao benefício cuidadores da família que residam na mesma casa de quem recebe o cuidado. O cuidador familiar também não poderá ter trabalho formal remunerado que impeça o cuidado. Além disso, deve estar com os dados atualizados no Cadastro Único do Governo Federal, o CAD Único, e a renda mensal de cada integrante da família não pode ultrapassar um quarto do salário mínimo. Hoje, esse valor equivale a R$ 425. O relator, deputado Heriberto Medeiros, do PSB de Pernambuco, ressaltou que em 2024 entrou em vigor a Política Nacional de Cuidados prevista em lei. Segundo explica, a norma estabelece diretrizes para profissionalização e apoio a cuidadores, além de reconhecer o cuidado como dimensão fundamental da proteção social. No entanto, a legislação não prevê compensação financeira para situações em que familiares assumem a tarefa de cuidar de um parente de forma integral e permanente. Na opinião do deputado, a remuneração por esse trabalho vai melhorar, inclusive, o bem-estar de idosos e de pessoas com deficiência.
22: O projeto que irá beneficiar, dar atenção àquelas pessoas da família que cuidam dos seus familiares por necessidade, as pessoas idosas, pessoa com deficiência que não tem condições de pagar a um cuidador, esse cuidador da família que está dando essa atenção irá ter o auxílio de R$ 600 para a sua sobrevivência, mas também para cuidar com atenção, com cuidado, com zelo que verdadeiramente merece a pessoa idosa e a pessoa com deficiência.
21: Ainda de acordo com o texto aprovado, o auxílio financeiro ao cuidador não remunerado poderá ser recebido mesmo por quem já conta com outros benefícios de programas de transferência de renda, como Bolsa Família. Entretanto, a soma dos valores recebidos não pode ultrapassar um salário mínimo. Os cuidadores de famílias em que a renda de cada integrante seja maior que um quarto do salário mínimo poderão receber a metade do auxílio financeiro, no valor de R$ 300, por até 24 meses. A proposta que institui o auxílio para o cuidador familiar ainda será analisada pelas comissões de Previdência e Assistência Social, de Finanças e Tributação e de Constituição e Justiça. Da Rádio Câmara de Brasília, Maria Neves.
11: Habitação.
13: Comissão aprova projeto que beneficia mulheres com medidas protetivas no Minha Casa Minha Vida. A repórter é Silvia Munhato.
14: A Comissão de Desenvolvimento Urbano da Câmara aprovou o projeto que altera as regras do programa Minha Casa Minha Vida para beneficiar mulheres sob medida protetiva. Pelo texto, essas mulheres poderão financiar um imóvel pelo programa, mesmo que já possuam outra casa ou tenham recebido subsídios habitacionais anteriormente, condições que normalmente impediriam o acesso ao benefício. A proposta original focava no financiamento de reformas de segurança nas residências atuais das vítimas. O texto aprovado é o relatório da deputada Natália Bonavides, do PT do Rio Grande do Norte, que permite a compra de novas unidades. Segundo ela, a prioridade deve ser a retirada da vítima do local de risco.
23: Aquela situação dessa mulher vai permitir com que ela acesse de forma emergencial as políticas do programa Minha Casa Minha Vida. Isso é muito importante porque a gente está vendo um crescimento da violência contra as mulheres e um crescimento brutal.
14: O projeto que beneficia mulheres sob medida protetiva dentro do Minha Casa Minha Vida será analisado agora pelas comissões de Defesa dos Direitos da Mulher, de Finanças e Tributação e de Constituição e Justiça. Da Rádio Câmara de Brasília, Silvia Munhato.
11: Transportes.
2: Avança na Câmara projeto que permite a substituição das lâmpadas originais dos faróis dos veículos por modelos de LED. A repórter Júlia Lopes tem os detalhes.
3: A Comissão de Viação e Transportes da Câmara aprovou um projeto que permite a substituição das lâmpadas originais dos faróis por modelos de LED, independentemente da idade do veículo. Atualmente, o Conselho Nacional de Trânsito, o CONTRAN, proíbe a troca em carros que não foram projetados para esse tipo de tecnologia. Pelo texto aprovado, a substituição será permitida desde que as lâmpadas tenham certificação do Instituto Nacional de Metrologia, Qualidade e Tecnologia, o Inmetro, e que a instalação siga os padrões de segurança e regulagem definidos pelo próprio CONTRAN. O relator da proposta, deputado Zé Trovão, do PL de Santa Catarina, afirmou que o objetivo é ajudar principalmente proprietários de veículos mais antigos que hoje enfrentam dificuldades para encontrar peças compatíveis. Ele destacou que os benefícios do uso de LED podem trazer mais eficiência, durabilidade e sustentabilidade.
5: Você às vezes está viajando, queima uma lâmpada. Você chega num lugar, não tem lâmpada normal, o cara só tem lâmpada de LED. Você coloca, porque você não pode andar no escuro. Quando a polícia te para, você é multado por isso. E ele pode reter o seu veículo. Então o que nós estamos fazendo hoje é dando clareza a isso. O caminhão, ele pode ser feita a transferência de lâmpadas comuns para lâmpadas de LEDs, que além de ser mais eficaz, inclusive na iluminação, são lâmpadas que consomem menos energia. Então a gente está ajudando em vários sentidos. Primeiro, na sustentabilidade e também na visão do caminhoneiro, que é tão importante no nosso transporte.
3: A proposta que altera as regras atuais do CONTRAN sobre o uso de lâmpadas de LED em veículos segue agora para análise na Comissão de Constituição e Justiça. Da Rádio Câmara de Brasília, Júlia Lopes.
11: Ciência e tecnologia.
13: Projeto amplia recursos de acessibilidade na internet, em transmissões de vídeo e em jogos eletrônicos. A repórter Daniele Lessa nos traz quais as medidas.
6: A Comissão de Ciência, Tecnologia e Inovação da Câmara dos Deputados aprovou o projeto que amplia os recursos de acessibilidade na internet e em jogos eletrônicos para pessoas com deficiência. A proposta é da deputada Maria Rosas, do Republicanos de São Paulo, e altera o Estatuto da Pessoa com Deficiência para garantir mais inclusão no ambiente digital. Entre as medidas previstas, o projeto estabelece que empresas de jogos eletrônicos devem garantir, na medida do possível, o acesso de pessoas com deficiência. O texto aprovado também prevê que transmissões de vídeo pela internet, inclusive videoconferências, ofereçam legendas em tempo real, janela com intérprete de Libras e opção de áudio com audiodescrição. Além disso, serviços de streaming e de distribuição de conteúdos audiovisuais na internet deverão apresentar planos de ação para implantar os requisitos de acessibilidade, com um prazo de adaptação de até 10 anos. O relator na Comissão de Ciência, Tecnologia e Inovação, deputado Davi Soares, do Podemos de São Paulo, destacou o impacto social da medida.
8: Olha, eu creio que não vai ter nenhuma resistência, porque essa pauta é justa. Nós estamos falando aí entre 7,3% a 8,9% da população que tem deficiência, muitos deles deficiência visual. Precisavam fazer esse regulamento até para a indústria ter base legal para poder prover. Certamente vai se tornar uma legislação aí há muito tempo esperada por esse grupo da população.
6: Segundo o relator, a proposta cria uma base legal importante para que empresas e plataformas digitais ampliem a oferta de recursos acessíveis, reduzindo barreiras ainda existentes no ambiente digital. O projeto que amplia recursos de acessibilidade na internet, em transmissões de vídeo e em jogos eletrônicos, será analisado agora pelas comissões de Comunicação e de Constituição e Justiça. Da Rádio Câmara de Brasília, Daniele Lessa.
11: Educação.
2: Avança na Câmara a proposta que muda a LDB para exigir das escolas a definição de uma estratégia de prevenção de acidentes e doenças. Confira na reportagem de Luiz Cláudio Canuto.
24: A Comissão de Integração Nacional e Desenvolvimento Regional da Câmara dos Deputados aprovou o projeto que exige estratégia nas escolas para prevenção de acidentes e doenças. A proposta altera a LDB, Lei de Diretrizes e Bases da Educação Nacional, que já prevê ações contra as drogas. A relatora na comissão, deputada Socorro Nery, do PP do Acre, manteve as mudanças feitas na Comissão de Educação. A versão original previa a criação nas escolas de comissões internas para prevenção de acidentes, doenças e violência, mas o entendimento foi o de que as escolas devem ter autonomia para tomar as providências que acharem mais oportunas para cumprir suas responsabilidades.
0: Nós observamos que durante a pandemia de Covid-19, a escola passou a ser um espaço muito importante, não apenas porque ali também pode se disseminar muito rapidamente vírus, doenças, mas também como um espaço que pode e deve atuar na busca de novos comportamentos, novas atitudes, novos valores, cuidando devidamente da infraestrutura, dos brinquedos, do parque, da carteira escolar, portanto, olhando para todo o ambiente escolar e fazendo a devida prevenção para evitar acidentes e violências a crianças e adolescentes nesse ambiente.
24: O projeto foi apresentado pelo deputado Bruno Ganem, do Podemos de São Paulo, e ainda vai passar pelas comissões de Finanças e Tributação e de Constituição e Justiça. A proposta, em princípio, não precisa passar pelo plenário. Para virar lei, o projeto deve ser aprovado pela Câmara e pelo Senado. Da Rádio Câmara de Brasília, Luiz Cláudio Canuto.
11: Direitos Humanos.
13: A Comissão de Direitos Humanos da Câmara aprovou projeto que garante o uso de elementos culturais e espirituais em espaços públicos e privados. A repórter é Sofia Peçanha.
16: A Comissão de Direitos Humanos, Minorias e Igualdade Racial da Câmara dos Deputados aprovou o projeto que garante o direito ao uso de elementos culturais e espirituais por povos indígenas, comunidades quilombolas, povos e comunidades tradicionais e grupos de matriz afro-brasileira em espaços públicos e privados de uso coletivo. A proposta, apresentada pela deputada Célia Chacrabá, do PSOL de Minas Gerais, estabelece que itens como cocares, turbantes, tranças, vestes rituais, maracás e outros adornos simbólicos possam ser utilizados sem que isso resulte em restrição de acesso, constrangimento ou qualquer forma de discriminação. Durante a votação na comissão, a autora evidenciou a necessidade de proteger a diversidade cultural brasileira.
1: Mas dizer que a nossa identidade é a nossa principal vestimenta. As pessoas compram calça, tiram calça, compram paletó de todas as cores. Isso não muda a estética das pessoas. Ao mesmo tempo, isso é uma pressão monocultural. A nossa cultura na fotografia é a expressão, porque as pessoas, por muitas vezes, a gente tem medo quando a gente perde uma identidade no aeroporto, quando perde uma identidade no meio do caminho. Eu tenho medo mesmo é de perder a nossa identidade ancestral, porque esse sim é o nosso principal documento.
16: O projeto reforça direitos já previstos na Constituição, como a liberdade de crença, a livre expressão cultural e a dignidade da pessoa humana, além de responder a casos de discriminação. Em seu parecer, o relator, o deputado Rimonte, do PT do Rio de Janeiro, afirmou que a proposição contribui para o fortalecimento da proteção jurídica dessas manifestações ao explicitar garantias e induzir mudanças institucionais necessárias à prevenção de violações de direitos. A deputada Duda Salabert, do PSOL de Minas Gerais, concordou com o parecer do relator e acrescentou que o projeto garante o direito de existir no espaço público.
7: A cidade é um espaço de disputa simbólica, disputa cultural e disputa humanitária. Então, se os indígenas não podem ocupar os espaços com suas vestimentas, com a sua tradição, a cidade está dizendo que os indígenas não podem ocupar aquele espaço. Então, é um projeto sobre democracia, é um projeto sobre o direito à cidade.
16: O texto proíbe a discriminação em locais como aeroportos, escolas, hospitais, repartições públicas e estabelecimentos comerciais, além de prever que órgãos públicos e empresas prestadoras de serviços adotem medidas de capacitação de seus agentes para promover o respeito à diversidade cultural e étnica. O projeto vai ser analisado ainda pelas comissões da Amazônia e dos Povos Originários e Tradicionais e de Constituição e Justiça. Em princípio, não precisa passar pelo plenário. Para virar lei, a proposta precisa ser aprovada pela Câmara e pelo Senado. Da Rádio Câmara de Brasília, Sofia Peçanha.
2: Termina agora o Jornal Câmara dos Deputados, produzido pela Rádio Câmara, com trabalhos técnicos de Wellington Teles e apresentação de Paula Bittar e Val Monteiro. Boa noite.
13: A Voz do Brasil volta amanhã. Boa noite para você.
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6: Cidade FM. 20 horas e 5 minutos.
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7: Você sabe como surgiu o vôlei? Minonete era o nome original do esporte criado em 1895 pelo americano William Morgan, diretor de educação física da Associação Cristã de Moços. O jogo depois ganhou outro nome, voleibol. Na época da sua criação, o esporte da moda era o basquetebol, que havia surgido apenas 3 anos antes, mas tiveram uma rápida difusão.
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2: O melhor pré-requisito para uma educação bem-sucedida de gatos é o entendimento. Um bom dono de gato conhece seu companheiro animal. Gatos aprendem, mas não são fáceis de vestir como um cachorro. Eles mostram reações a chamadas especiais, reconhecem seu próprio nome e classificam corretamente os conceitos da linguagem humana. No entanto, eles nunca se comportam de acordo com a vontade humana, mas apenas de acordo com a sua. Se houver uma possibilidade, um gato gosta de sair ao ar livre. A castração evita a gravidez indesejada. Caso contrário, as gatas ficam grávidas até 4 vezes ao ano.
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6: Sim.

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5: Todos os dias, com as melhores dicas de filmes pra você. O Alfaiate do Panamá. Já assistiu esse filme? Não? Então não sabe o que está perdendo. Pierce Brosnan e Jamie Lee Curtis fazem parte do elenco. Neste sedutor suspense sobre espionagem baseado no romance best-seller de John Le Carré, o vencedor do Oscar, Geoffrey Rush, tem uma impressionante atuação como Harry Pendle, um ex-prisioneiro que se tornou alfaiate dos ricos e infames, e se casou com a esperta e sexy Louisa, interpretada por Jamie Lee Curtis. Dirigido pelo indicado ao Oscar Johnny Borman, de Esperança e Glória Marco Pesadelo, e passado no sufocante Panamá, onde nada é o que parece, Andrew Osnard, interpretado por Pierce Brosnan, um suave e impetuoso espião inglês, induz Harry a bisbilhotar os poderosos políticos para quem costura. Mas o talento de Harry em aumentar as histórias faz com que não apenas pareçam verdades, mas levam a uma cadeia de eventos que ameaça destruir tudo o que ele mais ama na vida. O Alfaiate do Panamá, uma dica de filme super legal que vale a pena você assistir.
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2: 21 horas e 2 minutos.
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